0: direção à vitória.
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São 2 horas. 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

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Amar o rainho, o Zé Luís Gordo, a música do José Fontes Rocha. O que é que eu digo à saudade?

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São 5 horas. 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

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São 6 horas. 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
2: Muito bom dia. As escolas já começaram a receber as classificações da segunda fase dos exames nacionais, que vão ser fixadas esta sexta-feira. O Ministério da Educação tinha indicado que as pautas chegariam até ontem à tarde, embora nem todos os estabelecimentos de ensino as tivessem recebido. Esta manhã devem também ser enviadas às escolas as decisões da reapreciação das reapreciações da primeira fase dos exames nacionais para posteriormente serem publicadas durante a tarde. A partir de hoje, as escolas vão poder também enviar aos alunos as versões digitalizadas das respectivas provas classificadas à semelhança do que aconteceu durante a primeira fase. Após a publicação dos resultados, os alunos têm 3 dias para submeter a candidatura à primeira fase do concurso de acesso ao ensino superior, caso reúnam as condições para concorrer ou alterar a candidatura já submetida. Os trabalhadores da saúde no Algarve cumprem hoje um dia de greve, um protesto convocado pela União de Sindicatos do Algarve, que visa exigir melhores condições laborais e defender o Serviço Público de Saúde. Guadalupe Simões, do Sindicato dos Enfermeiros Portugueses, em declarações à agência Lusa, criticou a Unidade Local de Saúde do Algarve por continuar a apostar na contratação de profissionais ao abrigo de planos de contingência, em vez de reforçar a contratação por tempo indeterminado numa região onde faltam 500 assistentes operacionais, cerca de 1.500 enfermeiros generalistas, mais de 500 enfermeiros especialistas e cerca de 500 técnicos de diagnóstico. Em protesto vão estar também hoje os viticultores do Douro, reclamam a implementação de medidas para escoamento das uvas a preços justos já nesta vindima, segundo divulgou a Confederação Nacional da Agricultura. A concentração de viticultores decorre em frente à sede do Instituto dos Vinhos do Douro e Porto, na Régua, no distrito de Vila Real. As promotoras da iniciativa alegam que com uma nova vindima prestes a começar e em que se prevê um aumento da produção na ordem dos 25%, repetem-se os problemas que nos últimos anos têm existido, como a dificuldade em escoar as uvas ou a sua venda sem preço. Por isso exigem a concretização imediata de medidas para escoamento das uvas a preços justos e reclamam ainda contratos obrigatórios, como a proibição de compra de uva abaixo dos custos de produção e a utilização de aguardente regional na produção de vinho do Porto. O Presidente da República apelou ontem à continuidade das políticas, independentemente da mudança de governos, para que haja estabilidade no país, à semelhança do que acontece na área do turismo. António José Seguro falava ontem na inauguração de mais uma edição da Feira de São Mateus, em Viseu. O chefe de Estado destacou ainda o trabalho do Secretário de Estado do Turismo, Pedro Machado, num setor estratégico para o país, como é precisamente o turismo. Das mãos do Presidente da Câmara de Viseu, João Azevedo, António José Seguro recebeu a chave da cidade. Pelo menos 4 pessoas morreram e 15 ficaram feridas esta sexta-feira num tiroteio ocorrido numa escola no norte de Bangkok, na Tailândia. Números avançados pelo ministro da Educação tailandês, citado pela agência Reuters. Entre as vítimas mortais estão professores e alunos. A polícia identificou o autor dos disparos como sendo um estudante, embora não tenha divulgado mais pormenores sobre as circunstâncias do ataque. No futebol, o Benfica derrotou ontem os escoceses do Hearts por 6-1 na primeira mão da terceira a pré-eliminatória de acesso à fase de grupos da Liga Europa. A segunda mão está agendada para 13 de agosto. Já o Sporting de Braga derrotou também ontem por uma bola a 0 o Dinamo de Minsk, vice-campeão da Bielorrússia, na primeira mão da terceira pré-eliminatória da Liga Conferência. A segunda mão está também agendada para 13 de agosto na Bulgária, devido à guerra na Ucrânia e ao facto de a Bielorrússia ser aliada da Rússia. E hoje arranca a primeira jornada jornada da Primeira Liga Portuguesa. O Estoril Praia defronta o Famalicão. O jogo tem início marcado para as 20h15 da noite no estádio António Coimbra da Mota, no Estoril. A segunda etapa da Volta a Portugal em bicicleta decorre hoje entre Sines e Albufeira, numa extensão de cerca de 180 km. Espera-se uma chegada ao sprint. A partida está agendada para a 1h10 da tarde. A informação está de regresso às 7h30. Até já.
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Sara Correia, quando o fado passa, recuamos até 2018, nesta manhã de sexta-feira, dia 7 de agosto. Muito bom dia a todos. Seguimos com boa música, como sempre, na Rádio Amália. E vamos ficar agora com Fado Laranjeira. Junta aqui as vozes de... aliás, junta... a voz é apenas uma, é do Camané. Junta dois talentos, era isso que queria dizer. Marta Pereira da Costa a convidar Camané para este Fado Laranjeira. O resultado é de facto belíssimo. Bom dia.

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1: Espreitamos as capas dos jornais nesta manhã de sexta-feira com Sofia Simões. Bom dia.
2: Muito bom dia. O semanário Nascer do Sol revela que amigo de Neves também fez obras na casa do diretor financeiro da Polícia Judiciária. Álvaro Pires garante que João Carvalho não fez qualquer obra na sua residência na Margem Sul, mas o Sol tem várias fontes e testemunhos que provam o contrário. Álvaro Pires não explica por que razão uma carrinha da Constru Barcelos esteve semanas estacionada à porta de sua casa. O semanário destaca ainda que o governo não vai interferir na auditoria das finanças às contas da RTP. Nicolau Santos pediu uma reunião ao ministro da tutela por causa do relatório da Inspeção-Geral das Finanças às contas da televisão pública, mas o Sol sabe que o governo afasta a hipótese de interferir na auditoria em curso. O Semanário Expresso avança que um em cada três membros do governo declarou ter empresas. Dos 60 ministros e secretários de Estado que fazem parte do Executivo, 18 informaram ter participações diretas ou indiretas em empresas. Dados da entidade da transparência foram finalmente divulgados. O Público assinala que em 2025 morreram quase tantas pessoas na estrada como há 10 anos. Portugal quase não conseguiu reduzir as mortes por sinistralidade na última década. Em 2015 morreram 593 pessoas e em 2025 foram 589. Uma descida de apenas 0,7% numa década. O Público destaca ainda Carlos Paião e Playback, um filme que ajuda a seguir o rastro do cometa. O Jornal de Notícias refere que só um terço dos apoios para comprar fogões e cilindros vai para os mais pobres. A maioria dos beneficiários do ELAR é da classe média. O programa criado para combater a pobreza energética distribuiu 66 milhões de euros. O JTN ainda destaca as vitórias do Benfica na Liga Europa e do Braga na Liga Conferência e escreve Paixão Europeia. Sobre o mesmo tema, o Correio da Manhã escreve Noite de Gala Europeia. O Correio da Manhã traz ainda como manchete Montenegro falha promessa de férias. O jornal apanhou o primeiro-ministro numa praia do Algarve com a família e amigos. O Diário de Notícias revela que Portugal está a produzir muito

0: mais vinho do que o mercado quer. O setor do vinho está a enfrentar desafios estruturais em toda a linha e o fenómeno é mundial. O DN assinala ainda os 6 meses de seguro em Belém e pergunta: a prudência começa a parecer ausência? O Jornal de Negócios revela que Banco Inter perde a ação no Supremo em caso da falida Soares da Costa. Banco não queria ver ex-trabalhadores da construtora passarem à frente e quis travar distribuição de 6,1 milhões de euros recuperados pelo administrador de insolvência. O tribunal não lhe deu razão. O Negócios ainda destaca ao Portugal Jurássico, que muitos conhecem e poucos conseguem visitar. O Jornal Económico refere que a maioria aumentou o salário mínimo mais do que Portugal. A retribuição mínima mensal garantida aumentou 65% em Portugal, mas o ritmo de subida ficou aquém do da maioria dos países da União Europeia e o valor final é só o 12º mais elevado. O Económico dá ainda conta que seca prolongada e caudal baixos nos rios ameaçam a economia. Do Danúbio ao Reno, os rios da Europa Central estão em níveis perigosamente baixos.
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às paredes, confesso, Amália, nestes últimos minutos, já 23 das 8, bom dia, boa manhã de sexta-feira. Seguimos agora com Lá Vão as Flores para a voz do Gonçalo Salgueiro.

0: Lá vão as flores, a voz de Gonçalo Salgueiro nesta manhã de sexta-feira. O Gonçalo Salgueiro, que é uma das vozes também do Festival Caixa Alfama deste ano. O festival acontece nos dias 11 e 12 de setembro. Seguimos na nossa Rádio Amália e continuamos por aqui a ouvir boa música, como sempre. Espero que fique aí desse lado. Tenha uma ótima manhã. Boas férias, se for esse o caso. Uma ótima sexta-feira. Também bom fim de semana, claro. Seguimos daqui a pouco. Vamos poder ouvir por aqui mais uma belíssima proposta junto às vozes de Natalino de Jesus e Helenita Gentil. Esta Lisboa Africana é o tema que vamos ouvir daqui a pouco.
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0: Esta Lisboa africana, Natalino de Jesus e Helenita Gentil, 12 minutos para as 8, bom dia.
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0: Vamos então ao nosso grande estádio, espreitamos as capas dos jornais, jornais desportivos, nesta manhã de sexta-feira, depois da vitória do Benfica ontem para a Liga Europa. Portanto, esse é o principal destaque, começando pela capa do jornal A Bola, que nos diz assim então. Vamos aqui espreitar o jornal A Bola para o dia de hoje e a propósito da vitória do Benfica, o que é que nos escreve A Bola? O título é Demolidor. Noite de gala na Luz com goleada que resolve eliminatória. Tomás Araújo foi capitão, Samuel Soares foi titular no lugar de Trubin. No Porto, o Newcastle não seduz Froholt. Iracondá já não foge ao Sporting. Diomante treme, mas não cai. Passamos também aqui ainda para a atualidade no caso do Braga, na Liga Conferência. Guerreiros fizeram por mais, Ricardo Horta marcou de penalti. Dia Galáctico em Madrid, aqui em Espanha. No atletismo, último salto de Nelson Évora, o adeus simples de Nelson Évora e o futuro ainda por definir. Rui Oliveira é o novo camisola amarela da volta a Portugal. Passamos para a capa do jornal Record, coração cheio, Águia arrasa escoceses e deixa eliminatória resolvida. Prestiani marca no regresso e Duran estreia-se a faturar. Já se vêem coisas que temos vindo a preparar, são palavras de Marco Silva. Via verde para Iracondá, extremo fechado por 15 milhões mais 3. Samu entusiasmado, mentalmente estou mais forte. São palavras do avançado do Futebol Clube do Porto. Passamos para a capa do jornal O Jogo, coração cheio, é este o título. Exibição convincente e resultado robusto deixa Águias a pensar já no play-off. Marco Silva, golos da exibição permitiram fazer esta gestão. Newcastle desvia olhar de Froholt, é o título em relação ao Futebol Clube do Porto. No Sporting, Iracondá chega e Diomante treme. São estes os principais destaques das capas dos jornais desportivos, que o grande estádio estará de regresso na segunda-feira.
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Um dos grandes nomes da história do fado, Manuel de Almeida, eu fadista, me confesso. 6 minutos para as 8, bom dia. Agora, inverno sem lareira, Beatriz Felício.

Inverno sem lareira, a voz de Beatriz Felício a cantar aqui uma letra de Francisco Guimarães, música de Ângelo Freire, faz parte do disco homónimo de Beatriz Felício, editado em 2024. Seguimos à hora certa, já sabe que vamos ter as notícias na Rádio Amália, notas da segunda fase e resultados das repreciações dos exames nacionais divulgados hoje. Esta é uma das notícias que vamos ter por aqui com a jornalista Sofia Simões. Logo depois temos também aqui mais uma hora de Bom Dia Amália preparada para si. Para o final desta hora, deixo recordações do passado. Filipe Duarte.

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1: Voltamos às notícias na Rádio Amália com Sofia Simões. Bom dia, Sofia.
2: Muito bom dia. As notas dos exames nacionais do ensino secundário realizados na segunda fase e os resultados das reapreciações da primeira fase deverão ser publicados hoje, bem como as pautas da segunda fase do nono ano. A partir de hoje, as escolas poderão também enviar aos alunos as versões digitalizadas das respectivas provas classificadas, à semelhança do que aconteceu durante a primeira fase. As escolas começaram a receber as classificações da segunda fase dos exames nacionais ontem, segundo o Ministério da Educação. Após a publicação dos resultados, os alunos têm 3 dias para submeter a candidatura à primeira fase do concurso e acesso ao ensino superior, caso reúnam as condições para concorrer ou alterar a candidatura já submetida. O PS considera que a situação do Ministro da Administração Interna atingiu o limite do admissível e exortou o Primeiro-Ministro a pôr ordem no Governo e a tomar decisões difíceis. Em declarações à agência Lusa, o líder parlamentar do PS, Eurico Brilhante Dias, afirma que se chegou a um momento limite. Ontem foi conhecido pelo que o Ministério da Justiça ordenou uma auditoria interna à Polícia Judiciária, na sequência das notícias sobre o funcionamento desta polícia no mandato do ex-diretor nacional e atual ministro da Administração Interna, Luís Neves. Luís Neves saudou a realização desta auditoria e reiterou que está absolutamente tranquilo. Portugal não conseguiu reduzir o número de mortes nas estradas ao longo da última década. Em 2015 perderam a vida 593 pessoas em acidentes rodoviários e em 2025 registaram-se 589 vítimas mortais, uma diminuição de apenas 4 mortes, segundo avançou hoje o Jornal Público. Os dados relativos ao ano passado são ainda provisórios. Além da estagnação no número de vítimas mortais, o país registou um agravamento no número de feridos graves. Em 10 anos, estes aumentaram 22%. Portugal está entre os países europeus com piores resultados no combate à sinistralidade rodoviária grave. Um relatório recente do Conselho Europeu de Segurança nos Transportes concluiu que Portugal estagnou na redução da mortalidade nas estradas entre 2015 e 2025. Os trabalhadores da saúde no Algarve cumprem hoje um dia de greve, um protesto convocado pela União de Sindicatos do Algarve, que visa exigir melhores condições laborais e defender o Serviço Público de Saúde. Guadalupe Simões, do Sindicato dos Enfermeiros Portugueses, em declarações à agência Lusa, criticou a Unidade Local de Saúde do Algarve por continuar a apostar na contratação de profissionais ao abrigo de planos de contingência, em vez de reforçar a contratação por tempo indeterminado. Em protesto vão estar também hoje os viticultores do Douro, reclamam a implementação de medidas para escoamento das uvas a preço justo já nesta vindima. Segundo divulgou a Confederação Nacional da Agricultura, a concentração de viticultores decorre em frente à sede do Instituto dos Vinhos do Douro e Porto, na Régua, no distrito de Vila Real. As promotoras da iniciativa alegam que com uma nova vindima prestes a começar e em que se prevê um aumento da produção na ordem dos 25%, repetem-se os problemas dos últimos anos, como a dificuldade em escoar as uvas ou a sua venda sem preço. Subiu para 7 o número de mortos após um tiroteio que ocorreu hoje numa escola no norte de Bangkok, na Tailândia. A polícia tailandesa avança ainda que 15 pessoas ficaram feridas, 3 estudantes e 3 professores morreram no ataque, bem como o autor do tiroteio, de acordo com um relatório divulgado por uma agente no canal de televisão da polícia no Facebook. 2 dos feridos encontram-se em estado crítico. A polícia identificou o autor dos disparos como sendo um estudante, embora não tenha divulgado mais pormenores sobre as circunstâncias do ataque. No futebol, o Benfica derrotou ontem os escoceses do Hearts por 6-1 na primeira mão da terceira pré-eliminatória de acesso à fase de grupos da Liga Europa. A segunda mão está agendada para 13 de agosto em Edimburgo. O Sporting de Braga derrotou também ontem por uma bola a 0 o Dinamo Minsk, vice-campeão da Bielorrússia na primeira mão da terceira pré-eliminatória da Liga Conferência. A segunda mão está também agendada para 13 de agosto na Bulgária, devido à guerra na Ucrânia e ao facto de a Bielorrússia ser aliada da Rússia. E hoje arranca a primeira jornada da Primeira Liga, o Estoril Praia de fronte ao Famalicão. O jogo tem início às 8:15 da noite no estádio António Coimbra da Mota, no Estoril. A segunda etapa da Volta a Portugal em bicicleta decorre hoje entre o Alentejo e o Algarve. Vai ligar Sines à Albufeira, numa extensão de mais de 180 km. Espera-se uma chegada ao sprint. A partida está marcada para a 1:10 da tarde. A informação está de regresso às 8:30. Até já.
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1: Bom dia, Amália. Ótima manhã de sexta-feira. Bom fim de semana. Espreitamos também aqui nesta nossa manhã a previsão do tempo para hoje, precisamente com céu pouco nublado ao limpo. 33 é a máxima para Lisboa, 35 em Setúbal, Porto 25, Faro 35 para este dia de hoje, para esta sexta-feira. Fim de semana também com temperaturas altas, ali a rondar os 30 graus em muitas cidades. Portanto, espera-se calor e sol para os próximos dias. Escrevi teu nome no vento, primeira proposta desta hora, a voz de Fernando Maurício.

Escrevi teu nome no vento, a voz de Fernando Maurício. Um tema lindíssimo este. 8h13, muito bom dia, boa manhã de sexta-feira, bom fim de semana também. Seguimos na nossa rádio e neste caso vamos ficar com a voz de Raquel Tavares. Ela traz-nos o tema Trigueirinha. Raquel Tavares é uma das vozes do Festival Caixa Alfama deste ano.

0: Rua do Ouro. 8h16, notícias de economia na Rádio Mália com Sofia Simões. Bom dia.
1: Muito bom dia. O Presidente dos Estados Unidos anunciou tarifas de 15% e a aplicação de preços mínimos sobre as importações de componentes essenciais à produção de painéis solares e semicondutores. As novas medidas visam o polissilício, uma matéria-prima essencial para fabricar painéis solares e também utilizado na produção de semicondutores. A Casa Branca afirmou que a medida visa reduzir a dependência de fornecedores estrangeiros de materiais estratégicos, reforçar a capacidade transformadora norte-americana e garantir o abastecimento a indústrias ligadas à energia e às tecnologias avançadas. O valor das exportações chinesas para o exterior aumentou 17,8% em termos homólogos em julho, para mais de 348 mil milhões de euros, segundo dados oficiais publicados esta sexta-feira. Após vários meses de uma tendência de subida, os valores demonstram agora uma desaceleração em relação à subida de 20,8% em junho para as vendas chinesas para o exterior, um motor determinante para a segunda economia mundial perante os problemas internos de procura. Os valores divulgados apontam, por sua vez, para um aumento de 21,2% em comparação com o mesmo mês do ano passado, para as importações que alcançaram cerca de 250 mil milhões de euros. O rendimento real das famílias per capita nos países da OCDE subiu 0,2% no primeiro trimestre deste ano, uma desaceleração face aos 0,6% registados no último trimestre do ano passado, segundo dados divulgados ontem pela Organização para a Cooperação e Desenvolvimento Económico. Por outro lado, o PIB real per capita cresceu 0,3%, uma leve aceleração face aos 0,2% do quarto trimestre de 2025, de acordo com a OCDE. Entre os 21 países para os quais há dados disponíveis, 13 registaram crescimento do rendimento disponível e 8 viram uma redução. A Bolsa de Valores de Lisboa está a negociar esta manhã no vermelho, o PSI perde há pouco 0,03%.
0: Obrigado, Sofia. Rua do Ouro regressa na segunda-feira. Seguimos agora com um tema novo da Cuca Roseta e este Também Te Amo.

0: Também te amo para a voz da Cuca Roseta. 8h22, bom dia, boa sexta-feira, bom fim de semana, boas férias, se por causa disso também. Apontamos também já as nossas baterias, digamos assim, o nosso olhar em direção do Festival Caixa Alfama, que acontece nos dias 11 e 12 de setembro. Uma das vozes que vai passar por lá é da Carminho. Vai estar então no festival para um concerto a não perder. Daqui a pouco vamos ouvir a Carminho, mas em dueto com Pablo Alborán, num tema que foi um enorme sucesso, se bem se recordam, editado em 2012, e foi o primeiro, fez com que Carminho, aliás, fosse a primeira artista portuguesa a atingir o primeiro lugar do top espanhol. Vamos ouvir então esse Perdóname nas vozes de Pablo Alborán e Carminho, já a seguir.
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0: Já lá vamos à informação na Rádio Mália. Espreitamos a previsão do tempo para o dia de hoje. Primeiro temos tempo quente e sol. Máxima de 33 graus em Lisboa, 35 em Setúbal. Porto chega aos 25, Faro 35 para esta sexta-feira. Aliás, as temperaturas vão continuar altas, com sol também. É essa a previsão para os próximos dias, inclusivamente para o fim de semana. Vamos então fazer uma síntese das notícias agora com Sofia Simões. Bom dia, Sofia.
1: Muito bom dia. Subiu para 7 o número de mortos após um tiroteio que ocorreu hoje numa escola no norte de Bangkok, na Tailândia. A polícia tailandesa avança ainda que 15 pessoas ficaram feridas. Dois feridos estão em estado crítico. As notas dos exames nacionais do ensino secundário realizados na segunda fase e os resultados das reapreciações da primeira fase deverão ser publicados hoje, bem como as pautas da segunda fase do nono ano. A partir de hoje, as escolas poderão também enviar aos alunos as versões digitalizadas das respectivas provas classificadas, à semelhança do que aconteceu durante a primeira fase. O PS considera que a situação do Ministro da Administração Interna atinge o limite do admissível e exortou o Primeiro-Ministro a pôr ordem no Governo e a tomar decisões difíceis. Em declarações à agência Lusa, o líder parlamentar socialista Eurico Brilhante Dias afirma que se chegou a um momento limite. Portugal não conseguiu reduzir o número de mortes nas estradas ao longo da última década. Em 2015 perderam a vida 593 pessoas em acidentes rodoviários e em 2025 registaram-se 589 vítimas mortais. Uma diminuição de apenas 4 mortes, segundo avança hoje o Jornal Público. Os trabalhadores da saúde no Algarve cumprem hoje um dia de greve, um protesto convocado pela União de Sindicatos do Algarve, que visa exigir melhores condições laborais e defender o Serviço Público de Saúde. Em protesto vão estar também hoje os viticultores do Douro, reclamam a implementação de medidas para escoamento das uvas a preços justos. Já nesta vindima, segundo divulgou a Confederação Nacional da Agricultura, a concentração de viticultores decorre em frente à sede do Instituto dos Vinhos do Douro e Porto, na Régua, no distrito de Vila Real. Estas e outras notícias a desenvolver às 9. Até já.
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Algemas, Cátia Guerreiro, ela que vai estar no Festival Caixa Alfama a homenagear o Rodrigo em casa da Amália ao vivo, além da Cátia Guerreiro, do José Gonçalves e do próprio Rodrigo, também passa por lá o Ricardo Ribeiro. Vamos ouvi-lo com um prédio em ruína.

0: Prédio em Ruína, a voz de Ricardo Ribeiro, letra de Fernanda Maria, música de Domingos Camarinha. 18 minutos para as 9, bom dia. Daqui a pouco temos Viver a Saudade com Luís Montes.
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0: A música é o nosso fado, 8h45, está na hora de vivermos a saudade com Luís Montes.
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9: E chegamos ao final da semana a pensar nestas férias de verão. A nossa Amália Rodrigues escreveu este belo poema que ficou imortal. Saudade, vai-te embora. E eu vou de férias. Volto logo a seguir às férias para viver a saudade com os meus estimados ouvintes. Boas férias para todos.

Viver a saudade, destaque hoje para a voz de Amália, dado aqui por Luís Montes. 11 minutos das 9, bom dia. Ficamos com o clássico da música portuguesa, um clássico da música portuguesa. Este Os Putos, para a voz de Carlos do Carmo.

Carlos do Carmo com os putos. À hora certa temos por aqui as notícias. Na Rádio Amália, subiu para 7 o número de mortes após o tiroteio que ocorreu hoje numa escola no norte de Bangkok, na Tailândia. A polícia tailandesa avança ainda que 15 pessoas ficaram feridas. Mais detalhes sobre esta notícia daqui a pouco com Sofia Simões. Temos mais uma hora de Bom Dia Amália preparada para si. Na próxima hora, com grandes vozes a passar por aqui, como é hábito. Entretanto, até ao final desta hora, ficamos aqui muitíssimo bem acompanhados pela voz de Dulce Pontes, nesta recriação de um clássico de música portuguesa, do fado. Falo de Fado Português, com um poema de José Régio. Esta é a versão de Dulce Pontes, que está incluída no disco Caminhos, editado em 1996. Bom dia. Boa sexta-feira, bom fim de semana.

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1: Voltamos à informação na Rádio Amália com Sofia Simões. Bom dia.
2: Muito bom dia. Portugal não conseguiu reduzir o número de mortes nas estradas ao longo da última década. Em 2015 perderam a vida 593 pessoas em acidentes rodoviários e em 2025 registaram-se 589 vítimas mortais, uma diminuição de apenas 4 mortes, segundo avançou hoje o Jornal Público. Os dados relativos ao ano passado são ainda provisórios. Além da estagnação no número de vítimas mortais, o país registou um agravamento no número de feridos graves. Em 10 anos, estes aumentaram 22%. Portugal está entre os países europeus com piores resultados no combate à sinistralidade rodoviária grave. Um relatório recente do Conselho Europeu de Segurança nos Transportes conclui que Portugal estagnou na redução da mortalidade nas estradas entre 2015 e 2025. As notas dos exames nacionais do ensino secundário realizados na segunda fase e os resultados das reapreciações da primeira fase deverão ser publicados hoje, bem como as pautas da segunda fase do nono ano. A partir de hoje, as escolas poderão também enviar aos alunos as versões digitalizadas das respectivas provas classificadas, à semelhança do que aconteceu durante a primeira fase. As escolas começaram a receber as classificações da segunda fase dos exames nacionais ontem, segundo o Ministério da Educação. Após a publicação dos resultados, os alunos têm 3 dias para submeter a candidatura à primeira fase do concurso de acesso ao ensino superior, caso reúnam as condições para concorrer ou alterar a candidatura já submetida. Os trabalhadores da saúde do Algarve cumprem hoje um dia de greve, um protesto convocado pela União dos Sindicatos do Algarve, que visa exigir melhores condições laborais e defender o Serviço Público de Saúde. Guadalupe Simões, do Sindicato dos Enfermeiros Portugueses, em declarações à Agência Lusa, criticou a Unidade Local de Saúde do Algarve por continuar a apostar na contratação de profissionais ao abrigo de planos de contingência em vez de reforçar a contratação por tempo indeterminado. Em protesto vão estar também hoje os viticultores do Douro, reclamam a implementação de medidas para escoamento das uvas a preços justos já nesta vindima. Segundo divulgou a Confederação Nacional da Agricultura, a concentração de viticultores decorre em frente à sede do Instituto dos Vinhos do Douro e Porto, na Régua, no distrito de Vila Real. As promotoras da iniciativa alegam que, com uma nova vindima prestes a começar e em que se prevê um aumento da produção na ordem dos 25%, repetem-se os problemas dos últimos anos, como a dificuldade em escoar as uvas ou a sua venda sem preço. Subiu para 7 o número de mortos após um tiroteio que ocorreu hoje numa escola no norte de Bangkok, na Tailândia. A polícia tailandesa avança ainda que 15 pessoas ficaram feridas, 3 estudantes e 3 professores morreram no ataque, bem como o autor do tiroteio, de acordo com um relatório divulgado por uma agente no canal de televisão da polícia no Facebook. 2 dos feridos encontram-se em estado crítico. A polícia identificou o autor dos disparos como sendo um estudante, embora não tenha divulgado mais pormenores sobre as circunstâncias do ataque. No futebol, o Benfica derrotou ontem os escoceses do Hearts por 6-1 na primeira mão da terceira pré-eliminatória de acesso à fase de grupos da Liga Europa. A segunda mão está agendada para 13 de agosto em Edimburgo. O Sporting de Braga derrotou também ontem por 1-0 o Dinamo Minsk, vice-campeão da Bielorrússia, na primeira mão da terceira pré-eliminatória da Liga Conferência. A segunda mão está também agendada para 13 de agosto na Bulgária, devido à guerra na Ucrânia e ao facto da Bielorrússia ser aliada da Rússia. E hoje arranca a primeira jornada da Primeira Liga Portuguesa. O Estoril Praia defronta o Famalicão. O jogo tem início marcado para as 8:15 da noite no Estádio António Coimbra da Mota, no Estoril. A segunda etapa da Volta a Portugal em bicicleta decorre hoje entre o Alentejo e o Algarve. Vai ligar Sines à Albufeira, numa extensão de mais de 180 km. Espera-se uma chegada ao sprint. A partida está agendada para a 1:10 da tarde. Informação está de regresso às 9:30. Até já.
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1: Bom dia, Amália. Mais uma hora nesta manhã de sexta-feira, dia 7 de agosto, com tempo quente, céu pouco nublado ou limpo, máxima de 33 graus em Lisboa, 35 em Setúbal, Porto 25, Faro 35 para esta sexta-feira. E, na verdade, o fim de semana não ficará longe disso. Amanhã temos também sol, calor para este fim de semana. Mais ou menos assim o tempo para os próximos dias, segundo o Instituto Português do Mar e da Atmosfera. E bem a propósito disso, ficamos com este "Chegaste em dia de sol" para a voz de António Mourão, no início de mais uma hora do nosso Bom Dia, Amália.

Barquito Corcela, voz de Fábio Rebordão, letra e música de Jorge Fernando. Daqui a pouco temos a nossa Praça da Alegria a não perder. 9:12 agora, é tempo de entrarmos pelo Hostel da Mariquinhas através da voz de Gisela João.

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1: 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Tivemos a preciosa colaboração do nosso amigo Carlos do restaurante Fave Mel, que me enviou aqui mais uma. E portanto fica aqui esta para fecho da semana. Qual é a escada que demora mais a subir? 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

Senhora do Abandono, a voz de António Pelarigo, 9h25, muito bom dia. Ficamos agora com Bendito Fado, Bendita Gente, a voz de Mafalda Arnoux. E depois temos nova síntese da informação na Rádio Mali. Boa sexta-feira, bom fim de semana e, se for caso disso, também boas férias.

0: 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Fazemos uma síntese da informação com Sofia Simões. Bom dia, Sofia.
1: Muito bom dia, são boas notícias. O preço dos combustíveis vai descer na próxima semana. O gasóleo deverá ficar mais barato, 12 cêntimos. Já a gasolina deve também descer 12 cêntimos e meio por litro. A estimativa é avançada pelo site Contas Poupança. As notas dos exames nacionais do ensino secundário realizados na segunda fase e os resultados das reapreciações da primeira fase deverão ser publicados hoje, bem como as pautas da segunda fase do nono ano. A partir de hoje, as escolas poderão também enviar aos alunos as versões digitalizadas das respectivas provas classificadas, à semelhança do que aconteceu durante a primeira fase. O PS considera que a situação do Ministro da Administração Interna atingiu o limite do admissível e exortou o Primeiro-Ministro a pôr ordem no Governo e a tomar decisões difíceis. Em declarações à agência Lusa, o líder parlamentar socialista Eurico Brilhante Dias afirma que se chegou a um momento limite. Portugal não conseguiu reduzir o número de mortes nas estradas ao longo da última década. Em 2015, perderam a vida 593 pessoas em acidentes rodoviários e em 2025 registaram-se 589 vítimas mortais, uma diminuição de apenas 4 mortes, segundo avança hoje o Jornal Público. Os trabalhadores da saúde no Algarve cumprem hoje um dia de greve, um protesto convocado pela União de Sindicatos do Algarve, que visa exigir melhores condições laborais e defender o Serviço Público de Saúde. Em protesto vão estar também esta manhã os viticultores do Douro, reclamam a implementação de medidas para escoamento das uvas e preços justos já nesta vindima. Segundo divulgou a Confederação Nacional da Agricultura, concentração de viticultores decorre a partir das 10 da manhã em frente à sede do Instituto dos Vinhos do Douro e Porto, na Régua, distrito de Vila Real. Subiu para 7 o número de mortos após um tiroteio que ocorreu hoje numa escola no norte de Bangkok, na Tailândia. A polícia tailandesa avança ainda que 15 pessoas ficaram feridas. Estas e outras notícias a desenvolver às 10. Até já.
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Madrugada de Alfama, a voz de Amália, cantar aqui estes versos de David Mourão Ferreira. 25 minutos para as 10, bom dia. Agora, enfim, doutor João Braga.

Enfim, doutor, a voz de João Braga, passar também por aqui nesta manhã de sexta-feira. Bom dia, bom fim de semana. Agora ficamos com este belíssimo tema, Maria da Fé, Menina do Alto da Serra. Bom dia.

0: Menina do Alto da Serra, na voz de Maria da Fé. Daqui a pouco vamos ter a voz de Paulo Bragança. Mais à frente também nova escolha de Marta Crawford, ela que é convidada desta semana do programa Os Fatos da Minha Vida, aliás o programa que vai para o ar mais logo depois das 22 horas.
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1: Olá a todas e a todos. O meu nome é Marta Crawford e estou aqui hoje para vos falar e para vos fazer ouvir os fados da minha vida.
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1: É uma versão que é cantada por muitas pessoas, não é? Muitos fadistas, muitos cantores, não é? Mas eu gosto especialmente da versão do Fernando Torto. Acho mesmo muito bonita a versão em que é só ele a cantar. Também o ouvi a cantar isto ao vivo e, portanto, fiquei apaixonada por esta versão. Portanto, o que acontece é que depois as outras versões parecem menos interessantes do que aquela que a pessoa se apaixonou. E pronto, gostei, por acaso estive com ele na sexta feira e disse-lhe isso: olha, eu gosto desta cantada por ti, porque de facto é extraordinário. E ele riu-se e tal, e depois eu disse: aquela versão com a Carminho não gostei tanto. E ele teve-me a falar com ele lá umas questões. Pronto, mas é isso mesmo, é um fado da minha vida.
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Vida por Ti, a voz de Sandra Correia, letra e música de Ângelo Freire. À hora certa vamos ter por aqui as notícias na Rádio Amália. O preço dos combustíveis vai descer na próxima semana. O gasóleo deverá ficar mais barato 12 cêntimos, já a gasolina também deve descer 12 cêntimos e meio por litro. É uma boa notícia para esta manhã de sexta-feira, aqui a descida do preço dos combustíveis. Vamos saber mais detalhes sobre esta notícia, precisamente com a jornalista Sofia Simões, daqui a pouco. Depois temos mais um Bairro Alto. Entretanto, ficamos com a voz da Florinda a cantar João Linhares Barbosa, a letra, a música de José Inácio. É então com a Florinda Maria que ficamos, a Florinda Maria, assim é que é, ficamos então com ela até bem pertinho das 10. Bom dia.

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2: Tempo de informação na Rádio Amália com Sofia Simões. 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
3: Muito bom dia, são boas notícias. O preço dos combustíveis vai descer na próxima semana. O gasóleo deverá ficar mais barato 12 cêntimos. Já a gasolina deve também descer 12 cêntimos e meio por litro. A estimativa é avançada pelo site Contas Poupança. Falta saber se o governo mexe no valor do desconto do imposto sobre os produtos petrolíferos e energéticos que deverá ser atualizado. As candidaturas ao ensino superior subiram 21,8%. A primeira fase do concurso nacional de acesso ao ensino superior terminou com 60.391 candidatos, mais 10.796 do que no ano passado, dados revelados esta sexta-feira pelo Ministério da Educação, Ciência e Inovação. Trata-se do número mais elevado de candidatos à primeira fase desde há 30 anos. O aumento das candidaturas já tinha sido antecipado pelo Ministro da Educação, Fernando Alexandre. O número de candidatos à primeira fase ainda poderá aumentar, uma vez que esta sexta-feira são divulgadas as notas dos exames nacionais da segunda fase e os resultados das reapreciações da primeira fase. Os estudantes cuja classificação seja alterada podem apresentar candidatura ou alterá-la até 3 dias após a divulgação dos resultados. Os resultados da primeira fase do Concurso Nacional de Acesso ao Ensino Superior serão divulgados a 23 de agosto. As matrículas e inscrições dos candidatos colocados decorrem entre 24 e 27 de agosto. Os viticultores do Douro concentram-se a partir desta hora em frente à sede do Instituto dos Vinhos do Douro e Porto, na Régua, no distrito da Vila Real. Um protesto contra a crise no setor em causa está a dificuldade no escoamento das uvas, os preços pagos aos viticultores abaixo dos custos de produção e as reduções da cota de uva destinada ao vinho do Porto. As promotoras da iniciativa alegam que com uma nova vindima prestes a começar e em que se prevê um aumento da produção na ordem dos 25%, repetem-se os problemas dos últimos anos. Os trabalhadores da saúde no Algarve cumprem hoje um dia de greve, um protesto convocado pela União de Sindicatos do Algarve, que visa exigir melhores condições laborais e defender o Serviço Público de Saúde. Guadalupe Simões, do Sindicato dos Enfermeiros Portugueses, em declarações à agência Lusa, criticou a Unidade Local de Saúde do Algarve por continuar a apostar na contratação de profissionais ao abrigo de planos de contingência, em vez de reforçar a contratação por tempo indeterminado. As ondas de calor já provocaram quase 700 mortes acima do esperado em Portugal para esta altura do ano. Os dados do Instituto Nacional de Saúde, Dr. Ricardo Jorge, revelam que até ao final do mês de julho o país teve 3 períodos de excesso de mortalidade. 2 destes episódios coincidiram com os dias de temperaturas muito elevadas. As pessoas com mais de 75 anos e com vários problemas de saúde foram as mais afetadas. Só entre os dias 2 e 8 de julho registaram-se mais de 550 óbitos em excesso, um aumento de quase 30% em relação ao esperado. Pelo menos 7 pessoas morreram após um tiroteio que ocorreu hoje numa escola no norte de Bangkok, na Tailândia. A polícia tailandesa avança ainda que 15 pessoas ficaram feridas. 2 dos feridos encontram-se em estado crítico. 3 estudantes e 3 professores morreram no ataque, bem como o autor do tiroteio, de acordo com um relatório divulgado por uma agente no canal de televisão da polícia no Facebook. A polícia identificou o autor dos disparos como sendo um estudante, embora não tenha divulgado mais pormenores sobre as circunstâncias do ataque. No futebol, arranca hoje a primeira jornada da Primeira Liga. O Estoril Praia defronta o Famalicão. O jogo tem início às 8:15 da noite no estádio António Coimbra da Mota, no Estoril. E a segunda etapa da Volta a Portugal em bicicleta decorre hoje entre o Alentejo e o Algarve. Vai ligar Sines à Albufeira, numa extensão de mais de 180 quilómetros. Espera-se uma chegada ao sprint. A partida está agendada para a 1:10 da tarde. A informação está de regresso às 11. Até já.
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1: Seja bem-vindo a mais um Bairro Alto, edição desta sexta-feira, 7 de agosto, 7 minutos agora depois das 10. Avançamos com Hélder Moutinho e este Já Não Te Espero.

0: Maria de Fátima Travassos com Rosa Caída. Daqui a pouco duas vozes que vão estar ligadas ao Festival Caixa Alfama. Primeiro o Rodrigo, ele é o grande homenageado no programa Em Casa da Amália ao vivo. Vai ser um momento certamente a não perder, com o próprio Rodrigo, também José Gonçalves, Cátia Guerreiro e Ricardo Ribeiro. E logo depois também vamos poder ouvir por aqui a Carminho com Praias Desertas, e a Carminho também passa pelo Festival Caixa Alfama. Já sabe, o festival realiza-se, acontece nos dias 11 e 12 de setembro.
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0: Letra V, Vanessa Alves. Pode dizer-se que teve um percurso discreto, mas firme. Foi residente no Senhor Vinho, a casa de fados de José Luís Gordo e Maria da Fé, por onde passaram fadistas como Marisa, Ana Moura, Camané, Aldina Duarte, entre tantos outros. Foi uma das artistas convidadas também num espetáculo de comemoração da carreira do poeta O Fado e as Palavras, ao lado de Maria da Fé, Ada de Castro e Gisela João. Integrou a programação da Festa do Fado em 2011, com um concerto justamente no Museu do Fado, e gravou em 2012 o álbum Urbanas, com Carolina, Tânia Oleiro, Maria Emília Reis, Sara Correia e Terezinha Landeiro.

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Fado Alfacinha, a voz de Amália, 21 minutos para as 11, muito bom dia. Antes de Amália, escutámos por aqui também a edição de hoje do Dicionário do Fado, assinado por Antonieta Lopes da Costa. Seguimos agora com o clássico na voz de Tristão da Silva, Aquela Janela Virada para o Mar. Sorte daqueles que têm uma janela virada para o mar. E depois, Que Flor Se Abre

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estranho para a voz da Filipa Cardoso, a Filipa Cardoso, que também passa este ano pela edição do Festival Caixa Alfama, acontece nos dias 11 e 12 de setembro. A 4 minutinhos das 11, ficamos agora com o Fado da Sina, na voz da Alexandra, antes de termos por aqui de novo as notícias na Rádio Amália. Fique por aí, já sabe, a música é o nosso fado.

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1: Voltamos à informação na Rádio Amália, edição de Sofia Simões. Bom dia, Sofia.
2: Muito bom dia. As candidaturas ao ensino superior subiram 21,8%. A primeira fase do concurso nacional de acesso ao ensino superior terminou com 60.391 candidatos, mais 10.796 do que no ano passado, dados revelados esta sexta-feira pelo Ministério da Educação, Ciência e Inovação. Trata-se do número mais elevado de candidatos à primeira fase desde há 30 anos. O aumento das candidaturas já tinha sido antecipado pelo Ministro da Educação, Fernando Alexandre. O número de candidatos à primeira fase ainda poderá aumentar, uma vez que esta sexta-feira são divulgadas as notas dos exames nacionais da segunda fase e os resultados das reapreciações da primeira fase. Os estudantes cuja classificação seja alterada podem apresentar candidatura ou alterá-la até 3 dias após a divulgação dos resultados. E o processo da fixação dos resultados da segunda fase dos exames nacionais do ensino secundário decorreu dentro da normalidade e as escolas aguardam agora os fecheiros das reapreciações para poderem divulgar à tarde, segundo os diretores escolares. Presidente da Associação Nacional de Diretores de Agrupamentos e Escolas Públicas, Filinto Lima, avançou esta manhã à Agência Lusa que o relato que tem das escolas é muito positivo.
3: O relato que eu tenho é positivo, ou seja, as pautas estão a ser fixadas, as da segunda fase, não há cá aluno suspenso, não há cá nota suspenso, a nota que há é de 1 a 20, isso é muito positivo, porque o que aconteceu na primeira fase foi muito negativo, e agora as pautas estão a ser fixadas naturalmente, agora estamos a aguardar, é os ficheiros das reapreciações que chegarão hoje de manhã. Ainda não chegaram, e nós depois rapidamente produzimos as pautas e as fixamos.
2: Além das notas dos exames nacionais do ensino secundário, realizados na segunda fase, e dos resultados das reapreciações da primeira fase, também as pautas da segunda fase do nono ano serão hoje conhecidas. O preço dos combustíveis vai descer na próxima semana. O gasóleo deverá ficar mais barato 12 cêntimos. Já a gasolina deve também descer 12 cêntimos e meio por litro. A estimativa é avançada pelo site Contas Poupança. Falta saber se o governo mexe no valor do desconto do imposto sobre os produtos petrolíferos e energéticos que deverá ser atualizado. O PS considera que a situação do ministro da Administração Interna atingiu o limite do admissível e exortou o primeiro-ministro a pôr ordem no governo e a tomar decisões difíceis. Em declarações à Agência Lusa, o líder parlamentar socialista Eurico Brilhante Dias afirma que se chegou a um momento limite. Ontem foi conhecido que o Ministério da Justiça ordenou uma auditoria interna à Polícia Judiciária e, na sequência das notícias sobre o funcionamento desta polícia no mandato do ex-diretor nacional e atual ministro da Administração Interna, Luís Neves. Luís Neves saudou a realização desta auditoria e reiterou que está absolutamente tranquilo. A Ibéria vai realizar um voo especial na próxima quarta-feira para observar o eclipse total do Sol a partir do céu. A companhia aérea vai acompanhar o fenómeno a mais de 10 mil metros de altitude. A bordo terá especialistas que vão realizar medições ao Sol, assim como observar as posições de Vênus, Mercúrio e estrelas que rodeiam estes planetas. O voo também vai transmitir imagens em direto através das redes sociais. Em Portugal, o eclipse será total apenas numa área restrita do Parque Natural de Montezinho, perto de Bragança. No resto do país, o eclipse será parcial, uma vez que o obscurecimento rondará os 92 a 99% em todo o território continental e os 74 a 77% nas regiões autónomas dos Açores e da Madeira. O próximo eclipse total do Sol será em 2144. Entretanto, os óculos gratuitos para o eclipse solar voltaram a estar disponíveis na rede de óticas do Clube da Visão esta sexta-feira, mas esgotaram rapidamente. A informação está de regresso ao meio-dia. Até já.
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Bairro Alto. 6 minutos depois das 11, seja bem-vindo a mais uma hora de Bairro Alto. Daqui a pouco temos as vozes de Fernando Maurício, também mais à frente tema novo da Jacqueline Carvalho, mas antes disso começamos com Freirman da Câmara e estes colchetes de ouro. Bom dia.

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Diogo, na voz de Célia Leiria. Este é um dos temas do disco Mulher Amor, disco Rádio Amália, da Célia Leiria. 11:30, seguimos agora com Ricardo Ribeiro e este Tronco é Raiz.

0: Fado da Carta, uma magnífica interpretação de Fernanda Batista. Bom dia. Daqui a pouco temos Santa Maria Maior em notícias.
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0: 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Temos então esse informativo de Santa Maria Maior para ouvir dentro de instantes. É o tempo de escutarmos Amália com Pedro Gaiteiro.

0: Santa Maria Maior, em notícia.
1: Traços de proximidade é a exposição que a Galeria Santa Maria Maior acolhe até dia 28 de agosto. Reúne os trabalhos da Saber Maior, Universidade Sénior de Santa Maria Maior, e das crianças e jovens das CAF AAAF, Maria Barroso e Castelo, e do Ambijovem Santa Maria Maior. De segunda a sexta, das 10 às 13 e das 14 às 17, na Rua da Madalena 147. A entrada é livre. O acervo Santa Maria Maior tem patente a exposição Das Pedras que Crescemos. Esta mostra revela que aquele espaço não é um conjunto fechado, mas um lugar em que cada nova aproximação é transformadora. Até 29 de agosto, de segunda a sábado, das 14 às 20, na Rua Serpa Pinto, 2B ao Chiado, a entrada é livre. Fátima Garcia, esta sexta, no Largo de São Cristóvão, na Moraria. Jaime Dias, no sábado, no Largo de Santa Cruz, no Castelo. E Conceição Ribeiro, domingo, no Museu do Fado, em Alfama. São estas as três vozes de mais um fim de semana do Fado na Rua. Visitas cantadas, sempre às 16 horas e de assistência livre. Pedro Brunhosa, Ana Bacalhau e Luís Trigacheiro são os nomes do cartaz do Festival Portas do Tejo, marcado para 4 e 5 de setembro no Campo das Cebolas. Duas noites de música diversificada, partilha e encontro, organizadas pela Junta de Freguesia de Santa Maria Maior e que vão voltar a animar o calendário da cidade.
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Amélia dos Olhos Doces, a voz de Pedro Moutinho. Daqui a pouco vamos ter por aqui notícias e também o Sr. Fado, mas ainda temos mais duas propostas. Primeiro, Lisboa Garrida, a voz de Beatriz da Conceição.

Lisboa Garrido, a voz de Beatriz da Conceição, 5 minutos para o meio-dia. Quem fica por aqui é Joaquim Maralhas para atender os seus pedidos em mais uma edição do Senhor Fado. Depois também, antes disso, aliás, Sofia Simões traz-nos a informação. E para o final deste Bairro Alto, Carlos do Carmo com Fado da Saudade, a cantar uma letra, um poema de Fernando Pinto do Amaral.

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1: Com a Sofia Simões. Boa tarde, Sofia.
2: Muito boa tarde. As exportações de bens portugueses subiram em junho 10% e as importações cresceram 19,6% em termos homólogos, dados divulgados há pouco pelo Instituto Nacional de Estatística. De acordo com o INE, o déficit da balança comercial de bens ascendeu a 3.632 milhões de euros, agravando-se em 1.122 milhões de euros face a junho do ano passado. O processo de fixação dos resultados da segunda fase dos exames nacionais do ensino secundário decorreu dentro da normalidade e as escolas aguardam agora aos fechados das reapreciações para poderem divulgar à tarde, segundo os diretores escolares. O presidente da Associação Nacional de Diretores de Agrupamentos e Escolas Públicas, Filinto Lima, avançou esta manhã à agência Lusa que o relato que tem das escolas é muito positivo.
3: O relato que eu tenho é positivo, ou seja, as pautas estão a ser fixadas, as da segunda fase, não há cá aluno suspenso, não há cá nota suspenso, a nota que há é de 1 a 20, isso é muito positivo, porque o que aconteceu na primeira fase foi muito negativo, e agora, as provas estão a ser fixadas naturalmente, agora estamos a aguardar, é os ficheiros das reapreciações que chegarão hoje de manhã, ainda não chegaram, e nós depois rapidamente produzimos as pautas e a fixamos.
2: Além das notas dos exames nacionais do ensino secundário realizados na segunda fase e dos resultados das reapreciações da primeira fase, também as pautas da segunda fase do nono ano serão hoje conhecidas. E as candidaturas ao ensino superior subiram 21,8%. A primeira fase do concurso nacional de acesso ao ensino superior terminou com 60.391 candidatos, mais 10.796 do que no ano passado. Dados revelados esta sexta-feira pelo Ministério da Educação, Ciência e Inovação, trata-se do número mais elevado de candidatos à primeira fase desde há 30 anos. O número de candidatos à primeira fase ainda poderá aumentar, uma vez que esta sexta-feira são então divulgadas as notas dos exames nacionais da segunda fase e os resultados das reapreciações da primeira fase. Protesto esta manhã dos viticultores do Douro no Peso da Régua, um protesto contra a crise no setor. Em causa está a dificuldade no escoamento das uvas, os preços pagos aos viticultores abaixo dos custos de produção e as reduções da cota de uva destinada ao vinho do Porto. Os produtores dourienses concentraram-se esta manhã em frente à sede do Instituto dos Vinhos do Douro e Porto, no distrito de Vila Real. O presidente da Associação dos Viticultores e da Agricultura Familiar Douriense, Vitória Herdeiro, avançou que há viticultores a queixarem-se de que não lhes querem nem as uvas para o vinho do Porto, nem as uvas para o vinho de mesa. Já o dirigente da Confederação Nacional da Agricultura, Vítor Rodrigues, reclamou a implementação da medida uva para destilar, implementada pelo Governo pela primeira vez na vindima do ano passado, medida que estabelece um apoio de 50 cêntimos por quilo de uva que os viticultores entregaram para a produção de vinho para destilação. Foi prolongado o Plano Nacional de Combate ao Racismo. O plano que terminou o ano passado foi prolongado até junho do próximo ano. De acordo com a resolução publicada hoje em Diário da República, fica a Comissão para a Cidadania e Igualdade de Género como coordenadora. A decisão é justificada pelo Governo com a impossibilidade de concretizar plenamente algumas medidas devido a alterações na administração pública, nomeadamente a extinção do Serviço de Estrangeiros e Fronteiras e do Alto Comissariado para as Migrações e a criação da Agência para a Integração, Migrações e Asilo. O preço dos combustíveis vai descer na próxima semana. O gasóleo deverá ficar mais barato 12 cêntimos. Já a gasolina deve também descer 12 cêntimos e meio por litro. A estimativa é avançada pelo site Contas Poupança. Falta saber agora se o Governo mexe no valor do desconto do imposto sobre os produtos petrolíferos e energéticos, que deverá ser atualizado. No futebol, hoje arranca a primeira jornada da Primeira Liga. O Estoril Praia defronta ao Famalicão. O jogo tem início marcado para as 8:15 da noite no estádio António Coimbra da Mota, no Estoril. A segunda etapa da Volta a Portugal em bicicleta decorre hoje entre o Alentejo e o Algarve. Vai ligar Sines à Albufeira numa extensão de mais de 180 quilómetros. Espera-se uma chegada ao sprint. A partida está marcada para a 1:10 da tarde. A informação está de regresso às 2 da tarde. Já a seguir ficou o programa Senhor Fado. Boa tarde e bom fim de semana.
1: Bom fim de semana, Sofia. Meio-dia e 4, já a seguir o Senhor Fado.
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1: Meio-dia e 7, nesta sexta-feira, dia 7 de agosto. Sejam então bem-vindos ao Senhor Fado, aqui na vossa Rádio Amália, em 92.0 Lisboa, 91.0 Porto e 100.6 Setúbal. Vamos até perto do meio-dia e meia, à hora em que começaremos a atender os pedidos em direto. Vamos até lá ler e atender 5 dos 6 pedidos que chegaram por mail. Um dos mails que vai ficar pendente irá ser lido mais perto do final do Senhor Fado nesta sexta-feira. Vamos então para o primeiro dos mails, chegado pelo senhorfado@amalia.fm. O primeiro dos dois mails de 7 de julho, este chegou exatamente à meia-noite, e chegou assim: Olá Maralhas, sou a Andréia Sofia Martins, do bairro das Furnas, e peço para sexta-feira, 7 de agosto, o Hélder do O, no Fado, A Graça do Teu Andar, para dedicar à minha filha, Cláudia Sofia Martins, ao meu pai, o Aurora das Furnas, com um beijinho para todos vocês e um bom fim de semana. Andréia, um bom fim de semana, um beijinho também, nosso, de toda a equipa da sua Rádio Amália. Hélder do O traz-nos A Graça do Teu Andar.

graça do teu andar, a voz de Hélder Duó, meio-dia e 10. Vamos para o outro dos mails do dia 7 de julho, este chegou às 21h34. Amigo Maralhas, boa tarde, muita saúde para si e para toda a família, são os meus votos. Cá estou eu, mais uma vez, a fazer o pedido de um disco e gostaria de ouvir dia 7 de agosto, Amália Rodrigues, As Meninas da Terceira, para dedicar a si e à sua família, à minha filha Sara e netos na Bélgica, à jovem Cindy e família também na Bélgica, e aos militares da Companhia de Caçadores 504, nós que estivemos no norte de Angola. Para todos, um abraço, saúde e até para a semana. Delfim, bem feitas. Amigo Delfim, um forte abraço. Já lá vamos, à voz de Amália Rodrigues e as Meninas da Terceira. Entretanto, saúdo já os aniversariantes de hoje, 7 de agosto, sexta-feira, dia em que estão de parabéns o fadista Alexandre Moreira, também a Maria de Lourdes, a mãe da guitarrista Luísa Amaro, que aqui saúdo. Neste dia, também a celebrarem mais um aniversário, Caetano Veloso, considerado internacionalmente, diga-se, por inúmeros peritos musicais, como um dos melhores compositores do século XX, Caetano Veloso está a celebrar 84 anos. Neste dia em que celebra mais um aniversário também, o António Pereira, amigo da saudosa Ema e também amigo, claro, do nosso Vítor Rodrigues do bairro Menino Deus, a Esmeralda e o Joaquim Madeira de Cascais celebram hoje 60 anos de casados, no dia em que o filho da Lourdes Gonçalves da Serra da Luz, o Miguel Gonçalves, é também aniversariante, bem como a Hilda Rubalo, a mulher do fadista Augusto Rubalo, a Teresa, prima da Vitória Galis, também a Ana, sobrinha da Lourdes Lopes da Buraca, o João Correia de Alverca, ainda o Joaquim Namora de Lisboa, o Hermínio Teixeira de Olival Basto, a Maria Castro de Pero Pinheiro, o Carvalho de Ribamar, a Ângela Almeida, o Luís da Mota Filipe, a Vitória Couto do Porto, também a Catarina, a filha do fotógrafo Eduardo Sousa, de Odivelas, o Vítor Rico da Póvoa de Santo Adrião, e neste dia aqui recordo dois amigos, no caso o nosso Américo de Sousa, fadista Américo de Sousa, no dia em que passam 7 anos da morte do Américo, ele que nasceu a 25 de novembro de 1950, faleceu então a 7 de agosto de 2019. Recordando também aqui, e como sempre, e a nossa princesa de Benfica, a Belita Martins, passam hoje 8 anos da morte da nossa princesa, a Belita Martins, onde quer que esteja, estará também seguramente em paz. As Meninas da Terceira, Amália Rodrigues.

As meninas da terceira, a voz de Amália Rodrigues, quando passam agora 16 minutos do meio-dia. Aqui vamos para mais um dos pedidos chegados por mail, este no dia 19 de julho, às 5h55. Amigo Maralhas, o primeiro disco que vimos pedir neste mês de agosto é o fado Zé Cacilheiro, na voz do saudoso José Viana. Gostávamos de o ouvir no vosso programa do dia 7 de agosto. Desejamos para si e para toda a equipa, que todos os dias traz até nós o vosso excelente programa, um bom fim de semana. Despedimo-nos com um até para a semana, com os melhores cumprimentos, Conceição e Carlos Fernandes em Viana do Castelo. Conceição, um beijinho, Carlos, um forte abraço. Já agora, Viana do Castelo, onde estive há bem pouco tempo e continua lindíssima Viana do Castelo. José Viana e Zé Cacilheiro.

José Viana e Zé Cacilheiro, meio-dia e 20. Volto aqui um pouco atrás. Há pouco falei da nossa princesa de Benfica, no dia em que passam hoje 5 anos do desaparecimento físico da nossa Belita Martins. Terei dito por lapso há pouco 8 anos. Não, 5 anos, a nossa princesa de Benfica, que faleceu então a 7 de agosto de 2021. E aqui envio também, claro, um forte abraço ao João Martins. Meio-dia e 21, vamos para mais um dos pedidos chegados por mail, este no dia 4 de agosto, às 19h40. Boa tarde, amigo Maralhas. Venho pedir para sexta-feira, 7 de agosto, o Fado do Estudante de João Braga, para dedicar-se à Maria José Camões, com um beijinho, à Olga Susana Gabriel, também com um beijinho, para a Soledade Pedro de Faro, ainda com um beijinho, e para o meu vizinho da Póvoa de Santa Iria, o José Carlos. Para si e para toda a equipa, um bom fim de semana. Cristina Pinto, das Galveias. Cristina, um beijinho e um bom fim de semana também, claro está. Eu vou aproveitar aqui para saudar aqui e lendo esta mensagem que chegou do Miguel Costa, chegou agora mesmo. Diz o Miguel: o meu avô andou na Companhia de Guerra Colonial na Guiné, de nome Companhia de Caçadores, os Galos de Guerra, entre 66 a 68. Alguns dos militares estão à escuta da Rádio Amália em Sintra, Faro, entre outros locais. Um forte abraço para todos vocês do Miguel Costa. Miguel, um forte abraço. Se tivesse aqui enviado o nome do seu avô, teria ajudado também, acredito eu, alguns desses camaradas de armas a identificarem também o seu avô, mas seguem essas saudações para a Companhia de Caçadores, os Galos de Guerra. João Braga traz-nos o Fado do Estudante.

0: João Braga e o Fado do Estudante, meio-dia e 26, ainda a propósito, há pouco, da mensagem do Miguel Costa de Moreira da Maia. O avô saúda todos os camaradas de armas que, com eles, tiveram na companhia de caçadores os galos de guerra, entre 66 e 68. E, já agora, o nome do avô do Miguel Costa, então, Armindo Andrade. Armindo, um forte abraço também e, claro, um agradecimento por nos ter por sua companhia, a sua Rádio Amália. Meio-dia e 26, dizia, vou aqui ler e atender mais um dos 6 pedidos chegados por mail, antes de passarmos para os pedidos em direto. Mail este que chegou ontem, dia 6, às 11h41. Bom dia, amigo Maralhas. Venho pedir para o dia 7, Gonçalo Salgueiro, em Dois Fados Sem Voz, para dedicar aos meus amigos e sobrinhos de Braga, a Rosa e o Ricardo Schneider, para o Sr. José Cassaca, para a Dona Maria José Camões e para a Dona Celeste Lança, com um beijinho para todos e muita saúde para a equipa. Um abraço e para o amigo Maralhas e família, beijinhos de muita amizade e carinho. Olga Susana Gabriel, de Mãe Martins. Olga, um beijinho muito grande e, claro, votos de um excelente fim de semana. Vamos então ficar aqui com este Dois Fados Sem Voz, letra e a voz de Gonçalo Salgueiro. A música é do Fado Loucura, de Júlio de Sousa, e foi gravado ao vivo no programa Em Casa da Amália, o programa do José Gonçalves. Podem, entretanto, começar já a ligar para os pedidos em direto. 21 010 5740 é o número de telefone. Lembro a frase a dizer, a quando do pedido em direto: Fábrica dos Óculos de Odivelas, os seus olhos merecem o melhor, e com um espaço infantil.
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0: o João Ferreira Rosa no Fado Alcochete.
1: Fado Alcochete.
0: Estão hoje as festas e então temos que começar com o Alcochete.
1: Muito bem, festas do Barreto Verde e das Salinas, que decorrem de hoje até dia 13 de agosto, com muita animação, como sempre, são umas festas excelentes. E as dedicatórias, Carlos?
0: As dedicatórias vai para o Eduardo Castro da Damaia, para o Sr. Eduardo Castilho de Odivelas, para o Sr. Augusto Peralta Lopes de Alcochete e para a Dona Adelaide Pereira Alba Rua de Alcochete. E não esquecendo o nosso antigo e querido Zezé das Furnas, esteja onde tiver, descanse em paz. Para eles e seus familiares, e beijinhos e abraços deste vosso amigo Carlos Marinheiro. Fiquem bem até o meu regresso, que agora vou às migas também, como vocês dizem.
1: Ora, muito bem. Carlos, um forte abraço e um bom fim de semana para o nosso Carlos Matos, que nos pediu para recordarmos João Ferreira Rosa e o Fado Alcochete.

0: passado Alcochete, recordámos João Ferreira Rosa, meio-dia e 36, ou se preferirem de uma outra forma, estamos a 24 minutos da 1 da tarde, sexta-feira 7 de agosto, vamos até Faro. Menina Soledade Pedro, boa tarde.
1: Boa tarde, Sr. Maralha, já sei que está tudo bem.
0: Graças a Deus, por aqui tudo bem.
1: Frase. 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Eu queria ouvir...
0: O Guilherme Frazão?
1: Frazão,
0: com o tema Frazão. Pai, não é?
1: Pai, sim. Para dedicar à Dona Hilda de Sol Posto, à Dona Alda, a tia da Olga, a Susana Gabriel, para os meus primos em Braga e para a Dona Cristina Pinto, que ela já hoje mandou uma
0: mensagem.
1: Sim, senhor,
0: Cristina das Galveias, sim, senhor.
1: Exatamente. Posso dizer outra?
0: Diga, diga, Soledade.
1: Para o senhor Júlio Dias do Porto.
0: Segue também aqui um abraço para o Júlio e um beijinho para a mulher, para a Alina.
1: Um beijinho e para a família do senhor Maralhas e um grande beijinho ao senhor Maralhas também. Muito obrigada.
0: Ora, é essa, Soledade, com um beijinho muito grande e um bom fim de semana também para a Soledade Pedro, que nos escuta em Faro. Pediu-nos Guilherme Frazão e Pai.

0: Pai, a voz de Guilherme Frazão, meio-dia e 42, vamos até Queluz. Caro amigo Armando Figueiredo, boa tarde.
1: Boa tarde, amigo Maralhas, como está?
0: Por aqui tudo bem, como vão o Armando e a menina Emília?
1: Graças a Deus, vai tudo bem. E os senhores comigo também?
0: Também, tudo com saúde, tudo com saúde, graças a Deus.
1: Ainda bem. Vamos à frase, amigo Maralhas?
0: Vamos à frase.
1: A fábrica de ovos de Olivelas, os seus olhos merecem melhor e com espaço infantil.
0: E quem nos vai pedir, amigo Armando?
1: E ouvir a Cátia Guerreiro e o Martinho da Vida, dar e receberem.
0: Muito bem, e as dedicatórias?
1: Praticar, em princípio, em primeiro lugar, ao amigo Maralhas e a sua família, à família Guerreiro da Vizela, à família Semente de Setúbal, para o meu amigo Negrão e para todo o auditório do Sr. Fado da Rádio Mália.
0: Então, e não falta nada, amigo Armando?
1: Ah, eu já falo já. Ainda passo mais.
0: Com um forte abraço, Armando.
1: Eu
0: foi um gosto tê-lo recebido aqui de novo no Sr. Fado. Um abraço para si, amigo Armando. Um beijinho para a sua mulher, para a Emília. E, claro, votos de um excelente fim de semana. Dar e receber as vozes de Cátia Guerreiro e Martinho da Vila.

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1: Dar e receber as vozes, e que vozes, de Cátia Guerreiro e Martinho da Vila. Estamos agora a 14 minutos da 1 da tarde. Regresso a Alcochete, onde já hoje estivemos, para o pedido do nosso Carlos Matos. Agora recebo a Guilhermina Henriques. Olá, Guilhermina, boa tarde.
2: Boa tarde. Olá, tudo bem?
1: Por aqui tudo bem, por aí, Guilhermina.
2: Tudo bem.
1: Tudo preparadinho para as festas?
2: Sim.
1: Começam hoje e até dia 13.
2: Dia 13.
1: Tu fica tudo convidado para uma ida até Alcochete.
2: Sim.
1: Ora, menina Guilhermina, vamos à frase antes do pedido.
2: 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Juntamente com o espaço infantil.
1: Os seus olhos merecem o melhor, e com o espaço infantil. E quem vamos ouvir?
2: A dona Anita Guerreiro.
1: O cheiro a Lisboa. E as dedicatórias?
2: Para a minha querida mãe, que faleceu no dia 13 de julho.
1: Que esteja em paz e em descanso, Guilherme.
2: Obrigado, sim.
1: Muito bem, fica então à memória da sua mãe, não é?
2: Sim.
1: E vamos aqui ficar com a voz da Anita Guerreiro. E quanto a nós, Guilhermina?
2: Até para a semana.
1: Até para a semana, com um beijinho grande para a Guilhermina Henriques, que nos pediu Anita Guerreiro e este cheiro a Lisboa.

0: Cheira a Lisboa, a voz de Anita Guerreiro. Estamos agora a 9 minutos da 1 da tarde, vamos até Alcácer do Sal. Menina Maria Orlando, boa tarde.
1: Muito boa tarde, amigos de Guimarães, como está e todos seus?
0: Por aqui tudo bem, por aí as coisas estão melhores agora, não é,
1: está
0: Maria
1: bem,
0: Orlando? Sim, senhor. E de regresso aqui ao senhor Fado, é sempre um gosto recebê-la, Maria
1: obrigada,
0: Orlando.
1: Obrigada. É o António Mourão.
0: Vamos à frase?
1: Ah, a frase, sim.
0: Fábrica dos
1: Ovos de Odivelas, os seus olhos merecem o melhor e com espaço infantil.
0: Muito bem.
1: Agora gostaria de ouvir e, portanto, o António Mourão, não tenham pena de mim. Dedicando ao nosso amigo José Casaca e digo-lhe, tire a casaca e ponha de lado, que é para nós irmos cantar o fado. É para o amigo António Lázaro, com muitos beijinhos e saúde para todos, nossa amiga Olga e o amigo António Lázaro. Já está tudo às quatro, senhores aqui.
0: Já tinha dito o António Lázaro também.
1: Já tinha dito?
0: Já tinha dito, sim, senhor.
1: Ah, então
0: José Casaca, o António Lázaro também, sim, senhor.
1: Pronto, é para todos aí da rádio e para as famílias, com muita saúde e muitos beijinhos. E até para a semana, bom fim de semana para vocês.
0: Igualmente, Maria Orlando, com um beijinho grande e que tudo continue agora a correr pelo melhor com a nossa Maria Orlando, que nos escuta em Alcácer do Sal. Pediu-nos António Mourão e este Não Tenham Pena de Mim, 21. 010-5740 é o número do telefone a ligar-se para os pedidos já em direto aqui no Senhor Fado. Lembro também a frase que têm que dizer a quando do pedido em direto. 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
6: É tudo isto, como diz o meu querido amigo José Carlos Malato, e também, claro, a sua sessão de fados pedidos sobra do almoço, aqui na sua Rádio Amália. Estamos a 2:58. Recebo agora a Maria Amélia Lopes, dos Olivais. Olá, Maria Amélia, boa tarde.
7: Olá, boa tarde.
6: Viva, como está, Maria Amélia?
7: Boa tarde, tudo bem, muito
6: tudo
7: obrigada.
6: Tudo bem, de regresso ao Senhor Fado, sim, sexta-feira, senhora. 7 de agosto. Já lá vamos ao pedido, vamos à frase.
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6: E quem nos vai pedir para recordarmos?
7: Madalena Iglesias, setembro.
6: Setembro, muito bem. E as dedicatórias?
7: É só para mim e para quem gostar de ouvir a Madalena, que nunca se ouve, tanto... Apesar dela já ter fisicamente já cá não estar, ainda há muita gente que gostava de ouvir.
6: Com certeza, e é uma das vozes também de referência da nossa canção, da Canção Nacional.
7: Gostava muito de ouvir, gostava sim.
6: E vamos recordá-la agora mesmo.
7: Muito obrigada.
6: A hora é essa, Maria Amélia.
7: Até à próxima.
6: Um beijinho grande e um bom fim de semana também. Pediu-nos a Maria Amélia Lopes para recordarmos Madalena Iglesias e Setembro.

0: Setembro, a voz de Madalena Iglesias, Madalena Lucília Iglesias do Val de Oliveira, Portugal, natural de Lisboa, nascida no bairro de Santa Catarina a 24 de outubro de 1939, viria a falecer em Espanha, em Barcelona, a 16 de janeiro de 2018. Aqui a recordámos Madalena Iglesias. 13 e 2, vamos até ao Seixal. Nina Maria Filipa, boa tarde.
1: Boa tarde, Sr. Maralhas. 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
0: Muito bem, como está a menina Maria Filipa?
1: Ah, pois bem, está tudo bem.
0: E de regresso aqui ao Sr. Fábio, depois dessas férias, não é?
1: Das suas férias? Eu estou sempre férias, eu estou sempre.
0: Agora. E quem nos vai pedir, Maria Filipa?
1: António Severino, Fátima, Milagres da Salvação.
0: E as dedicatórias?
1: A dedicatória é para a minha prima Cidália, para a dona Celeste Lança, para a menina Maria Ivone do Carmo, da Quinta do Anjo, para a dona Hilda Solposto, da Penalva, para o senhor José Casaca, já agora mais uma semana, para a dona Carolina José de Portimão, um beijinho para o senhor Maralhas, até para a semana, com tudo bom.
0: Igualmente, Maria Filipa. E um bom fim de semana também, claro, para a nossa Maria Filipa do Seixal, que nos pediu para recordarmos António Severino e Fátima, Milagre da Salvação.

0: Fátima, Milagre da Salvação, a voz de António Severino, 13:08, recebo a Glória Faustino, da Abóboda. Olá, Glória, boa tarde. Estou, Glória? Pois, a Glória não estava na Abóboda, no concelho de Cascais, está em férias, a gozar as suas férias mais a norte, e está a fazer a sua chamada por telefone, sem retorno da emissão de rádio, e terá desligado o telefone. Eu não tenho aqui sinal de chamada estar perdida, mas vamos esperar que a Glória consiga novamente, do local onde está, fazer o seu pedido, vir a fazer o seu pedido. Ora, não estando a Glória, pergunto com quem estou a falar nesta altura. Boa tarde.
1: Maria Augusta de Fernandes Monteiro, de Sobrado Valongo.
0: Menina Maria Augusta, como vai?
1: Gemendo e andando.
0: E de regresso aqui ao Sr. Fado. Oh, Maria Augusta, vamos à frase?
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0: E quem nos vai pedir?
1: Olha, eu gostava de Marco Paulo.
0: Sim, senhor. Possível. Com certeza. Em que tema?
1: Cuida de mim, meu Deus.
0: Vou por aqui já.
1: Que nesta colocar. Hora estou a precisar.
0: Vamos aqui então colocar esse Cuida de mim, meu Deus. Vamos recordar o nosso Marco Paulo e as dedicatórias.
1: Eu estava admirada, Sr. Maralhas. Eu, desde que mandei-lhe o postal, nunca mais tive sorte.
0: Nem mesmo com o António Vieira? Não lhe abria a porta o Vieira?
1: Mas sabe uma coisa? Isso acontecia quando era com o Eduardo Carvalho.
0: Pois, isto é o problema dos Eduardos. Ah não, ele é António Vieira, então não é problema dos Eduardos. Mas de regresso,
1: mas
0: Maria Augusta.
1: Mal,
0: vamos então às dedicatórias.
1: Está certo. Obrigado,
0: Sr. Maralho. Nada, vamos às dedicatórias, Maria Augusta. Parece que não me está a ouvir. Ah, pronto, agora já me está.
1: Desculpa.
0: Não tem mal, não tem mal.
1: Olha, é para toda a gente, para o meu irmão também. E para todos os doentes que precisam que Deus
0: cuide deles,
1: cuide,
0: não é?
1: Deles.
0: Com certeza, Maria Augusta.
1: E essas férias foram boas?
0: Foram boas, andámos aí a norte, andámos pelo Porto, fomos a Viana do Castelo,
1: podiam
0: Ponte de Lima.
1: E aqui, e podiam
0: estivemos
1: aqui
0: em Gaia, aproveitámos mesmo para descansar e para andar a passear. Fomos ao mercado do Bolhão, claro, tinha que ser, não é? Tinha que ser, fui
1: mais
0: visitar.
1: Mais um bocadinho vinho a Sobrado.
0: Não é muito longe, não é muito longe daí. Aproveitámos para visitar a cidade do Porto, também Gaia, Gaia, e depois Ponte Lima e Viana
1: o
0: do Castelo.
1: O norte é muito bonito.
0: Lindíssimo, lindíssimo também, lindíssimo.
1: Não é por ele ser do norte. É lindo.
0: É verdade, sim senhor. Come-se muito bem e as gentes são fantásticas.
1: Vamos para aí porque
0: é
1: não
0: melhor,
1: perdemos.
0: É melhor. Vamos mudar de assunto, não é?
1: Porque o Sr. Maralhas ainda não almoçou e fica mal.
0: Pois, eu estou-me a lembrar da posta que comi em Ponte Lima. Bom, vamos mudar de assunto.
1: Oh, também.
0: Maria Augusta, um beijinho muito grande.
1: Muito
0: Foi
1: obrigado.
0: Um gosto tê-la recebido por aqui. E marcamos encontro já para quando?
1: Olha, por mim podia ser amanhã, mas não, para a semana.
0: Pronto, fica assim então. Maria Augusta, um beijinho muito grande. Maria Augusta Monteiro, que nos escuta então no Sobrado de Valongo, pediu-nos Marco Paulo e Cuida de mim, meu Deus.

0: Cuida de mim, meu Deus, a voz de Marco Paulo. 16 minutos passam agora da 1 da tarde, sexta-feira, 7 de agosto. Vamos até ao lar da Santa Casa da Misericórdia, em Salvaterra de Magos. Caro amigo Waldino Custódio, boa tarde.
1: Boa tarde, Maralhas, como está?
0: Por aqui tudo bem, Waldino, como é que vai?
1: Está bem, olha, 5 estrelas. Já o André, olha aqui, ia falar mais disso.
0: E nem eu vou fugir à conversa.
1: É verdade.
0: Hora de regresso o nosso sempre bem disposto Waldino. Já lá vamos ao pedido, vamos à frase, Waldino.
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0: Muito bem, e quem vamos ouvir?
1: Carlos do Carlos, guitarra e ukulele.
0: E as dedicatórias, Waldino?
1: Dedica toda a auditório da Rádio Amália, aqui o António Augusto também, aqui para a Santa Casa, e para o nosso amigo Nelson, pronto, fez uma operação com o rins, desejo um grande abraço e as melhoras para ele.
0: Sim, senhor.
1: É um grande nosso amigo.
0: Muito bem, segue um forte abraço e as rápidas melhoras também, claro.
1: Obrigado.
0: Não falta nada, Waldino.
1: Olha, Maralhas, em primeiro lugar, olha, carrega Benfica, onde tivemos bem, mesmo do melhor, pá. Gostei muito daquele jogo.
0: E vamos lá ver como é que corre domingo, não é, Waldino?
1: Exatamente, domingo, já às 8h30.
0: Sim, senhor, muito bem.
1: Ok, então vá, até para a semana, Maralhas, um grande abraço.
0: Com um forte abraço e tudo bom, Waldino, para o nosso Waldino Custódio e para todos os amigos que estão por lá, pelo lar da Santa Casa da Misericórdia, em Salvaterra de Magos, à escuta da Rádio Amália, seguem também aqui os cumprimentos, claro está, Carlos do Carmo, a guitarra e o clarim.

0: a guitarra e o clarim, Carlos do Carmo, 13:21, não foi à primeira, vamos tentar aqui perceber se será a segunda tentativa. Recebo a Glória Faustino da Abóboda. Olá, Glória, boa tarde.
1: Boa tarde, Sr. Maralho, como está?
0: Agora sim. Por aqui está tudo bem e por aí, Glória?
1: Por aqui também, tudo, graças
0: tudo
1: a Deus.
0: Tudo tranquilo, muito bem. É. Então, de regresso, Glória, já lá vamos ao pedido, vamos à frase.
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0: E quem nos vai pedir?
1: Estou?
0: Quem nos vai pedir?
1: Ah, Isa Cardoso, o Chá de Chuva.
0: O Chá de Chuva. E as dedicatórias?
1: Olha, as dedicatórias é para a minha irmã Maria, que está aqui ao pé de mim, para o meu cunhado João, para o meu marido, para todos os cimbrenses que ainda se encontrem em Lisboa, porque eu já estou por aqui. Para eles, um bom regresso aqui à terrinha.
0: E continuação de boas férias, Glória, para si e para a família.
1: Obrigado. Muito obrigada e para si também, quando puder ir.
0: Um beijinho muito, muito grande e, repito, reforço, continuação dessas boas férias, mesmo de férias e mais a norte do país, a Glória Faustino, que habitualmente nos escuta na Abóboda, fez o seu pedido para ficarmos com a voz de Isa Cardoso e Chá de Chuva.

0: chá de chuva, voz de Isa Cardoso, 13h25. Vamos até a da Beja, onde está o nosso Virgílio Simões. Amigo Virgílio, boa tarde.
1: Maralhas, boa tarde. 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
0: Os seus olhos merecem o melhor e com o espaço infantil, tudo isso lá pela fábrica dos óculos de Odivelas. Exatamente. Como é que está o amigo Virgílio?
1: Está tudo bem. E o Maralhas?
0: Também.
1: Família, está tudo bem?
0: De regresso depois das férias.
1: Falando com as férias e tal, agora.
0: E de regresso, nosso
1: de regresso
0: Virgílio.
1: Eu queria ouvir a Argentina Santos, que a gente gosta muito dela.
0: Com o drama de uma velhinha.
1: O drama de uma velhinha.
0: Com certeza.
1: Já está velhos, também gostamos de ouvir os velhos.
0: E as dedicatórias, Virgílio?
1: Olha, as dedicatórias é para a minha mulher, filhos, noras, netos, bisnetos, e para o meu cunhado Zé Pinho, que ele está sempre ouvindo, que não consegue entrar. E para o Castanhas, para o rapaz, para o Castanhas ali para a Beja. Olha, mais um, é lá para o António, o marinheiro, como é que ele chama?
0: O Carlos Matos?
1: O Carlos Matos,
0: Carlos Matos, o Carlos Marinheiro,
1: lá por cheio.
0: Sim, senhor.
1: É com todas as leoninas.
0: Muito bem, com o Sporting que joga amanhã, não é?
1: É amanhã, aqui na Amadora.
0: Na Amadora, sim, senhor, aqui frente ao Estrela da Amadora, Estrela muito da Amadora. Bem.
1: Então, olha, saúde. Ah, é, até para a semana, eu sou o cliente, sexta-feira, mesmo à última hora.
0: Rogério, eu ia perguntar, então não falta nada? Claro que falta.
1: Eu chego sempre para varrer a casa, chego sempre do fim.
0: Um abraço, Virgílio, um bom fim de semana.
1: Um abraço para todos eles.
0: E igualmente, e é também sempre um gosto receber aqui o nosso, sempre também, diga-se, bem disposto, Virgílio Simões, que nos escuta em Adabeja, pediu-nos Argentina Santos e o drama de uma velhinha, 21 010 57 40, é o número do telefone a ligar para os pedidos em direto aqui no Senhor Fado, na sua Rádio Amália.

0: drama de uma velhinha, a voz de Argentina Santos, 13h31. Recebo agora o nosso Jorge Parreira, de Santa Iria de Azóia. Amigo Jorge, boa tarde.
1: Amigo Joaquim Maralhos, boa tarde. 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
0: Muito bem, e está de regresso o nosso Jorge, que nos vai pedir?
1: Arturo Batalha, Sonho Tropical.
0: E as dedicatórias, Jorge?
1: Olha, Joaquim, é para mim, para a minha companheira Cristina Sousa, para o meu querido irmão, que é o único que tenho, José Parreira, e também para dois grandes amigos, Paulo Henrique, Orlindo, e só mais uma. Também para um Rodrigo, que é ali do Ribatejo, como é que se chama? Ah, é da terra do grande escritor José Saramago, não sei se é Pombalinho, se é Asnhaga, é o Rodrigo,
0: da
1: está bem?
0: Asnhaga, sim senhor. Sim,
1: e um grande abraço para o senhor, para todos os seus, muita saúde, filhos, netos, noras, olha, e pronto.
0: É o que nós muito, muito obrigado.
1: É, saúde.
0: É mesmo, haja saúde, o resto lá vamos
1: um
0: arranjar.
1: Grande abraço, tá bem?
0: Um forte abraço, Jorge, e um até.

0: Artur Batalha e o Sonho Tropical, 13h37, sexta-feira, 7 de agosto. Vamos até Gaia. Caro amigo Alfredo Rodrigues, boa tarde.
1: Olá, Joaquim Moraes, como está? Tudo
0: por
1: bem?
0: Aqui tudo bem e por aí, amigo Alfredo?
1: Está tudo bem, já sei que esteve de férias e correu tudo bem, que esteve pelo norte e gostou muito.
0: Fiquei encantado com... não é a primeira vez, muitas vezes fui à cidade do Porto. Mas desta vez com mais tempo, visitei mais e melhor, quer o lado do Douro do Porto, quer também de Gaia, e foi extraordinário, foram umas férias fantásticas. E de regresso, o nosso Alfredo, aqui ao Sr. Fábio, é um gosto.
1: Vamos à frase. 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
0: E quem nos vai pedir para recordarmos?
1: Vamos ao baú das recordações ouvir Rui de Mascarenhas, às 10 esperarei por ti.
0: Sim, senhores. Vamos aqui recordar Rui de Pinto Ferreira, Rui de Mascarenhas, ele que faleceu na cidade do Porto.
1: É
0: muito novo, com 58 anos apenas, a 22 de fevereiro de 87.
1: Tive o gosto de ouvir muitas vezes no Palácio Cristal.
0: Era uma voz daquelas que é inconfundível, de Rui de Mascarenhas, que vamos aqui.

0: e recordar com este encontro às 10. E as dedicatórias, meu caro amigo?
1: Vamos dedicar, como sempre, à família Joaquim Maralhas, com tudo bom, a todo o staff da Rádio Amália, e por seguinte, a todo o auditório em geral, excelente auditório em geral, senhores e senhoras, e especialmente todos aqueles que são acamados, que estão doentes e que têm por companhia a Rádio Amália. Com um grande abraço e até um dia deste, ou até para a semana. Se
0: for com um até para a semana, amigo Alfredo. É sempre um gosto também recebê-lo por aqui, o nosso Alfredo Rodrigues, que nos escuta mais a norte, em Gaia, através da nossa frequência para o Grande Porto, e diga-se, grande parte do norte do país, os 91.0, pediu-nos o Alfredo Rodrigues, Rui de Mascarenhas e Encontro.

0: Encontro às 10, a voz de Rui de Mascarenhas, 13h42. Viajo agora até ao Pinhal Novo, onde está a estreante, aqui nos pedidos em direto no Sr. Fado, a Olívia Alves. Menina Olívia, boa tarde.
1: Boa tarde, Sr. Maralhas, tudo bem consigo?
0: Por aqui tudo bem. A menina Olívia, como está?
1: Oi, podia estar melhor se não tivesse partido uma perninha aqui há uns meses, mas pronto.
0: As melhoras.
1: Obrigada, mas isto vai tudo, sempre em frente do que é preciso, é ter coragem.
0: Boa recuperação, Olívia.
1: Obrigada.
0: E é um gosto recebê-la aqui no Sr. Fado, pela primeira, espero eu, a primeira de muitas vezes.
1: Exatamente.
0: Então vamos à frase.
1: A frase, fábrica dos óculos de Odivelas, os seus olhos merecem o melhor, e igual com o espaço infantil.
0: Muito bem, e onde nasceu a Olívia?
1: Eu nasci no Alentejo, mas sempre cá muito pequenina e já não sei, acho que já estou mais secado lá.
0: E como é que se chama a terra no Alentejo?
1: Em Ferreira do Alentejo.
0: Ah, em Ferreira, sim senhor, era quase minha vizinha de Aljustrel. É porque no Alentejo é tudo já ali, é logo ali, é já ali.
1: É ali ao longe.
0: Olívia, e quando fazes anos, dia e mês?
1: Até vamos ouvir, se possível, o Fernando Maurício.
0: Sim.
1: Da Igreja de Santo Estevão.
0: E perguntava-lhe a Olívia, quando fazes anos, dia e mês?
1: Desculpa, eu não tinha percebido. Faço a 20 de janeiro.
0: 20 de janeiro, pronto, e chega, sim. Não é preciso o ano, isto, ninguém tem nada que estar a fazer contas, era só o que faltava. 20 de janeiro.
1: Sou uma jovem já a caminhar para os 80.
0: Pronto, com certeza, por isso é que eu disse, menina Olívia, como está? Então vamos aqui ouvir Fernando Maurício e a Igreja de Santo Estevão e as dedicatórias.
1: Olha,
0: Olívia,
1: é para mim, para o senhor e a sua família, e para toda a gente que esteja a ouvir. E para os doentes todos, pronto, para aqueles, para toda a gente, em especial.
0: Com certeza. E nós marcamos já encontro para quando?
1: Pronto, até para a semana.
0: Ah, sim, está bem, Olívia. Um beijinho muito,
1: pronto,
0: muito grande.
1: Boa tarde, um beijinho, com licença.
0: Gosto em tê-la recebido aqui pelo Sr. Fado, naquela que, tal como disse no início da conversa, naquela que espero eu tenha sido a primeira de muitas vezes. Pediu-nos a Olívia Alves, Fernando Maurício, que aqui recordamos com a Igreja de Santo Estevão.

0: A Igreja de Santo Estevão, a voz de Fernando Maurício, aqui na sua Rádio Amália, sexta-feira, dia 7 de agosto. Vamos de novo até Alcácer do Sal, agora para chegar aqui à conversa com a nossa Maria Clara Vila Nova. Menina Maria Clara, boa tarde.
1: Olá, boa tarde, Sr. Maralhas. 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
0: Muito bem, está de regresso a menina Maria Clara. É sempre um gosto também recebê-la por aqui.
1: Obrigada.
0: A hora é essa. E quem nos vai pedir?
1: Tony de Matos, O Tempo Volta Para Trás.
0: E as dedicatórias?
1: É para dedicar, é a memória da dona Rosa Dantas. E é para o Sr. Luís Miguel Dantas, é para Dona Ivone do Carmo, da Quinta do Anjo, é para a Sra. Dona Fernanda Ferreira, é para a minha amiga Georgina, agora já o tempo não entra.
0: É verdade, a Georgina Pinto do Cacém, espero que esteja tudo bem com ela.
1: Acho que sim, Sr. Maralhas. E um beijinho grande para si, Sr. Maralhas, para vocês meninos, para a Aninhas. E um bom fim de semana e até para a semana, se Deus quiser.
0: Com um beijinho muito grande, Maria Clara. E repito aquilo que disse no início da nossa conversa, é também sempre um gosto recebê-la aqui no Senhor Fado, na sua Rádio Amália. A Maria Clara Vila Nova, que nos escuta em Alcácer do Sal, pediu-nos então Tony de Matos, O Tempo Volta Para Trás. E é com a recordação de António Maria de Matos, natural da cidade do Porto, que vamos caminhar para o final do Senhor Fado nesta sexta-feira. Mas eu vou ler aqui o mail que chegou assim, no dia 6 de agosto, ou seja, ontem, às 18h10. Boa tarde, barra, boa noite, grande amigo Joaquim Maralhas. Bom retorno das férias. Melhor que umas férias, seriam duas, concorda? Aqui estamos, no parque, e estamos aumentando o número de ouvintes da Rádio Amália. Gostaria de pedir uma música. As dedicatórias para a nova ouvinte aqui no parque, a Vilma, para a minha esposa, filhos, noras e netos, para a equipa da rádio, para os ouvintes da Rádio Amália e ao maravilhoso povo português. Até para a semana, até à próxima semana, se Deus assim permitir. Com abraços, amigo Maralhas, do Odair Mafei, em Santo André, São Paulo, no Brasil. Odair, um forte abraço também para todos esses amigos e amigas que estão por aí nas caminhadas, no parque, onde vão escutando a vossa Rádio Amália. E eu guardei o seu mail mais para o final do programa, tendo em conta aqui a diferença horária entre Lisboa e São Paulo, no Brasil. Espero que estejam à escuta e que as caminhadas sejam excelentes. O Tempo Volta Para Trás, Tony de Matos, até às notícias, às 14h, edição da Antonieta Lopes da Costa. Depois, a partir das 14h, vamos ter o programa Casa Portuguesa, comigo mesmo. Tem sido assim ao longo desta semana. Irei estar por aqui daqui a pouco, de novo, a partir das 14h, para mais 2 horas consigo. Conto consigo aí desse lado. Por isso, quanto a nós, beijos e abraços e até já.

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1: 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Boa tarde, Antonieta.
2: Boa tarde, Kaia Kallas, alta representante da União Europeia para os Negócios Estrangeiros e Política de Segurança, anunciou a inclusão de 5 pessoas envolvidas no complexo militar industrial da Rússia na lista de sanções europeias em resposta aos mais recentes ataques de Moscovo contra a Ucrânia. Cada novo ataque à Ucrânia é mais um motivo para a Europa apertar o cerco à Rússia, disse Kallas no X, que defende que a União Europeia deve continuar a aumentar a pressão sobre Moscovo para colocar fim à guerra. Portugal recebeu esta sexta-feira 2,3 mil milhões de euros da Comissão Europeia, corresponde ao 9º pedido de pagamento do Plano de Recuperação e Resiliência. Citado em comunicado, o Ministro da Economia e da Coesão Territorial refere que este desembolso representa mais do que uma transferência financeira. Para Castro Almeida, trata-se da confirmação de que Portugal continua a cumprir os compromissos assumidos com a Comissão Europeia e também a transformar os fundos europeus em investimento, reformas e melhores condições para a economia e para os cidadãos. Este pagamento resulta da validação pela Comissão Europeia dos 51 marcos e metas associados ao 9º pedido de pagamento, refletindo o avanço das reformas e investimentos em áreas estratégicas. O grupo DST garante ter sido escolhido na adjudicação de contratos públicos pela Polícia Judiciária e Ministério da Administração Interna, exclusivamente por ter apresentado o preço mais baixo. Numa declaração escrita enviada à agência Lusa, o grupo rejeita assim qualquer favorecimento. O esclarecimento da administração do grupo de Braga surge depois de notícias do jornal Nascer do Sol e da CNN, a propósito da sua relação comercial com a Constru Barcelos, das empreitadas para a Polícia Judiciária e de um concurso do Ministério da Administração Interna para equipamentos de conectividade via satélite. Na nota escrita, a DST mostra-se ainda disponível para prestar contas ao Tribunal de Contas, ao Instituto dos Mercados Públicos, do Imobiliário e da Construção e às demais autoridades que diz serem competentes, são quem tem o dever e a legitimidade de fiscalizar. Uma resolução publicada hoje em Diário da República determina que o Plano Nacional de Combate ao Racismo, que terminou em 2025, foi prorrogado até 30 de junho de 2027, ficando a Comissão para a Cidadania e Igualdade de Género como coordenadora. A decisão é justificada pelo Governo com a impossibilidade de concretizar plenamente algumas medidas devido a alterações na administração pública, com impacto na execução, monitorização e avaliação deste plano, nomeadamente a extinção do Serviço de Estrangeiros e Fronteiras e do Alto Comissariado para as Migrações e ainda a criação da Agência para a Integração, Migrações e Asilo, a AIMA.
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1: Casa Portuguesa, nesta sexta-feira, dia 7 de agosto. Eu sou o Joaquim Aralhas e vou estar por aqui consigo nas próximas duas horas. Primeira hora da Casa Portuguesa, início, Amália Rodrigues, claro está, no caso, com o fado Dura Memória. Agora Camané, Sei de um Rio, depois Raquel Tavares, Trigueirinha, e logo a seguir Anita Guerreiro, Sou Tua.

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Sandra Correia e este Aqui Existo. Mais uma vez, boa tarde, boa sexta-feira e já agora votos de um excelente fim de semana. Vejam bem, para ouvir agora, Gisela João, depois Fernando Maurício, Aqui e logo a seguir José González, O Mar, O Céu e a Terra.

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Fadista Louco. Recordámos Amália Rodrigues aqui na sua rádio, Rádio Amália, em 92.0 Lisboa, 91.0 Porto e 100.6 Setúbal. Agora venho de um tempo, a voz de Hélder Moutinho, depois Joana Amendoeira e o Fado de Outrora, e mais à frente, os Fados da Minha Vida, esta semana as escolhas de Marta Crawford.

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3: Olá a todas e a todos. O meu nome é Marta Crawford e estou aqui hoje para vos falar e para vos fazer ouvir os fados da minha vida.
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3: É uma versão que é cantada por muitas pessoas, não é? Muitos fadistas, muitos cantores, não é? Mas eu gosto especialmente da versão do Fernando Torto. Acho mesmo muito bonita a versão em que é só ele a cantar. Também o ouvi a cantar isto ao vivo e, portanto, fiquei apaixonada por esta versão. Portanto, o que acontece é que depois as outras versões parecem menos interessantes do que aquela que a pessoa se apaixonou. E pronto, gostei, por acaso estive com ele na sexta feira e disse-lhe isso: olha, eu gosto desta cantada por ti, porque de facto é extraordinário. E ele riu-se e tal, e depois eu disse: aquela versão com a Carminho não gostei tanto. E ele teve-me a falar com ele lá umas questões. Pronto, mas é isso mesmo, é um fado da minha vida.
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0: Os fados da minha vida, as escolhas relembro esta semana a cargo de Marta Crawford, e para ouvir mais logo às 22 o compacto dos fados da minha vida. Para ouvir agora, Carlos Zell, que vamos recordar em Quero Tanto aos Olhos Teus. Continuação de uma excelente sexta-feira.
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1: 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Boa tarde, Antonieta.
2: Boa tarde, Kaia Kallas, alta representante da União Europeia para os Negócios Estrangeiros e Política de Segurança, anunciou a inclusão de 5 pessoas envolvidas no complexo militar industrial da Rússia na lista de sanções europeias em resposta aos mais recentes ataques de Moscovo contra a Ucrânia. Cada novo ataque à Ucrânia é mais um motivo para a Europa apertar o cerco à Rússia, disse Kallas no X, que defende que a União Europeia deve continuar a aumentar a pressão sobre Moscovo para colocar fim à guerra. Portugal recebeu esta sexta-feira 2,3 mil milhões de euros da Comissão Europeia, corresponde ao nono pedido de pagamento do Plano de Recuperação e Resiliência. Citado em comunicado, o Ministro da Economia e da Coesão Territorial refere que este desembolso representa mais do que uma transferência financeira. Para Castro Almeida, trata-se da confirmação de que Portugal continua a cumprir os compromissos assumidos com a Comissão Europeia e também a transformar os fundos europeus em investimento, reformas e melhores condições para a economia e para os cidadãos. Este pagamento resulta da validação pela Comissão Europeia dos 51 marcos e metas associados ao nono pedido de pagamento, refletindo o avanço das reformas e investimentos em áreas estratégicas. O grupo DST garante ter sido escolhido na adjudicação de contratos públicos pela Polícia Judiciária e Ministério da Administração Interna, exclusivamente por ter apresentado o preço mais baixo. Numa declaração escrita enviada à agência Lusa, o grupo rejeita assim qualquer favorecimento. O esclarecimento da administração do grupo de Braga surge depois de notícias do jornal Nascer do Sol e da CNN, a propósito da sua relação comercial com a Constru Barcelos, das empreitadas para a Polícia Judiciária e de um concurso do Ministério da Administração Interna para equipamentos de conectividade via satélite. Na nota escrita, a DST mostra-se ainda disponível para prestar contas ao Tribunal de Contas, ao Instituto dos Mercados Públicos, do Imobiliário e da Construção e às demais autoridades que diz serem competentes, são quem tem o dever e a legitimidade de fiscalizar. Uma resolução publicada hoje em Diário da República determina que o Plano Nacional de Combate ao Racismo, que terminou em 2025, foi prorrogado até 30 de junho de 2027, ficando a Comissão para a Cidadania e Igualdade de Género como coordenadora. A decisão é justificada pelo Governo com a impossibilidade de concretizar plenamente algumas medidas devido a alterações na administração pública, com impacto na execução, monitorização e avaliação deste plano, nomeadamente a extinção do Serviço de Estrangeiros e Fronteiras e do Alto Comissariado para as Migrações e ainda a criação da Agência para a Integração, Migrações e Asilo, a AIMA.
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1: Mais uma vez, boa tarde, boa sexta-feira aqui, claro, com a sua Rádio Amália. Amália Rodrigues, no início da segunda hora da Casa Portuguesa, com Lá Vai Serpa. Recordamos agora Carlos do Carmo, Por Morrer Uma Andorinha, e ainda nesta sequência, Teresinha Landeiro, Não Partas Hoje, e Pedro Moutinho, Colchetes de Ouro.

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2: Letra V, Vanessa Alves. Pode dizer-se que teve um percurso discreto, mas firme. Foi residente no Senhor Vinho, a casa de fados de José Luís Gordo e Maria da Fé, por onde passaram fadistas como Marisa, Ana Moura, Camané, Aldina Duarte, entre tantos outros. Foi uma das artistas convidadas também num espetáculo de comemoração da carreira do poeta O Fado e as Palavras, ao lado de Maria da Fé, Ada de Castro e Gisela João. Integrou a programação da Festa do Fado em 2011, com um concerto justamente no Museu do Fado, e gravou em 2012 o álbum Urbanas, com Carolina, Tânia Oleiro, Maria Emília Reis, Sara Correia e Terezinha Landeiro.

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3: Estivemos com a Antonieta Lopes da Costa e o Dicionário do Fado. Isilda Maria Andrade vai trazer-nos agora Gramido e mais à frente vamos entrar nas Sete Colinas.

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sete canções seguidas, sem conversas pelo meio. Amália Rodrigues, Lavava no Rio, Lavava. António Mourão, Cartagenera. Maria do Rosário Betancourt, Angústia de Viver. José Manuel de Castro, Aqui Dentro do Fado. Micael Salgado com O Homem das Castanhas. Fábio Rebordão e Custódio Castelo, em Saudades do Brasil em Portugal. E Lucília do Carmo, Madragoa, para ouvir a partir de agora.

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2: Estivemos então nessa viagem pelas sete colinas. Ouvimos Amália Rodrigues, António Mourão, Maria do Rosário Betancur, José Manuel de Castro, Micael Salgado, Fábio Rebordão com Custódio Castelo e Lucília do Carmo. Para ouvir agora, Paulo Jorge Ferreira e Velha Poesia.

Saudade, silêncio e sombra, Teresa Tarouca. Até ao final da segunda hora da Casa Portuguesa, ainda tempo para as vozes de Diolinda Maria, Gosto de Ti, Porque Gosto, e André Batista, Vou Dar de Beber à Dor. A partir das 16, irá estar por aqui o António Vieira com o programa Casa de Fados. Eu estarei de regresso na próxima segunda-feira. Boa sexta-feira e bom fim de semana.

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2: 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Boa tarde, Antonieta.
3: Olá, muito boa tarde, António Vieira. Boa tarde a todos. Fase decisiva do PRR. Portugal já recebeu 2,3 mil milhões do nono cheque. Em causa está um novo desembolso de 2,32 mil milhões de euros da Comissão Europeia, correspondente ao nono pedido de pagamento do Plano de Recuperação e Resiliência, de acordo com o Governo. Citado em comunicado, o Ministro da Economia e da Coesão Territorial, Castro Almeida, diz que este desembolso representa mais do que uma transferência financeira. Trata-se da confirmação de que Portugal continua a cumprir os compromissos assumidos com a Comissão Europeia e a transformar os fundos europeus em investimento, reformas e melhores condições para a economia e para os cidadãos. No mesmo comunicado, a tutela explica que este desembolso representa mais um passo na concretização do PRR e confirma também a capacidade de Portugal para cumprir os compromissos assumidos junto das instituições europeias. A Espanha pediu hoje à Itália para levantar os controlos de fronteiras, que adotou depois da entrada de 72 mil pessoas em Ceuta, e ameaça com medidas proporcionais para proteger a dignidade dos espanhóis. Itália reintroduziu controlos fronteiriços em portos e aeroportos para passageiros oriundos de Espanha a 1 de agosto, depois da entrada de 72 mil pessoas em 24 horas em Ceuta, um enclave espanhol no norte de África. O governo espanhol, liderado pelo socialista Pedro Sánchez, sublinhou hoje que a decisão de Itália não tem precedentes na história recente e foi adotada sem aviso prévio, de forma unilateral e com argumentos que não são válidos e que não se ajustam nem ao Código de Fronteiras Schengen, nem à verdade. O Tribunal da Relação de Coimbra condenou um homem ao pagamento de 45 mil euros à sua ex-mulher, a título de compensação pelo trabalho doméstico e cuidados à filha de ambos durante os 15 anos em que estiveram casados. O trabalho doméstico tem um inegável valor económico, lê-se no acórdão do Tribunal da Relação, que considera que a dedicação exclusiva ou predominante de um dos membros do casal ao lar cria uma assimetria patrimonial. Ora, a dedicação de um dos cônjuges, neste caso a mulher, ao trabalho doméstico e ao cuidado da filha de ambos, traduz-se num empobrecimento de quem o presta, num enriquecimento de quem dele beneficia, por poupança de despesas e disponibilidade para o mercado de trabalho. Ora, o acórdão da relação sustenta-se também numa decisão anterior do Supremo, que tinha concluído que o trabalho doméstico deve ser compensado a quando da ruptura, tendo naquele caso condenado um homem a pagar 60 mil euros pelo trabalho doméstico ao longo de quase 30 anos da sua ex-companheira. Neste caso, o Tribunal da Relação de Coimbra condenou este homem ao pagamento de 45 mil euros à sua ex-mulher a título de compensação pelo trabalho doméstico e cuidados à filha de ambos durante 15 anos, os 15 anos que durou o casamento. Kaya Kallas, alta representante da União Europeia para os Negócios Estrangeiros e Política de Segurança, anunciou a inclusão de 5 pessoas envolvidas no complexo militar industrial da Rússia na lista de novas sanções europeias em resposta aos mais recentes ataques de Moscovo contra a Ucrânia. Cada novo ataque à Ucrânia é mais um motivo para a Europa apertar o cerco à Rússia, diz Kaya Kallas na rede social X, defendendo que a União Europeia deve continuar a aumentar a pressão sobre Moscovo para colocar um fim à guerra.
1: 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Boa tarde.

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1: Seja bem-vindo a mais uma edição da Casa de Fados, edição desta sexta-feira, dia 7 de agosto. Muito boa tarde a todos. Daqui a pouco vamos ter canto para a voz da Sara Correia, também Dulce Pontes e Nuno da Câmara Pereira. Algumas das vozes que vamos por aqui ouvir nos próximos minutos. A sequência começa com Margarida Guerreiro e Ausente.

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fado, a voz de Maria Amélia Proença. Boa tarde a todos, seguimos nesta tarde de sexta-feira. Bom fim de semana, boas férias também, se for caso disso. Ficamos agora com Miguel Ramos e A Vizinha da Frente.

Fado veio a Paris, a mal, e antes também escutámos António Plarigo com Fado Tamanquinhas. Boa tarde, a música é o nosso fado. Seguimos daqui a pouco para ouvir Hortelã Mourisca para a voz de Mafalda Arnoux, também Ana Sofia Varela, que nos traz Uma Estranha Dança. Mas antes disso, ficamos com Paisagens Ribatejanas para a voz do João Chora em Minha Lesíria.

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Catarina Rosa, e chegou o fim. Quando nos aproximamos das 5, boa tarde, a música é o nosso fado. Deixe ficar por aí na companhia da Rádio Amália, fazemos companhia uns aos outros, já sabe. E ficamos com esta proposta para o final: Samba do Crime, os Ala dos Namorados. Recordamos aqui Nuno Guerreiro e, neste caso, também com a participação de António Zambujo. Não.

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2: Informação na Rádio Amália com Antonieta Lopes da Costa. Boa tarde, Antonieta.
3: Olá, muito boa tarde. O Ministério Público recorre e quer que o polícia que matou Odair Muniz seja expulso da PSP e cumpra pena de prisão efetiva. O Tribunal decidiu em junho que o agente da PSP, Bruno Pinto, devia cumprir 3 anos e 6 meses de pena suspensa. Ora, agora o Ministério Público insiste numa pena de prisão efetiva e também na expulsão deste polícia da PSP para o agente Bruno Pinto, que já regressou, aliás, ao serviço. É o que consta do recurso interposto no caso Odair Muniz, um morador da Cova da Moura, morto durante uma operação policial em 2024. Segundo o Expresso, o procurador Pedro Pereira entende que o agente agiu com dolo direto, com o objetivo de matar a vítima, e afasta totalmente a tese de legítima defesa. Bruno Pinto foi condenado em junho pelo Tribunal de Sintra a uma pena suspensa de 3 anos e 6 meses de prisão, tendo-lhe sido igualmente permitido regressar ao serviço da PSP. O PS defendeu hoje que a situação do Ministro da Administração Interna atingiu o limite do admissível no quadro do normal funcionamento das instituições e pede por isso agora ao Primeiro-Ministro para pôr ordem no Governo e para tomar decisões difíceis. São desenvolvimentos com especial gravidade, diz o PS. O assunto em torno do Ministro da Administração Interna atingiu já o limite do admissível no quadro do normal funcionamento das instituições. Já temos o Governo a investigar o Governo, a Ministra da Justiça a promover o inquérito das atividades de um seu colega de Governo. Criticou em declarações à agência Lusa o líder parlamentar do PS, Eurico Brilhante Dias. Segundo o dirigente do PS, o Primeiro-Ministro é o responsável exclusivo, único pela composição do Governo, e o líder socialista José Luís Carneiro já tinha transmitido a Luís Montenegro que era muito urgente tomar as medidas necessárias para salvaguardar as instituições democráticas. Fase decisiva do PRR, Portugal já recebeu 2,3 mil milhões de euros no nono cheque. Em causa está um novo desembolso de 2,32 mil milhões de euros da Comissão Europeia. Corresponde ao nono pedido de pagamentos do Plano de Recuperação e Resiliência, de acordo com o Governo. Citado em comunicado, o Ministro da Economia e da Coesão Territorial, Castro Almeida, refere que este desembolso representa mais do que uma transferência financeira. Trata-se da confirmação de que Portugal continua a cumprir os compromissos assumidos com a Comissão Europeia e a transformar os fundos europeus em investimento, reformas e melhores condições para a economia e para os cidadãos. No mesmo comunicado, a tutela explica que este desembolso representa mais um passo na concretização do PRR e confirma a capacidade de Portugal para cumprir os compromissos assumidos junto das instituições europeias. A Espanha pediu hoje à Itália para levantar os controles de fronteiras que adotou depois da entrada de 72 mil pessoas em Ceuta e ameaça com medidas proporcionais para proteger a dignidade dos espanhóis. Itália reintroduziu controles fronteiriços em portos e aeroportos para passageiros oriundos de Espanha a 1 de agosto, depois da entrada de 72 mil pessoas em 24 horas em Ceuta, um enclave espanhol do norte de África. O governo espanhol, liderado pelo socialista Pedro Sánchez, sublinhou hoje que a decisão de Itália não tem precedentes na história recente e foi adotada sem aviso prévio, de forma unilateral e com argumentos que não são válidos e que não se ajustam nem ao Código de Fronteiras Schengen, nem à verdade. O Tribunal da Relação de Coimbra condenou um homem ao pagamento de 45 mil euros à sua ex-mulher a título de compensação pelo trabalho doméstico e cuidados à filha de ambos durante os 15 anos de casamento. O trabalho doméstico tem um inegável valor económico, lê-se no acórdão do Tribunal da Relação, que considera que a dedicação exclusiva ou predominante de um dos membros do casal ao lar cria uma assimetria patrimonial. A dedicação de um dos cônjuges, neste caso a mulher, ao trabalho doméstico e ao cuidado da filha de ambos, traduz-se num empobrecimento de quem a presta e num enriquecimento de quem dele beneficia por poupança de despesas e também por disponibilidade para o mercado de trabalho. Ora, o acórdão da relação sustenta-se também numa decisão do Supremo, que data de 2021, que tinha concluído que o trabalho doméstico constitui uma contribuição para a economia do casal, com tradução pecuniária que deve ser compensada.
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1: Seja bem-vindo a mais uma edição da Casa de Fados, a edição desta sexta-feira, dia 7 de agosto. Daqui a pouco vamos ter Lá Vai Lisboa, Carminho. A Carminho vai estar no Festival Caixa Alfama deste ano, a não perder um cartaz fantástico que acontece. O festival acontece nos dias 11 e 12 de setembro. A Carminho vai estar por lá e esta voz que escutamos primeiro também. Falo do Gonçalo Salgueiro, vamos ouvi-lo com o tema Entrega.

Luís Almada e A Cor dos Olhos. Muito boa tarde, a música não se fade, deixe ficar por aí. Agora com Tony de Matos e este Só Nós Dois. Mais à frente temos por aqui Maria da Fé, Beatriz Felício e Raquel Tavares.

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Inverno sem lareira, a voz de Beatriz Felício. Muito boa tarde, a música é o nosso fado. Boas férias, se for caso disso. Pode levar a Rádio Amália consigo nas férias também, seja para onde for, através de amália.fm. Agora houve Lisboa, Raquel Tavares para ouvir. Depois temos Amália e mais à frente também Fernando Maurício.

Amália a cantar esta primavera. Seguimos com Fernando Maurício em Confessando. Mais à frente temos Célia Leiria, Ricardo Ribeiro e nova edição de Viver a Saudade, rubrica assinada por Luís Montes.

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Ricardo Ribeiro com Prédio em Ruína. Antes, Não Digas Que Sou Tua, a voz de Célia Leiria. Caminhamos nesta tarde de sexta-feira. Boa tarde a todos. E ficamos agora com Francisco Martinho. Gosto do Fado Gingão. Mais à frente temos nova edição de Viver a Saudade, a rubrica assinada por Luís Montes.

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1: E chegamos ao final da semana a pensar nestas férias de verão. A nossa Amália Rodrigues escreveu este belo poema que ficou imortal. Saudade, vai-te embora. E eu vou de férias. Volto logo a seguir às férias para viver a saudade com os meus estimados ouvintes. Boas férias para todos.

amendoeira entre o calor e o frio. Seguimos agora com Dora Maria. Vai estranhar, assim se chama este tema, que conta com a participação de Jorge. Bem-vinda. Boa tarde.

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1: Informação na Rádio Amália com Antonieta Lopes da Costa. Boa tarde, Antonieta.
2: Olá, muito boa tarde. O Presidente da República promulgou a criação da Prestação Social Única, a PSU, mecanismo que junta 13 medidas de apoio sociais, mas deixa alguns avisos ao Governo. Nenhum processo de simplificação se pode traduzir numa diminuição da proteção social. Seguro salienta que a reforma visa tornar o sistema mais simples, mais justo e mais transparente e que sempre que seja possível reduzir burocracias ou eliminar sobreposições, garantindo que os apoios chegam a quem mais precisa, estaremos a dar um passo na direção certa. O Presidente frisa ainda que as prestações sociais são essenciais no combate à pobreza e à exclusão social e recorda um estudo recente da OCDE que evidencia que o valor das prestações sociais permanece relativamente reduzido e que a sua cobertura e impacto têm sido insuficientes para tornar plenamente eficaz estes combates à pobreza. Remata ainda com um outro aviso, a necessidade de garantir que o aumento de competências das autarquias, que também acontece no âmbito deste diploma, seja acompanhado do adequado reforço de meios, nomeadamente reforço financeiro. O Ministério Público requer e quer que a polícia que matou Odair Muniz seja expulso da PSP e cumpra a pena de prisão efetiva. O Tribunal decidiu em junho que o agente da PSP, Bruno Pinto, cumpra 3 anos e meio de pena suspensa e o Ministério Público insiste agora numa pena de prisão efetiva e expulsão da Polícia de Segurança Pública para este agente Bruno Pinto, que já regressou, entretanto, ao serviço. É o que consta de um recurso interposto no caso Odair Muniz, um morador da Cova da Moura, morto durante uma operação policial em 2024. Segundo o Expresso, o procurador Pedro Pereira entende que o agente agiu com dolo direto, com o objetivo de matar a vítima e afasta totalmente a tese de legítima defesa. Bruno Pinto foi condenado em junho pelo Tribunal de Sintra a uma pena suspensa de 3 anos e meio de prisão, tendo-lhe sido igualmente permitido regressar então ao serviço pela PSP. O PS defendeu hoje que a situação do Ministro da Administração Interna atingiu o limite do admissível no quadro do normal funcionamento das instituições e pede por isso ao Primeiro-Ministro para pôr ordem no Governo e para tomar decisões difíceis, criticou o líder parlamentar do PS, Eurico Brilhante Dias. Segundo o dirigente socialista, o Primeiro-Ministro é o responsável exclusivo e único pela composição do Governo e o líder socialista, José Luís Carneiro, já tinha aliás transmitido a Luís Montenegro que era muito urgente tomar as medidas necessárias para salvaguardar as instituições democráticas. Os preços dos combustíveis vão sofrer uma forte queda na próxima semana. De acordo com o Automóvel Clube de Portugal, o gasóleo deve baixar 12 cêntimos, enquanto a gasolina deve descer 12 cêntimos e meio já na próxima segunda-feira. Caso se confirme estas previsões, para a próxima semana, o preço médio do diesel vai descer 1,931 € por litro, enquanto a gasolina desce 1,855 € por litro. Os preços finais também resultam da média dos valores praticados por todas as gasolineiras. Os preços cobrados ao consumidor final podem variar consoante o posto de abastecimento.
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1: Casa de Fados, seja bem-vindo, muito boa tarde, mais uma hora. Havemos de ir a Viana, é a primeira proposta desta hora. Alexandra, depois temos Cuca Roseta com um tema novo, o tema chama-se Também Te Amo. E mais à frente, Carlos do Carmo com Fado da Saudade.

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De volta antes, Carlos do Carmo, com o Fado da Saudade. E as grandes vozes continuam a passar por aqui nesta tarde de sexta-feira. Agora, Hostel da Mariquinhas. Ficamos com Gisela João.

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chama-se Malhão do Rapaz da Cidade, esta proposta que acabámos de ouvir na voz de Tânia Pataco. Seguimos agora com o Pedro Moutinho, vamos andar por esta Rua da Esperança. Mais à frente temos Amália e Fernando Farinha também.

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Em Sabe-se Lá, muito boa tarde. A música é o nosso fado. Seguimos agora com Fernando Farinha e Miúda da Minha Rua. Mais à frente temos a voz de Maia Milinkovic para ouvir e depois também nova escolha de Marta Crawford, convidada desta semana do programa Os Fados da Minha Vida.

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Maia Milinkovic com Marcha para a Amália. Daqui a pouco temos, como eu tinha prometido, nova escolha de Marta Crawford, convidada desta semana do programa Os Fatos da Minha Vida, que vai para o ar mais logo depois das 22 horas. Mas antes disso, ficamos com a Cátia Guerreiro. Ela vai marcar presença no Festival Caixa Alfama, pois é uma das vozes que vai prestar homenagem ao Rodrigo no programa Em Casa da Amália ao Vivo. Além do anfitrião José Gonçalves, também o próprio Rodrigo vai estar por lá, e a voz da Cátia.

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1: Olá a todas e a todos. O meu nome é Marta Crawford e estou aqui hoje para vos falar e para vos fazer ouvir os fados da minha vida.
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1: É uma versão que é cantada por muitas pessoas, não é? Muitos fadistas, muitos cantores, não é? Mas eu gosto especialmente da versão do Fernando Torto. Acho mesmo muito bonita a versão em que é só ele a cantar. Também o ouvi a cantar isto ao vivo e, portanto, fiquei apaixonada por esta versão. Portanto, o que acontece é que depois as outras versões parecem menos interessantes do que aquela que a pessoa se apaixonou. E pronto, gostei, por acaso tive com ele na sexta feira e disse-lhe isso: olha, eu gosto desta cantada por ti, porque de facto é extraordinário. E ele riu-se e tal, e depois eu disse: aquela versão com a Carminho não gostei tanto. E ele lá teve a falar com ele lá umas questões. Pronto, mas é isso mesmo, é um fado da minha vida.
2: Era a tarde mais longa de todas as tardes que me acontecia

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1: Informação na Rádio Somália com Antonieta Lopes da Costa. Boa tarde, Antonieta.
2: Olá, muito boa tarde. Lei dos estrangeiros. O Presidente da República envia o decreto ao Tribunal Constitucional. Embora considere que as reformas nesta matéria são desejáveis, o Presidente da República defende que devem ser feitas com respeito pela segurança jurídica e pela Constituição. António José Seguro considera que a Lei dos estrangeiros e de concessão de asilo levanta fundadas dúvidas e por isso vai enviar o decreto para fiscalização preventiva no Tribunal Constitucional. Numa nota publicada hoje no site da Presidência, António José Seguro sublinha que atribui grande importância à proteção da família e das crianças e que a segurança das fronteiras não é incompatível com a dignidade humana. O Presidente da República promulgou hoje também a criação da Prestação Social Única, a PSU, mecanismo que junta 13 medidas de apoio sociais, mas deixa alguns avisos ao Governo. Nenhum processo de simplificação se pode traduzir numa diminuição da proteção social. Seguro salienta que a reforma visa tornar o sistema mais simples, mais justo e transparente e que sempre que possível possa reduzir burocracias, eliminar sobreposições e garantir que os apoios chegam a quem mais precisa. O Presidente recorda um estudo recente da OCDE que evidencia que o valor das prestações sociais permanece relativamente reduzido e que a sua cobertura e impacto têm sido insuficientes para tornar plenamente eficaz este combate à pobreza. O Ministro da Educação garante que todas as provas de reapreciação vão ser entregues aos alunos dentro do prazo, ou seja, hoje. O Ministro diz que as reapreciações dos exames da primeira fase já estão a chegar às escolas, acrescenta que a distribuição começou a ser feita por volta da 1 da tarde e admite que possam existir alguns casos residuais, mas que serão resolvidos rapidamente. Os preços dos combustíveis vão sofrer uma forte queda na próxima semana. É uma boa notícia, de acordo com o Automóvel Clube de Portugal. O gasóleo deve baixar 12 cêntimos e a gasolina deve descer 12 cêntimos e meio já na próxima segunda-feira. Os preços finais também resultam da média dos valores praticados por todas as gasolineiras e os preços cobrados ao consumidor final podem variar justamente consoante o posto de abastecimento. Estados Unidos tomam medidas decisivas para cortar as linhas de vida financeira que sustentam, dizem, a elite que governa o Irão. Num comunicado de imprensa, o porta-voz do Departamento dos Estados Unidos diz que o Tesouro norte-americano agiu contra as redes ilícitas, sem, no entanto, nomear entidades específicas. As medidas, segundo o porta-voz, incluem o desmantelamento de uma rede de casas de câmbio e empresas de fachada que, alegadamente, Teherão utiliza para contornar as sanções e movimentar secretamente centenas de milhões de dólares.
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1: Seja bem-vindo a mais uma hora de Casa de Fados. Comigo, António Vieira, até bem perto das 8. Daqui a pouco temos Maré de Sorte, Terezinha Landeiro, mais à frente também Helene Candeias e Dulce Pontes, algumas das vozes que por aqui vão passar nestes próximos minutos. E para já vamos começar da melhor maneira esta hora a ouvir Beatriz da Conceição e este Prometo Jura.

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12 pontos e este clássico Canção do Mar. Muito boa tarde, a música Nosso Fado. Se está de férias, boas férias também. Leva a Rádio Amália consigo, seja para onde for, através de amália.fm. Agora, Fado do Ladrão e Namorado, ficamos com Nuno da Câmara Pereira.

de ver o mar, Amália, por aqui também na rádio, que tem precisamente esse nome, Rádio Amália. Boa tarde. Agora, Sara Correia, Se o Mundo Dá Tantas Voltas. Mais à frente temos as vozes de Jorge Nunes, primeiro, e depois o dueto entre Natalino de Jesus e Lenita Gentil, Esta Lisboa Africana.

Belíssimo este dueto, Natalino de Jesus e Linita Gentil, em esta Lisboa africana. Agora ficamos com Mafalda Arnoux, Onde Mora a Vida. Mais à frente temos Hélder Motinho e Caixinha de Música, além, claro, depois da nova edição de Dicionário do Fado, assinado por Antonieta Lopes da Costa.

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2: Letra V, Vanessa Alves. Pode dizer-se que teve um percurso discreto, mas firme. Foi residente no Senhor Vinho, a casa de fados de José Luís Gordo e Maria da Fé, por onde passaram fadistas como Marisa, Ana Moura, Camané, Aldina Duarte, entre tantos outros. Foi uma das artistas convidadas também num espetáculo de comemoração da carreira do poeta O Fado e as Palavras, ao lado de Maria da Fé, Ada de Castro e Gisela João. Integrou a programação da Festa do Fado em 2011, com um concerto justamente no Museu do Fado, e gravou em 2012 o álbum Urbanas, com Carolina, Tânia Oleiro, Maria Emília Reis, Sara Correia e Terezinha Landeiro.

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Escrevo o teu nome, Linda Leonardo. Aproximamo-nos agora da hora certa. Desejo a todos um ótimo fim de semana, boas férias, se for caso disso também. E para o final deixo este flagrante para a voz de António Zambujo. Um forte abraço.

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1: Informação na Rádio Amália com Antonieta Lopes da Costa. Boa tarde, Antonieta.
2: Olá, muito boa tarde. O PCP já veio dizer que a decisão do Presidente da República de enviar para o Tribunal Constitucional o decreto sobre o retorno de estrangeiros não surpreende, argumentando estarem em causa violações grosseiras de direitos, liberdades e garantias. O PCP argumenta que na discussão parlamentar assinalou diversas inconstitucionalidades, nomeadamente o alargamento do prazo de detenção e normas que, segundo o partido, permitem ou admitem a possibilidade de separação de pais e filhos. Ora, o Presidente da República vai enviar o decreto ao Tribunal Constitucional, embora considere que reformas nesta matéria são desejáveis. O Presidente defende que devem ser feitas com respeito pela segurança jurídica e pela Constituição. António José Seguro considera que a Lei dos Estrangeiros e da Concessão de Asilo levanta fundadas dúvidas e por isso vai enviar o decreto para fiscalização preventiva no Tribunal Constitucional. Numa nota publicada esta sexta-feira no site da Presidência, sublinha que atribui enorme importância à proteção de famílias e às crianças e que a segurança das fronteiras não é incompatível com a dignidade humana. O Presidente da República promulgou também hoje a criação da Prestação Social Única, a PSU, mecanismo que junta 13 medidas de apoio sociais, mas deixa alguns avisos ao Governo. Nenhum processo de simplificação pode traduzir-se numa diminuição da proteção social. Seguro salienta que a reforma visa tornar o sistema mais simples, mais justo e transparente e que sempre que seja possível deve reduzir burocracias, eliminar sobreposições e garantir que os apoios chegam a quem mais precisa. Estamos a dar um passo na direção certa. O Ministro da Educação garantiu hoje que todas as provas de reapreciação são entregues aos alunos dentro do prazo. O Ministro diz que as reapreciações dos exames na primeira fase chegaram às escolas, acrescenta que a distribuição começou a ser feita por volta da 1 da tarde e admite que possam existir alguns casos residuais, mas que serão resolvidos rapidamente. O processo de digitalização dos exames vai ser avaliado pelo Conselho Nacional de Educação até ao final do ano, anunciou também o Ministro da Educação. Falou à margem da tomada de posse do primeiro reitor da Universidade de Leiria e Oeste, sublinhou que o modelo é para continuar, pois funcionou, como ficou evidente nesta segunda fase das provas nacionais. Fernando Alexandre disse também que este sistema de avaliação apresenta uma transparência inédita, referindo que às 2 da tarde, metade das 90 mil provas tinham já sido entregues aos alunos em PDF. Admitiu que a primeira fase não começou bem, lembrou que os erros foram corrigidos com um grande empenho dos professores, de milhares de professores, dos diretores das escolas, das equipas do Ministério e também do Júri Nacional de Exames. O preço dos combustíveis vai sofrer uma forte queda na próxima semana. É uma boa notícia, de acordo com o Automóvel Clube de Portugal. O gasóleo vai baixar 12 cêntimos e a gasolina deve descer 12 cêntimos e meio já na próxima segunda-feira. Os preços cobrados ao consumidor final podem variar, consoante o posto de abastecimento. A informação aqui na Rádio Amália está de volta na próxima segunda-feira, às 7 da manhã. Tenham um excelente fim de semana.
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3: E chegamos ao final da semana a pensar nestas férias de verão. A nossa Amália Rodrigues escreveu este belo poema que ficou imortal. Saudade, vai-te embora. E eu vou de férias. Volto logo a seguir às férias para viver a saudade com os meus estimados ouvintes. Boas férias para todos.

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0: 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São 9 horas. 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
3: Muito boa noite e muito bem-vindos. Cá estamos para mais uma edição da Voz do Ouvinte, que por acaso até é a última desta semana, porque é de terça à sexta-feira, entre as 9 e as 10 da noite, aqui na Rádio Amália. Também sabem que é o tal programa que permite que as pessoas entrem e falem à vontade, desde que se respeitem. Podem ter opiniões diferentes, atenção, há pessoas que têm opiniões diferentes, não têm que ficar zangadas com quem tem opiniões diferentes, como é óbvio. E também é o tal programa que ajuda pessoas, o único que há em Portugal, infelizmente o único que há em Portugal, que eu gostaria que houvesse mais gente a ajudar pessoas pobres, porque temos aqui mais de 2 milhões de pobres em Portugal. Ora, também sei que os ouvintes podem escolher a música de encerramento, já sabem. Música de encerramento para festejar, para não estar a prejudicar a pessoa que vai entrar a seguir, e portanto para eu fechar aqui 3 minutos antes e ir-me embora. Mas a sério, podem ligar e, ligando, escolhem a música para fechar o programa de hoje. Podem marcar para o 210 10 57 40, e pronto, eu atendo-vos e vocês escolhem aquilo que quiserem. Vou então saber qual é a pessoa que está na linha para escolher aquilo que quiser. Boa noite. Sim? Quem é que fala? Estou a perguntar. Sim, boa noite.
4: Boa noite.
3: Sim, boa noite.
4: João Lopes, boa noite.
3: Sim, senhor, sou João Lopes.
4: Ora, em primeiro lugar, como isto não é uma coisa de fados, eu vou dar agora outro. Nunca lhe falo.
3: Claro.
4: Dá agora outro e mais tempo. Dá mais tempo.
3: É, sim, está bem, ok.
4: Olha, aquilo que eu estive agora a ouvir.
3: Sim.
4: Gasolina, 12 e outro 12,5.
3: Sim, sim, deixa para baixar isso, sim.
4: O barril está a 83 dólares o barril.
3: Sim, como é que é possível, amigo? Isso devia estar... Eu volto a dizer aquilo que eu já digo, e não falo à toa. Quando aquilo estava acima dos 100 euros, 100 dólares, acima dos 100 dólares, o gasóleo aqui em Lisboa custava
4: 1.2. Sim.
3: Como é que agora, estando a 80 e tal... 83. Isso
4: é verdade.
3: Continua tão alto, acima, perto dos 2 euros.
4: Claro, claro. Epa. 83... dólares, claro.
3: Pois, exatamente. Dá 770 e tal euros.
4: É, deve ser.
3: Portanto,
4: a volta é isso, mais ou menos.
3: Pois, é isso, amigo.
4: Vamos lá ver. Se for assim, é bom para quem gaste muito, vale a pena. 12,5 e 12 cêntimos. Quem meter muito, lucra alguma coisa. Mas depois começa logo a passar alguma semana, é capaz de mexer outra vez, não é?
3: Pois, é isso, amigo. Eles estão a fazer isso. Mas até assim, sei qual é mais ou menos a receita disto. Isto é assim,
4: sim.
3: 83 dólares, tu estás a dizer que é 83 dólares, certo?
4: 83 dólares, eu podia aqui.
3: Sim, sabe quantos euros são? 71,79 euros.
4: É menos, o euro é menos euros até.
3: Pois, 71,79. Epá, veja bem como é que é possível, com 71 euros, 71,79 em euros, e eles estarem a pôr o combustível tão caro.
4: É verdade, a Libra que é um bocadinho maior, a Libra. Mas também a diferença é pequenina. Quando a minha filha está lá, eu sei que está lá já há 20 e tal anos, a diferença é pequena.
3: Pois.
4: A Libra. Olha, vamos lá ver. Pode ser que eles se mantenham, não é? Vamos lá ver.
3: Pois,
4: pode
3: amigo.
4: Ser que mantenham, não sei.
3: É isso que me deixa assim. Eu fico assim triste com isto que estão a fazer aqui. Essas empresas que podem fazer essas coisas, se fosse como deve ser, não fariam isso, não é?
4: Não fariam, claro. Não
3: pois.
4: Fariam. Porque é que aqui ao lado, tão perto, e noutros países,
3: pois.
4: Baixa? Não. Epá, lá fora não, a maior parte do tempo é. A Espanha.
3: Não, mas em Espanha já está 1.8, amigo.
4: Claro.
3: Já subiu lá, em Espanha.
4: Já subiu um bocado, mas o gás é metade do preço aqui, amigo.
3: Metade
4: do preço. Bem, Sr. Carlos, correu bem tudo hoje?
3: Sim, amigo, olha, até, eu por acaso até hoje, até saí mais cedo do almoço. Porquê? Porque tinha que fazer um trabalho. Há pessoas que podem ficar assim, pá, mas como é que é isto? Claro. Sei às 2:30, mais ou menos, pronto, às 2:30 da tarde, podia ter ficado lá até às 3 e tal, mas claro. Tinha um trabalho para fazer às 4 da tarde. Eu não sou um profissional normal que podem ser em cima da hora e chegarem atrasados ao serviço.
4: Claro.
3: Eu nunca cheguei atrasado, nunca, em toda a minha vida, e eu nunca saio, por exemplo, está a ver, este programa começa às 9, eu antes das 8 já estou aqui. Portanto, eu saio de casa às 7:15, mais ou menos, quase 2 horas antes, está a ver? Por isso, para ir fazer a gravação que tinha que fazer às 4 da tarde, não ia sair de lá às 3, exatamente, não ia sair de lá às 3 da tarde. Imagina que havia um acidente, uma coisa qualquer, no caminho.
4: Pois, acontece.
3: Exatamente, pode acontecer uma coisa qualquer, eu chegava atrasado. Nunca cheguei atrasado, amigo, até hoje, e já me aconteceu uma vez sair de casa, o meu Paulo Monteiro avisou-me, grande Paulo Monteiro, a tomar conta do trânsito, disse-me, pá, pira-te já de casa. Aí vou já embora. Saí um bocadinho antes das 3, antes das 7 da tarde. Epá, mas cheguei, demorei quase 2 horas. Cheguei aqui às 9:15. A 13 minutos das 9. Quando cheguei aqui. 13 minutos das 9. Demorei quase 2 horas a chegar aqui.
4: Foi.
3: Pois é que eu digo. Temos que chegar mais cedo. Temos que ir mais cedo.
4: Mais cedo. Eu também quando ia trabalhar era sempre mais cedo.
3: Claro.
4: Entrava às 9, ficava lá às 7, 8 horas, já lá sabe.
3: Pois.
4: Mas, Sr. Carlos, vamos terminar, senão vem a Dona Hilda e ainda nos mata.
3: Pois é, puxa-nos as orelhas, ok, amigo? Um grande abraço para si e tudo a correr bem, amigo.
4: Calor,
3: um prazer ouvir.
4: Muito calor, pá.
3: Sim, senhor, está quentinho, está, por acaso estou a sentir. Um grande abraço, amigo. Boa noite.
4: Boa viagem. Boa
3: obrigado. Tudo bom para si também, amigo. Obrigado. 210-5740. Boa noite. Sim, boa noite.
5: É Rosa Mota.
3: Sim, senhora.
5: hoje vou para a corrida. Até que enfim. Hoje posso pedir um bisquinho, não é?
3: Pode, pois, claro.
5: Olha, antes de mais, queria desejar as melhoras para os doentinhos todos.
3: Ok.
5: Para aqueles que estão muito doentes.
3: Pois, isso era ótimo.
5: Menos doentes.
3: Pois.
5: As melhoras, do fundo do meu coração, as melhores para eles todos.
3: Concordo consigo.
5: E já nem pergunto para o senhor, porque já falei com a Dona Rosa e pronto. Há de ser o que Deus quiser. Deus é grande.
3: Pois.
5: Eu ainda tenho esperança.
3: Mas ele não está nada bem ainda. Está na mesma. Está na mesma.
5: Eu sei.
3: Está na mesma.
5: Mas Deus é grande. Vamos ter fé.
3: Ok. Sim, senhora.
5: Olha, era para mandar um beijinho grande, muito grande para a Dona Rosa.
3: Ok.
5: Para a Dona Hilda. E vou pedir um disco, pode ser?
3: Então, claro que sim, que pode.
5: Vou pedir o Zé Malhoa na canção Os 24 Rosas.
3: Zé Malhoa, qual é que quer ouvir?
5: 24 Rosas.
3: 24 Rosas.
5: É.
3: Então, 24 não. 23, que a Dona Rosa não vai cantar isso.
5: Não, eu conto no outro lado. Eu conto no
3: 23 rosas, porque 24 não.
5: Está bem, então vai um cravo. Vai um cravo com a Rosa. O senhor Carlos, era para dedicar à Dona Rosa Ferreira e à Dona Hilda.
3: Okay.
5: E para todos os doentinhos que estão a ouvir.
3: Ok, senhora.
5: Olha, e um bom fim de semana para o senhor. Tudo corra bem.
3: Obrigado.
5: Com muita saúde e boa disposição.
3: Minha senhora, mas olha que escrevendo 24 rosas não aparece nada.
5: Não.
3: Só se... Bem, também escrevi 24 só. Se calhar tenho que escrever mesmo 20. 24. Vamos lá ver se isto depois aparece.
5: Este computador
3: é assim. É melhor que eu digo. Aquelas músicas mais conhecidas, a gente escreve logo e eles aparecem. Aquelas que tocam mais vezes, não é?
5: Estão com vergonha agora.
3: Mas pode ser que apareça. Mas eu escrevendo ali 24. Não aparece nada. 24 rodas, rosas, não aparece nada.
5: Poxa, não. Há tanto tempo que ele não canta isso. Não,
3: pois.
5: Pode ser o...
3: Mas pronto, mas Zé Malhoa pode ser que apareça.
5: Pode ser. Entretanto, pode ser que entre a Dona Hilda que explique melhor.
3: Sim, ela é uma craque, atenção.
5: Eu já falei hoje com ela.
3: Ok. Essa senhora...
5: Bom, Sr. Carlos, desejo um bom fim de semana, que tudo corra bem, tudo corra pelo melhor... E com muita saúde e boa disposição.
3: Ok, minha senhora, tudo bom para si também. É isso que eu desejo.
5: Para a próxima terça-feira estar preparado para atender
3: okay.
5: pessoas. Está bem?
3: Sim, senhora.
5: Obrigada, bom fim de semana, Sr. Carlos.
3: Muito obrigado, senhora.
5: Obrigado.
3: Tudo bom para si também.
5: Adeus.
3: Tá, senhora, boa noite e muito obrigado também. 210-10-5740. Boa noite. Sim. Sim.
6: Está a falar com o capitão das linhas em Canetas.
3: Opa, já não falava há muito tempo. Olha o volume do rádio, baixa o volume do rádio.
6: Já está baixinho.
3: Ah, ok, convém até desligar ou afastar-se mais.
6: É para o capitão tem em operações.
3: Amigo, estou-lhe a pedir para baixar isso, porque senão não se percebe o que está a dizer.
6: Já está mais baixo.
3: Ok.
6: O capitão tem andado sempre em operações difíceis. Epá, estou aqui para elogiar esta rapaziada que gostam de ajudar as pessoas.
3: Sim.
6: Epá, também sou pobre e não dá para isso. Agora anda um bocado complicado aqui com as situações. Sabe que é os hidráulicos levantam a compensação da batrácula que também não é capaz de um bife ainda de Peru. Está complicada a situação.
3: Pois.
6: Mas pronto, vou por partes. Eu quero Sim. deixar aqui o elogio aos nossos bombeiros profissionais. É para que estão fartos de trabalhar. Eles até deviam ter umas ferazinhas para descansar.
3: Uhum.
6: E para o Sr. Carlos Lobetti, como é que está o nosso amigo de Quintíssima? Eu tenho saudade dele.
3: Está na mesma, amigo. Não está nada bem.
6: Pois não tem isso, é que o grande problema.
3: Pois, eu fico mesmo muito triste com ele, assim, pá. Fico triste com isso.
6: Sabe que é amigo Carlos Lobet? É o PDI.
3: Sim.
6: É. E quando a gente chega a essas alturas, olha, um dia, olha, mais valia, a gente apanhava o comboio para Catanga, nunca mais voltava, e ficava tudo bom, pá. É absurdo. É que a gente sofre, e não há ninguém que lhe dê a mão, não é?
3: Pois.
6: É complicada a situação.
3: Eu fico triste com isso também.
6: É verdade, também eu muito é triste, acredito.
3: Pá. E amigo, olha, também estou um bocadinho triste com aquela senhora que pediu o Zé Malhoa e não aparece nada. Não há Zé Malhoa. Não percebo porque é que este computador funciona assim, mas também não podemos estar a perder muito tempo à procura disso, não sei o quê, porque isto não é um programa de música, isto é um programa para ajudar pessoas, pois, e para permitir que as pessoas entrem e falem à vontade, para vocês falarem.
6: O computador é assim. O senhor já deu o meu Carlos Roberto, eu tenho esta certeza absoluta que você não se engana nisso. As fontes já lhe deu as coordenadas e não atende, há uma coisa que não está aí, não é?
3: Pois, eu escrevi Zé Malhoa, não aparece. Normalmente quando aqueles fados mais conhecidos, aqueles que passam mais vezes, assim que escrevo aquilo, aparece logo.
6: Eu não posso dizer que não percebo nada disso.
3: A Dona Hilda pode dizer o que é que se pode fazer.
6: Dona Alfabeto.
3: Não, mas escrevendo aqui o nome à parte, lá está, o computador daqui do programa e tudo, é que é isso que é importante, escrever aqui para aparecerem as músicas pedidas. Eu escrevi José Malhoa e não aparece nada.
6: Mas também não é nenhum programa de pedir fados, não é?
3: Como pois,
6: é
3: este não é. Este
6: o
3: não
6: meu amigo Baralha. Olha para o Baralha, sendo duas mal passadas.
3: Amigo, este é o único programa em Portugal que ajuda pessoas pobres, pá.
6: E
3: que permite que vocês entrem e falem à vontade. Atenção, é o único em Portugal que permite isso. Mais nenhum consegue fazer, não consegue fazer isso em lado nenhum. Por isso é que eu digo, vocês são bem tratados aqui e são pessoas especiais. Vocês são pessoas especiais.
6: Dou-lhes os meus parabéns por isso.
3: Uhum.
6: Porque o meu amigo Carlos Roberto, além da sua inteligência, tem uma paciência. Mas uma paciência, não. Está a tirar a cambada.
3: Ok, amigo.
6: Mas a rapaziada também está assim e já está ligada a isso, não é?
3: Não, mas não vamos perder tempo com isso. Ok, amigo, olha, um grande abraço para si, bom fim de semana também.
6: Olha, eu quero deixar aqui uma saudação para a rapaziada, os ex-combatentes, que por todos fizeram parte integral de uma comissão que foram a Serviço da Bandeira Nacional para tudo, para Moçambique, para Angola, para Guiné, que às vezes não andaram por lá passar férias.
3: Ok.
6: Alguém, não é? Mas pronto, ok. Um abraço para eles todos.
3: Sim, senhor.
6: Eu fui um dos grandes condenados. E 27 meses em cabinda no enclave no Maiombe. Até tinha o heliporto. E tinha 84 vitórias do meu.
3: Ok, amigo.
6: For,
3: vá. Temos que avançar. Vá. Um abraço para si. Tudo bom.
6: Passou nem para Tavina. Hoje ainda deu para a reforma.
3: Vá. Um abraço para si e uma boa noite, amigo.
6: Obrigado, Sr. Carlos Alves. Até à próxima. Obrigado.
3: Tá, boa noite, amigo. Tudo bom. 210-10-5740, por falar em reformas, as pessoas todas que estão reformadas e que apareceram também lá no programa e tudo, aqueles que tinham direito a reformas já receberam hoje também. É verdade que sim. E agora quem é?
7: Boa noite.
3: Sim, boa noite. Opa!
7: Ah, pois é, mas a senhora entrou, pediu, isso não é, essa, o José Malhoa não entra neste programa de fados, senhor Carlos.
3: Ah, ok.
7: Não tem nada a ver.
3: Pronto.
7: Mas sendo assim, vou eu pedir um.
3: Pronto.
7: Ela pediu este, mas isso não, este programa já que há tempo se falou nisso.
3: Uhum.
7: José Malhoa, este assim, não entra nestes programas de fados, é outras coisas.
3: Ah, ok, está a ver, pois, a senhora, não, eu disse logo, a dona Hilda sabe isso, vai-me dar aula.
7: Não, não vale a pena, pois. Então, olha, sendo assim, vou pedir a Teresa Tarouca um passeio à moraria.
3: Ok, Teresa Tarouca.
7: Teresa Tarouca, um passeio à moraria.
3: Sim, um passeio à moraria. Ok.
7: Teresa Tarouca.
3: Ok, sim, senhora.
7: Ah, tá bom?
3: Pronto, lá está. Mas eu estava a dizer, se a senhora não entrasse, tinha que escolher aqui um fato qualquer, né, que pusesse. Porque lá está. É...
7: Deixa que a seguir a minha apresentar alguém que anda a pedir o disco disso, mas eu já penso, mas...
3: Pronto, tem direito
7: e
3: a isso também.
7: Pronto, pegou mesmo bem. A Dona Rosa. Mas para a Dona Rosa, ela que desculpe, mas essas canções não entram aqui no programa dos fatos. É Malhou e outros mais não entram.
3: Ah, ok. Estava.
7: Assim.
3: Pronto.
7: Está bem, senhor Carlos.
3: Eu confio em si, senhora. Se a senhora está a dizer isso, é porque é verdade.
7: Ah, mas sei que não há. Já que há tempo se falou nisso, houve alguém que disse esse do Zé Malhou e depois também disse que isso não era. Pronto, mas o senhor. E está que o senhor nem encontra isso no computador, é porque ele não é. Esses programas não entram aí. Essas canções, essas coisas. É mais é fato.
3: Mas olha, também posso lhe dizer também que aquilo que pediu foi um passeio, um, como é que é?
7: Um passeio.
3: Um passeio. Não, mas escrevendo o, não aparece nada.
7: Teresa Tarouca.
3: Sim, Teresa Tarouca está aqui.
7: Passeio.
3: Ah, se calhar pode ser que seja só passeio. Ok.
7: Passeio à moraria.
3: Ah, passeio à moraria. Ok, escrevi passeio à moraria e já apareceu. Sim, ok.
7: Pronto, é isso.
3: Está bem,
7: pronto,
3: ok.
7: Senhor Carlos. Tudo bom.
3: Sim.
7: Gostava muito de mandar um beijinho ao senhor Pisco, mas não é possível, porque se calhar pode não está a atender, nem está. Pronto, nem se apercebe nada já, se calhar.
3: Ok.
7: Mas pronto, um beijinho grande para ele. Quero mandar um beijinho para o senhor Zé Augusto, já agora aí para a dona Rosa Mota.
3: Uhum.
7: E para si, senhor Carlos, aí para a dona Leonor e para o Lutero. E para si, senhor Carlos, um bom serão, um bom resto de programa. Uma boa viagem para casa, com tudo bom. Obrigadinho por estar desse lado a aturar esta gente chata. Aí vou dizer que já recebi hoje a minha pensão.
3: Ah, ok, também. Sim, pronto.
7: Sim, sim. E até terça-feira, se Deus quiser, com tudo bom. E cá estaremos mais uma vez para a semana para continuar o nosso programa.
3: Bom, não sei se, também sei se os bancos também vos mandam as mensagens a dizer que estão lá o dinheiro. Por acaso, logo de manhã recebi uma mensagem do banco a dizer já pagaram a sua reforma. Está bem, ok?
7: Sim. Mas a mãe já recebeu a sua pensão.
3: Ok, está bem, ok.
7: Tudo bom, amigo. Beijinho.
3: Sim, senhora, mas a minha preocupação foi aquilo que eu disse. Não me importava que só me pagassem isso daqui a 20 dias, desde que pagassem antecipadamente às pessoas que têm pensões baixinhas. E se pagaram essas pessoas, eu fico satisfeito. Fico mesmo satisfeito. E muito obrigado aos seus governantes, que já vos pedi há anos, para vocês fazerem isso, sejam os senhores da esquerda ou da direita, pedi isso, antes não pagavam, dia 8 era sábado ou domingo, eles só recebiam na segunda-feira, pedi isso aqui neste programa e passado poucos dias começaram a fazer isso. Eu agradeço, agradeço.
7: Tá bom.
3: Ok, senhora, para si também. Muito obrigado, senhora. Boa noite e muito obrigado. 210-10-5740. Eu peço aqui, não ofendo os políticos, sejam os da esquerda ou da direita, mas faço pedidos, não é? Faço pedidos e isso não é crime, estar a fazer pedidos. E agora, quem é? É o Hugo, sim senhor.
8: Está tudo bem?
3: Está tudo bem.
8: Vai lá, consegui agora, da aldeira consegui, vai lá, tive sorte.
3: Pronto, ainda bem. Ok.
8: É pá, agora vem uma lua, aquele, o sol, a lua e o sol, uhum. Quarta-feira, não sei.
3: Sim.
8: O sol fala-me, queima os olhos, vem uma lua, o sol, não sei o nome.
3: Mas a lua não lhe faz mal nenhum, agora o sol é que pode fazer, se tiver um sol muito forte.
8: É.
3: Mas agora esta hora já não há sol, esta hora.
8: Mano, pai, está posto, está okay. Na morta,
3: uhum.
8: Vai para o Porto Alto, obrigado,
3: mano. Ok, boa noite, amigo, e bom fim de semana também. 210-10-5740, boa noite. Quem é que fala? Quem é que fala? Estou a perguntar. Sim? Ah, boa noite.
9: Boa noite.
3: Boa noite.
9: Boa noite, boa noite, Sr. Carlos.
3: Boa noite.
9: Era para falar com quando falou o anterior e não consegui.
3: Opa, pois.
9: Foi, ele ganhou-me, o Hugo ganhou-me. Foi o Hugo que me ganhou.
3: Ah, é? Yeah, está bem.
9: Foi o Hugo que ganhou. É assim, Sr. Carlos, está tudo bem consigo, não está?
3: Comigo está, mas com outras com coisas à volta não estão e eu não fico satisfeito.
9: Eu tenho, olha, ontem... Deu o meu Benfica que ganhou, e eu tipo, ouvi o seu programa e não vi o jogo. Está a ver?
3: Ah, ok.
9: Deu mais interesse ouvir o seu programa do que ver o jogo. E sou benfiquista, cuidado, hein?
3: Ok. Sim, amigo.
9: Mas,
3: também foi um jogo particular, não foi? Foi um jogo particular.
9: Não, foi para a taça UEFA. Okay?
3: Ah, é, já?
9: É, foi. Já para, ganhou 6-1, o que foi?
3: Opa, isso já foi bom.
9: É,
3: isso foi bom.
9: Então, é um clube português, desde que ganhe.
3: Sim, clubes portugueses a ganharem.
9: A mim não me interessa. Desde que ele é português, eu estou do lado dele.
3: E mas também eu.
9: Mas sou vermelho, pronto, é o problema.
3: Concordo consigo, amiga. O que eu estava a dizer, quando estava aí a passear em todos os países da Europa, e não só, em outros países do mundo, eu sempre perguntava aos jornalistas, epá, os portugueses estão cá a trabalhar, o que é que vocês acham? Epá, são fantásticos trabalhadores que estão aqui, não sei o quê. E eu ficava muito feliz a ouvir esses elogios aos trabalhadores portugueses que estão lá fora, são dos melhores que há por lá. Não tenho dúvidas disso. São fantásticos, são fantásticos.
9: Os portugueses são os melhores, não tenho a mínima dúvida.
3: É verdade, são fantásticos.
9: Nos países da Europa tem-se trabalho em todo lado.
3: É verdade, mas são craques mesmo.
9: Não há hipótese, ao caso.
3: Pois.
9: Não é aquela imigração que vai lá para ganhar dinheiro, vai lá para trabalhar e ganhar dinheiro.
3: É verdade, não, e ganhar dinheiro, depois eles, como são grandes profissionais, e aquilo que eu também vi lá, olha, a Torre Eiffel, por exemplo, em Paris... É uma empresa portuguesa, de portugueses, que está a tomar conta daquilo, a tratar daquilo.
9: Oh, ainda bem.
3: Epá, eu fiquei tão feliz com isso. Espero que não tenham saído. Pelo menos há um ano e tal, ainda eram eles que já estavam a tratar disso.
9: Isso eu não sei, seu caso, mas é bom. O português é bem visto em todo lado, na questão de trabalho.
3: Pois.
9: Olha, hoje, é só para dizer que esse seu amigo que tem cancro, não sei o quê, eu hoje fui fazer o meu examezinho, estive lá 3 horas, metido na máquina.
3: Uhum.
9: Pois, vamos ver. Mas há que lutar. É isso que eu estou farto de lhe dizer. O seu amigo, que tem esse problema no pulmão, que lute, que ele vai ganhar. É só isso que eu quero. Continuo a dizer. E não me arrependo. É o Zé Martins de Viseu, sabe?
3: Ok, amigo. Tudo bem.
9: Eu me identifiquei. Bom, ok. Caso, tudo bom. Tudo bom, senhor, e para os nossos ouvintes todos. E uma boa noite para toda a gente.
3: Bem, ok, assim. Amigo. Um grande abraço para si. E um bom fim de semana também. Isso também é importante.
9: Olha... Terça-feira já deve estar em Viseu.
3: Ah, é? Ok.
9: Terça-feira já deve estar em Viseu.
3: Ok, bem. Amigo.
9: Muito obrigado. Muito obrigado.
3: Sim, senhor. Um grande abraço para si e tudo a correr bem. Boa noite, obrigado. Amigo. Boa noite. 210-5740. Boa noite.
10: Agora o José Martins II, de
3: Sacavém. Sim, senhor.
10: Olha, deixe-me mandar aqui um grande abraço, porque não é por mal, mas nunca me lembro. Quando estou em linha ao Bruno Oliveira de Santo André, ele é um jovem excelente e ele manda-me abraços e eu nunca lhe retribuo, mas hoje ele dá honras de entrada. E, Sr. Carlos Alberto, um outro abraço para o Sr. José Augusto, quem gosto muito, como sabe, e que está realmente a melhorar. E, finalmente, à sexta-feira, são muito levezinho, como o senhor sabe, desejar-lhe assim um excelente fim de semana para onde quer que o senhor ande, que tenha um excelente fim de semana, que carregue bem as baterias para nos aturar depois nos 4 dias que vêm a seguir.
3: Okay,
10: até lá. Que tudo de bom lhe aconteça e que Deus o acompanhe sempre.
3: Muito obrigado, amigo. Tá. Obrigado. Muito obrigado e tudo bom para si também. Boa noite. 21 010 5740.
11: Corretamente.
3: Sim.
11: Exatamente, sim, senhora. Mas eu só quero agradecer à Dona Rosa Ferreira dela ir à minha mesa e trazer 2 amigos me dar o conhecimento. E todos, e para todos os ouvintes da Rádio Amália,
3: sim,
11: dou muitos cumprimentos a eles todos e que sejam felizes.
3: Ok.
11: Está bem?
3: Sim,
11: é
3: senhora.
11: Que quero dizer. E a Dona Rosa Ferreira Resmaninho, dou-lhe muitos beijinhos e tenha bom caminho.
3: Ok. Sim, senhor.
11: E felicidades para si e bom fim de semana.
3: E para si também, amigo. Tudo a correr bem consigo. E até...
11: Sim. Obrigadinha, que as palavras são as mesmas.
3: Ok, amigo. Tudo a correr bem consigo também. É isso que eu desejo.
11: Muito obrigado. Hoje estive lá e amanhã vou lá outra vez.
3: Ah, é? Opa, sim, senhor.
11: Ah, eu queria uma coisa. Desculpe lá, o seu Carlos.
3: Diga.
11: Esteve lá hoje uma amiga.
3: Sim.
11: Chama-se Lourdes. E chama-me baixinha e redondinha. Ela é pequenina e redondinha e cabelos brancos. Chama-se Lourdes. Mora na outra banda.
3: Okay.
11: Eu fui lá à vossa mesa.
3: Pois, mas é que não me apercebi disso, pá.
11: Pois eu disse com estas palavras: Lourdes, tens um almoço pago quando cá vieres. Eu queria que a Dona Rosa soubesse o número de telefone dela, se me pudesse mudar ou depois.
3: Ok.
11: Que ela, a Dona Rosa sabe o meu número de telefone.
3: Ok, está bem,
11: como
3: amigo.
11: Eu também sei o dela. Sim. Ela é capaz de estar a ouvir-me.
3: Sim, está a ouvir, de certeza, sim.
11: Pronto. Muito obrigado e peço imensas desculpas.
3: Ok, amigo, um abraço para si também.
11: Adeus,
3: e tudo bom.
11: Bom fim de semana.
3: Obrigado igualmente. Boa noite. Adeus. Boa noite. 21 010 5740. Boa noite. Quem é que fala? Pergunto mais uma vez. Há bocado até foi um ouvinte que ia entrar, não se ouviu. Sim, boa noite.
12: É num bonito estúdio.
3: Sim, senhor amigo, boa noite.
12: Estou a comer choco frito.
3: Está a comer... Ipa!
12: Já acabou, agora está no ar. Já foi
3: há bocadinho. Ah, está bem. Estava a ver se ainda ia aí hoje.
12: Então pode vir quando quiser.
3: Não, mas também para sair daqui, por volta das 10 horas, chegar aí...
12: Ah,
3: já...
12: mas já não está nada aberto.
3: Pois. Não, aquele que onde eu costumo estar, acho que eles fecham às 11.
12: É, fecha às 11 da noite.
3: É, fecha... À meia-noite, exatamente, à meia-noite. Portanto, até dava tempo de ir lá comer isso.
12: É.
3: Epá, não, mas não sei. Mas olha, como amanhã não vou trabalhar a hora nenhuma... Nem pode tenho nada para fazer, pois. Até podia lá ir, sim.
12: Olha, faz muito bem. Que é uma cidade maravilhosa.
3: Pois, mas se for lá comer o choco frito e por volta, antes das 11, tinha que me deitar só já perto das 2 da manhã. Senão, ir para a cama com o barriga cheia de choco, não.
12: Então, olha, vai fazendo ginástica um pouco.
3: Por acaso, mas eu gosto muito desse choco frito.
12: Eu também.
3: Pois.
12: E outras coisas mais, e o peixinho assado e tudo, aqui em Setúbal é uma maravilha.
3: É, mas não, Portugal é uma maravilha, Portugal é um país fantástico, mas esse choco frito, que eu saiba, é daí mesmo, porque eu aqui não estou a ver aqui, não quer dizer, atenção, até aceito.
12: Ai, muita gente
3: até, amigo, eu até aceito que alguém me diga assim, olha, há aqui um restaurante em tal sítio assim que tem um choco frito maravilhoso, aí eu vou lá experimentar, mas até agora ainda não vi um choco frito tão bom como em Setúbal.
12: Querer imitar, mas não são capazes de fazer.
3: Não, amigo, em Setúbal há um restaurante lá que tem o melhor choco frito do mundo, que eu já comi até agora, mas lá está, não significa que não possa encontrar um restaurante a fazer choco frito em Portugal noutro sítio qualquer, mas até hoje não encontrei, nunca encontrei.
12: São os dois primos.
3: Pois.
12: São os dois primos, são da mesma terra, eles não são daqui de Setúbal.
3: Ah, ok, Pronto, ok. Mas pronto, é o que eu digo. Há pratos que são típicos, já me aconteceu também, olha, já me aconteceu uma cataplana que eu gostava muito em Lisboa. E houve um amigo que também foi lá e disse, epá, esta cataplana não é nada má, mas olha, há um sítio ali, vai lá provar e depois diz-me alguma coisa. Fui lá e disse, epá, disseste que era boazinha, não é boazinha. Ah, não gostaste? Não, não é boazinha, é ótima. É a melhor que eu conheci aqui em Portugal. E é lá que eu como a cataplana, só lá nessa região.
9: No Algarve.
3: Não, não, não. É aqui bem... Não é muito longe. Simbra. Aqui de casa.
9: Ah,
3: em Ribamar.
9: Ribamar, sim.
3: Uhum. E então, vou a Ribamar comer essa cataplana. É uma coisa fabulosa. Nesse restaurante é uma coisa fantástica. Eu adoro essa... E os amigos que eu levo lá, é uma cataplana só com marisco. Não tem peixe nenhum, só marisco.
9: Sim, é Olhão também se come cataplana muito bem. E aqui em Simbra também. E aqui em Setúbal também.
3: Eu não estou a dizer que não, amigo. Não estou a dizer. Lá está. Se me disser, olha, aqui um restaurante X em tal sítio. Eu vou lá experimentar. Não tenho dúvidas.
9: Cataplana de carne também.
3: Epá, pois, mas a cataplana de marisco é uma coisa deliciosa. Eu adoro, adoro aquilo. Sem peixe nenhum, sem peixe nenhum.
9: Eu sou muito marisqueiro.
3: Ah, mas eu sou, adoro marisco.
9: Faz você bem.
3: Eu sou de Luanda, amigo. Em Luanda, os portugueses em Luanda é que nos ensinaram a comer marisco.
9: Pois.
3: Ok, amigo. E não, só em Luanda, atenção.
9: Bom fim de semana.
3: Ok.
9: E boa viagem.
3: Muito obrigado, amigo. Uma boa noite e tudo a correr bem.
9: O meu choco frito.
3: Muito obrigado, amigo.
9: Obrigado, boa noite.
3: Grande abraço, boa noite, obrigado, e muito obrigado por me ter aberto o apetite. Um abraço, obrigado. Boa noite. Boa noite. E até às 10 da noite, na Rádio Amália, temos aqui o nosso programa
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3: 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Mas se não tivesse nada para fazer, não tivesse trabalho nenhum para fazer, ficava lá, como fico quase todos os dias, até às 3h, sei lá, ainda outro dia foi até às 3h30, e esse amigo também, que já costuma estar, quando pode, quando está de folga, vai lá comer, e já saímos lá perto das 4 da tarde, já aconteceu isso. Mas quando temos que fazer coisas profissionais, não fiquem zangados comigo por causa disso, porque até hoje, em toda a minha vida, nunca cheguei atrasado ao meu trabalho, e quando tenho um compromisso qualquer, uma gravação para fazer, seja lá o que for, às 4 da tarde, ok, mais de uma hora antes eu estou lá, porque às vezes pode acontecer um atraso qualquer, acidentes de automóveis, etc, e isso eu tenho que cumprir sempre, isso é uma coisa obrigatória. E depois também sabem que, se por caso quiserem participar no programa, é só marcarem o vosso número de telefone, que é o 210-10-5740, eu atendo-vos. Boa noite. Boa noite, estou eu a perguntar quem é que fala. Já marcaram para o 210-10-5740. Está aqui uma pessoa, não é? Boa noite, quem é? Não se ouve. 210-10-5740. Boa noite. Bem, volto a perguntar, não aparece ninguém. Foi estranho a seguir ao intervalo do programa. Mas agora só as pessoas a partir de agora podem ligar 210-10-5740 e eu atendo as pessoas. Vamos lá saber então quem é que está na linha. Boa noite. Oi, está uma pessoa, pronto.
15: Foi, em princípio, sim.
3: Não, está uma pessoa.
15: Eu acho isso uma estupidez estar a interromper a linha, pá, não gosto de um programa, não ouço.
3: Não perca tempo com isso.
15: Isso é como o senhor...
3: Não perca tempo com essa gente.
15: O senhor Ferraz diz e muito bem. Isso é pior que os bichos.
3: É verdade, não perca tempo com essa gente.
15: É
3: não
15: pior
3: que
15: os ruínos, com os porcos.
3: Não perca tempo com isso.
15: Um grande abraço para o senhor Carlos Ferraz.
3: Ok, amigo, sim, senhor.
15: Olha, senhor Carlos, basicamente é só para desejar um bom fim de semana assim.
3: Ok.
15: A todos os ouvintes, cumprimento especial à minha afilhada, ao Salvador e à minha sobrinha Cabralianinha, que as corressões rápidas melhores.
3: Ok.
15: E que tudo corra bem para todos, é o que eu desejo. E um ótimo fim de semana.
3: Ok, amigo, para si também.
15: Tive pena realmente não estar convosco no almoço.
3: Uhum.
15: Mas não dá, como o pai ontem pôs um telemóvel dentro do micro-ondas, arrebentou com aquilo tudo.
3: Epa.
15: Foi quadrado e tudo, pá, não. Pois. Eu não posso estar sozinha, a cabeça já não dá
16: para. Não, mas vocês são pessoas ótimas e por isso eu adoro estar à mesa com vocês. Hoje tive que sair mais cedo, mas normalmente. Aliás, o amigo sabe que nós só saímos de lá por volta das 3 da tarde, né? Sempre.
15: Exatamente, e sempre. Já chegamos a sair quase às 4.
16: Exatamente, já aconteceu isso. Ainda bem que está aqui este amigo na linha, que já estivemos lá até às 4 da tarde, perto das 4.
15: É um convívio muito bonito, pois, e saudável.
16: Agora,
15: foi muito humano.
16: Agora, se eu tivesse que ir fazer um trabalho, epá, tinha que sair mais cedo, nem que seja mais de uma hora, né?
15: Eu só não vou quando não posso mesmo. Eu não posso.
16: Claro, lógico. Sozinho, lógico.
15: Então, na cabeça já não tenho condições para estar sozinho.
16: Amigo, e não estou a criticá-lo por isso. Eu sei que quando pode, vai lá mesmo.
15: Ah,
16: pronto.
15: Isso,
16: quando...
15: Eu com muito gosto, tenho muitas
16: de vocês. É maravilha, estamos ali à mesa.
15: Tá, Sr. Carlos, um grande abraço para si, muito obrigado.
16: Tá, tudo bom para si também, tudo bom, amigo, boa noite. E agora, está mais uma pessoa, boa noite? Ou não? Não está nenhuma pessoa, estou a perguntar se está a pessoa ou não está, 210-10-5740, disse eu, que é o número de telefone. Boa noite. Sim, boa noite. Sim, senhor, tudo bem, amigo?
17: Tudo ótimo. É só para desejar boa noite e as melhores para os nossos doentes, okay. E que corra tudo bem para toda a gente, e bom fim de semana também.
16: E já agora uma pergunta consigo, está tudo bem?
17: Sim, graças a Deus.
16: Ok, ainda bem, eu fico satisfeito com isso, amigo. Não, desculpe, não levem a mal estar a perguntar essas coisas, mas como há muita gente que não está bem, eu fico triste, e pronto, fico mesmo triste que eu sinto isso e não, pronto, mexe comigo. Mas quando há pessoas a dizerem que estão bem, eu fico satisfeito com essas pessoas.
17: Não, o Sr. Carlos está mais ou menos... O Sr. Carlos é muito humano mesmo.
16: Uhum.
17: Pronto, não pode fazer mais do que pode. Mas isto, pronto, a nossa saúde, ao fim e ao cabo, de um momento para o outro, dificulta um pouco, porque não temos grandes meios, não é? Se não tiver dinheiro para exames, para isto, para aquilo, depois só muita sorte é que arranja. É muito complicado.
16: Pois, ainda infelizmente.
17: Agora, ainda agora é o senhor que falou de Viseu, é o senhor José Martins, não é?
16: Sim.
17: Esse senhor também tem tido uma vida complicada. Mas ele vai à luta, ele não, pronto, ele não vai aos exames e vai, ele anda para a frente. Assim é que é. Que eu espero que tenha muita sorte e saúde e que vá vivendo. E para os nossos também, para o nosso bispo, coitado também.
16: Sim, pois isso era ótimo que ele melhorasse.
17: Eu continuo a pedir tudo para ele e para os nossos outros doentes também, para aquele neto da Dona Cecília também.
16: Coitado, okay.
17: Ela às vezes fala aqui também muito nele. E pronto, desejo tudo o melhor do mundo.
16: Ok, amigo.
17: Para todos. E bom fim de semana e até a terça-feira.
16: Ok, amigo. Um grande abraço para si também.
17: Obrigado, Sr. Carlos.
16: E um ótimo fim de semana, é o que eu lhe desejo.
17: Muito obrigado também pela pressão que o senhor é.
16: Muito obrigado. Boa noite, amigo. Boa noite. Boa noite. 210-10-5740. É esse o vosso telefone. Eu vou dizendo sempre. E agora quem é? É o Ricardo? Sim, senhor.
18: Como está?
16: Eu estou bem, e o Ricardo esteve bem à mesa hoje também, não é?
18: Sim, aqui há umas 6 horas atrás, 7. Não, e tal, estava tudo bem.
16: É verdade.
18: Olha, Sr. Carlos,
16: diga.
18: Agora também ainda estou melhor. Sabe porquê?
16: Então?
18: Tenho a barriguinha cheia, estou bem, ao pé da minha mãe.
16: Sim.
18: Portanto, estou melhor aí.
16: Ok.
18: Pode ser que ela está bem. Estava aí, mas ela estava aí comigo, pronto.
16: E o amigo ainda sobrou-lhe alguma coisa do almoço e levou para casa, não é?
18: Claro, muito bom. Então, uma pessoa paga, vai deixar aí. Eu também não como muito.
16: Pois.
18: E os choquinhos que me deu aí o vizinho, foi agora para o meu jantar.
16: Ah, é? Yeah? Ok.
18: Já foi.
16: Está bem.
18: Sim, isto é uma pessoa, tem que aproveitar, Sr. Carlos.
16: Pois não, e como eles sabem bastante, é bom e é quantidade também. Às vezes há pessoas que não conseguem comer tudo e levam para casa.
18: Eu só comi metade da minha dose.
16: Pois.
18: Pronto, fiquei bem satisfeito.
16: Pronto, levou o resto para casa, tudo bem,
18: e
16: então.
18: Dois choquinhos e coisa, uma batiquinha cozida.
16: Ok. Pronto, já jantou. Já jantou, ok.
18: A carninha amanhã ao almoço está feito.
16: Ok, sim senhor.
18: Isto não é viver que custa, custa saber viver.
16: Ok, amigo.
18: Está bom, Sr. Carlos.
16: Sim senhor, vá tudo a correr bem consigo também.
18: Está

0: Boa noite.
1: Está tudo bem com os espetáculos, eu tenho estado a ouvir.
0: Uhum.
1: E eu agora entrei, olha, senhor Carlos, sabe tão bem. Agora no verão um banhinho de água fria, como no inverno um banhinho de água quente. É verdade, parece que não podia ir para a cama sem tomar um banhinho, para ficar fresquinho.
0: Ah, mas foi ao mar, mergulhou?
1: Não, não, para a minha casa.
0: Ah, em casa, está bem.
1: Pois, ai, só ao mar a esta hora, isso não podia ser. E nem sei nadar.
0: Ok.
1: Foi uma coisa que eu também nunca aprendi.
0: Ok, senhora.
1: Eu, no sítio em que eu vivi, fui criada também, não havia lá mar, nem há mar, só temos lá uma ribeirazinha. Mas isso foi onde eu vivi de casada. Agora de solteira, temos lá uma piscina fluviável que é banhada do Correio Alva, que vem lá acima da Serra de Estrela para baixo.
0: Ok.
1: O senhor Carlos é que não conhece, vai lá mais para o norte.
0: Minha senhora, eu vou para o norte e para o sul.
1: Olha, eu sou do concelho e da cidade de Oliveira do Hospital.
0: Já estive em Oliveira do Hospital mais que uma vez, senhora.
1: Já. Mas também ali é bonito.
0: Sim.
1: Ah, é bonito e também já se lá come bem.
0: Minha senhora, eu digo, eu aos fins de semana também sempre gostei de andar a circular para Portugal. Não vou para o estrangeiro, onde já estive em todos os países da Europa e uma série de países fora da Europa também. Mas eu neste momento, sair de Portugal, não saio.
1: Pois. Para quem pode viajar, que tem um carro para isso e tem possibilidades para isso e tem saúde, vale a pena a pessoa passear pelo norte. O sul também é bonito.
0: Minha senhora, eu lhe posso dizer que muitas vezes já aconteceu ir de Coimbra para Viseu passar aí em Oliveira do Hospital.
1: É, passas, claro. Vai-se direito a Seixas da Beira.
0: Claro.
1: Depois é logo a seguir Viseu, porque Viseu, o Seixas da Beira faz distrito de divisão com Oliveira do Hospital e Viseu.
0: Pois, minha senhora, como eu gosto de circular, agora vou por cima, às vezes até chego a ir de Coimbra lá para cima, quase até o Porto, praticamente até o Porto, e depois desço do Porto para Viseu, que é sempre em autoestradas, sempre nas autoestradas.
1: Mas já há boas estradas por todo o lado.
0: Não, mas aqui sim, de Coimbra para Viseu, não vou para autoestradas, aquelas estradas boas, não é?
1: Que eles têm lá. Pois. As estradas antigas.
0: E ainda assim, já passei várias vezes em Oliveira do Hospital, sinceramente.
1: É o meu conselho e agora é conselho e cidade, porque eu sou de uma aldeia que é do conselho de Oliveira, que é Avô.
0: Ah, ok. Tá bem.
1: Tem lá uma piscina, não é piscina privada, a água está sempre a correr. Tem lá uma ilhazinha, que é a Ilha do Picoto, aquilo ali para de verão é uma maravilha, é um luxo. A pessoa estar ali à sombrinha daquela arvoreta, tem lá um parquezinho, uma casinha para fazer petiscos e até comer para quem quer.
0: Minha senhora, eu adoro Portugal e por isso é que eu gosto.
1: Férias,
0: eu gostava muito que os portugueses dirigentes pusessem todos aqueles portugueses pobrezinhos a adorarem o país também, porque quem está com 300 euros ou 400 euros não pode adorar Portugal, que não tem dinheiro para comer, nem para ir comprar medicamentos, nem nada.
1: Nada, não, senhor Carlos. É mal para pagar a água e a luz e o gás e mais nada.
0: Pois, é o que eu estou a dizer. Por isso é que aquilo que eu gostaria é que não tivéssemos pobres em Portugal, e é isso que eu peço aos governantes
1: sempre,
0: de Portugal.
1: Mas senhor Carlos, eu tenho às vezes ouvido o senhor Carlos, mas sempre, toda a vida que eu o conheço, que já vou a caminho também dos 80 anos, e sempre houve pobrezinhos. E antigamente até andavam os pobrezinhos a pedir pelas portas. Uns davam umas batatas, outros davam um pão, outros davam dinheiro, davam aquilo que podiam e tinham na vontade.
0: Ok, senhora.
1: Isso hoje acabou. Mas sempre há de continuar pobre, enquanto houver mundo, há de haver pobres no mundo também.
0: Minha senhora, mas pronto, este programa já levou comida a muitos pobres.
1: Pois, eu tenho estado a par sempre disto tudo agora.
0: Ok, senhora, vá. Tudo bom para si, minha senhora.
1: Olha, um grande abraço para o senhor José Martins Viseu.
0: Sim.
1: Que eu já lá fui estar algumas vezes e ele, não sei se eu moro perto do continente, se não, porque eu já lá fui algumas vezes e à Feira de São Mateus e tudo.
0: Okay.
1: Pronto, não conheço ao senhor José Martins, mas um grande abraço para ele e desejo-lhe as melhoras dele também.
0: Ok.
1: E para todo, olha, desejo as melhoras ao senhor Pisco, tudo bom para ele, que Deus seja com ele.

0: o ajude e que Deus lhe dê melhoras e força. E à família também, que tudo bom para a família, para poderem tratar dele e para poderem enfrentar.
1: Vá, senhora.
0: E para todos os doentinhos, os outros todos doentinhos, e para a nossa família do Rádio Amália, e para o senhor Carlos, uma boa noite e até terça-feira, se Deus quiser, e tudo seja de bom para o senhor Carlos.
1: Muito obrigado, senhora. Boa noite.
0: Boa noite, senhor Carlos.
1: Boa noite, minha senhora. E pronto, já sabem que podem ligar para o vosso telefone, e eu digo qual é, para aquelas pessoas que estão a ouvir pela primeira vez, é o 21 010 57 40. Podem ligar que eu atendo-vos. Boa noite. Olha, a chamada deve ter caído. Então podem ligar agora, 21 010 57 40, telefone da Voz do Ouvinte. Boa noite. 21 010 57 40, disse eu. E disse boa noite. Quem é que fala? 21 010 57 40, estou a dizer. Nesta altura já estou a perceber. Mas não há problema nenhum. Se é uma pessoa, eu atendo. Se não é pessoa, tenho que desligar a chamada. Boa noite, quem fala? Boa noite.
2: Sim, senhor. Há uma coisa que eu estou preocupado. É para dar os sentimentos que eu não sabia que tinha morrido o senhor Francisco. Com o corpo tens em paz.
1: Ah, sim.
2: E aquela senhora do São Bombocas também, que morreu sentimentos ao esposo, e a senhora nunca mais disse nada.
1: Pois não.
2: Eu fiquei preocupado, como o senhor disse, não disse nada.
1: Pois, ele faleceu já há uns tempos e pronto. Pois. Não parecia, até me lembro de ele ter dito que estava a se sentir melhor e tudo. Pois, e durante uns anos eu estava aqui a entrar no programa e parecia que estava tudo bem com ele. Pois.
2: É, vindo. Olha, uma boa noite, bom fim de semana, tudo bom. Até o seu irmão está bom, o senhor também está bem de saúde.
1: Uhum, está, sim, senhor. Tá
2: bem? Muito boa noite, bom fim de semana e boa viagem à casa.
1: Muito obrigado, muito amigo. Bom. Boa noite e muito obrigado. 21 010 57 40, boa noite. Sim?
3: Fala, Cecília. Sim, senhor. O senhor Carlos está bem?
1: Estou, eu estou bem, mas não estou satisfeito porque não está tudo bem ao pé de mim.
3: Isso é que é pior. Olha, é o mesmo que me acontece a mim. O Jordi tem um exame para fazer, anda-me tão aflito, com medo de fazer o exame.
1: Quando é que é o exame?
3: Eu não sei quando é que ele vai fazer o exame, mas é os intestinos ou qualquer coisa agora também. Olha, ele tem tudo, é a comunicação com o corpo todo, agora é os intestinos. É só complicações. E agora foi também o pai dele, o meu filho. Caiu, andava a pintar uma casa, caiu a 3 metros da altura, olha, foi parar ao hospital, está todo partido.
1: Ipa.
3: E o Jordi, mesmo assim, coitadinho, teve toda a noite no hospital ao pé do pai.
1: Pois, e o Jordi, com 28 anos de idade, já anda assim há uns anos com estes problema, essa doença que só 50 portugueses é que têm, e não conseguem encontrar o tratamento para isso.
3: É sempre com tratamentos, depois é um médico, depois é outro, depois é isto e aquilo, e olha, vai andando um dia de cada vez. O que vale para ele é ele ser bem disposto. Às vezes está tão aflito, mas coitadinho, está sempre assim bem disposto.
1: Pois, eu sei que não, ele, quando ia ter comigo aos almoços, jantar e tudo,
3: sim,
1: parecia
3: sim.
1: Uma pessoa absolutamente cheia de saúde, não era? Mexia-se sim, bem, sim, falava
3: ninguém
1: bem.
3: Ninguém diz o problema que ele tem. Sempre bem disposto.
1: É verdade, estava sempre bem disposto. Eu fico satisfeito quando eles estão bem dispostos e eu não sei o quê, mas depois se aparece doença aí já fico triste.
3: O problema é o interior, é a cabeça, é a vista. Agora tenho de ir também ao oftalmologista, está a perder a vista esquerda.
1: Pois, mas quando vejo assim pessoas bem dispostas e tudo, fico muito satisfeito com isso. É sinal que não está a haver grande problema de saúde, não está a haver nada grave, não é? E ele, quando estava assim, eu estava satisfeito com ele.
3: Aparentemente, toda a gente pensa nisso.
1: Pois.
3: Ele, aparentemente, as pessoas pensam que ele... Pronto, nota-se no andar, agora já se nota muito no andar dele, que ele está a apanhar as pernas, pelo menos a perna direita, já se nota muito.
1: Pois. Já.
3: Mas, porque naquela altura que ele lá ia, assim, não andava bem.
1: Pois, agora andava, sim.
3: Agora já está a apanhar a perna direita, então já está muito... Já se nota muito o andar dele.
1: É, fico triste com isso.
3: Pronto. É um dia de cada vez.
1: Pronto, as melhoras dele e obrigado, pronto.
3: E as melhoras para todos os doentes, para esse senhor também que fala sempre no Jordi. Uhum. Tudo bom para o senhor.
1: Ok, e dê um abraço ao Jordi, está bem, se faz favor. Obrigado, nunca obrigado. Se esqueça de fazer isso.
3: Ah, mas ele diz-me sempre também para eu lhe dar um abraço quando ele lhe... Uhum. Ele diz, avô, temos que lá ir ainda um dia, assim, vamos.
1: Ok, vamos lá, almoço, era mas... ótimo, era ótimo. Adorava isso, senhora.
3: Uhum. Se o pai agora também melhora e assim, está... quando uhum. cai, é mal uma coisa, acontece logo outra, opa. Pronto, pois. Mas temos que... é um dia de cada vez, a gente não podemos desanimar.
1: Ok, não, senhora.
3: Olha, um bom fim de semana.
1: Igualmente para si.
3: Tudo bom para todos. Estou pior com o outro senhor, para os bons ouvintes.
1: Ok. A senhora, muito bem.
3: Porque eu ouço o programa todos os dias, acho graça ao senhor. Tudo bom para todos.
1: Eu, por acaso, também simpatizo com ele. Vá, senhora. Um beijinho para si e tudo bom, minha
3: obrigado,
1: senhora.
3: Igualmente.
1: Boa noite, senhora. Semana. Boa noite. 210-5740. Boa noite. Sim, boa noite.
4: Olha, sou. Mandei uma lembrança para si, sou amigo do Fernando Correia.
1: Ah, ok, sim, senhor.
4: Manteiga, Manteiga, se calhar lembra-se disso.
1: Pois, mas está-se a ouvir um bocado. Está com o rádio um bocado alto, não está?
4: Já baixei, que agora no carro.
1: Ah, está no carro, ok.
4: Já vou parar. Ok. Eu falar consigo.
1: Uhum.
4: E disse ao Fernando: é pá. Eu conheci o Fernando quando ele tinha 35 anos.
1: Opa!
4: Trampa trabalhador de Manteiga. Se calhar ele falou-lhe nisso.
1: Ah.
4: Epá, foi agradável, foi agradável. E ele quer ir a Manteigas e diz: é, mas veja lá que um dia vamos a Manteigas, vamos daqui, vamos lá almoçar, a comer as feijocas. E depois, enfim, então dizemos ao Carlos Alberto: é, podemos dizer, mas ele se calhar não quer ir. Mas é uma coisa para conversar. Eu imagino que liga-te, como a gente tem que estar ligando, talvez não aconteça. É para lhe dizer que eu tive, aliás, um dia desses, o senhor falou aí num senhor, canceroso, não sei o que, não sei o que. Eu tive um tumor na próstata há 15 anos,
1: uhum.
4: Descobriu-se a tempo piores, felizmente ainda caiando.
1: Ah, ótimo.
4: Tinha
1: 37
4: anos.
1: Tem quantos?
4: Mas era seu amigo.
1: Mas qual é a idade que tem, que disse?
4: Não desanime, cuja...
1: não ouviu, não repetiu.
4: Hoje a medicina, uhum. A medicina ajuda-nos muito.
1: Sim, mas o senhor disse a sua idade, mas não repetiu, não percebi.
4: 87.
1: Ah, está bem, ok. Então, comparado comigo, o senhor é um miúdo. Eu tenho 113. 113. Nasci em 1913.
4: Olha... Para mim,
1: 905. Não, mas não, eu agora, quando estou com aqueles amigos que me tratavam por miúdo, né? Quando a gente, aqueles amigos do Wanda, eles estavam, quando estamos à mesa e tudo, digo: não, agora sou mais velho que vocês todos. Vocês estavam a tratar com miúdo, agora sou mais velho que vocês.
4: Depois é mais velho. Eu, por exemplo, lá consigo. O senhor, na sexta-feira, tenho visto a um almoço, tenho de ir ao Fernando.
1: Okay.
4: Pedi ao amigo Fernando para um dia destes irmos à sexta-feira em Massamá, não é?
1: Exatamente, na Sopa de Pedra.
4: Na zona industrial, não é?
1: Sim, é ali no Cacém.
4: Ah, no Cacém.
1: Pois, é no Cacém. É quem, quem vai de Passos Arcos para o Cacém é a entrada do Cacém. É muito mais fácil ir por aí e o restaurante fica mesmo à entrada. E eu pago para o carro no quintal do Pisco, aqui dá para mais de 200 carros para pararem ali, pronto, e andamos 200 metros até ao restaurante.
4: À sexta-feira, não é?
1: Sim, à sexta-feira.
4: Vou dizer ao Fernando,
1: às sextas-feiras que estamos lá quase sempre. E portanto, com ouvintes deste programa e tudo. Embora, atenção, que na próxima sexta-feira é um feriado ou não sei o quê, e eles não vão estar a funcionar na próxima
4: sexta.
1: Nesta próxima sexta-feira não vão estar a funcionar, porque aquilo vai parar nesse dia. Nessa sexta-feira que vem, é um feriado, uma coisa qualquer assim, e depois abrem, continuam a abrir até às férias, né? As férias deles são no final do mês.
4: Mas eu vou combinar, eu sou de Colher, mas
1: okay.
4: Casei em Manteigas e Manteigas, gosto muito da terra, e lá queria conferir, tu e dos impulsionadores da conferia da feijoca de Manteigas.
1: Okay.
4: E o Fernando diz: é pá, tanto feijoca, a gente tem que lá ir e tal. Sabe que há lá muitos, o senhor é de Angola, Moçambique, eu sei que é de Angola.
1: Eu sou de Luanda, sou de Luanda.
4: Luanda. Há muita gente em Manteigas, ainda há muitos em Manteigas que tiveram muitos, e nasceram até
1: agora. E Luanda era uma cidade tão bonita, tão boa, que até a minha mãe, médica de Lisboa, dizia assim: a minha cidade é a minha Luanda. Ela adorava Luanda também.
4: mas se o carro tinha ouvido pessoas que estiveram, nunca lá fiquei, pessoas que estiveram lá, ou na tropa, ou que estiveram lá, ou que foram lá, dizem maravilhas daqueles países.
1: Era de facto uma maravilha, mas agora já não é. Quando eu lá estive.
4: Não,
1: de 2010 até 2017 fui lá fazer relatos das seleções de Angola, de hóquei em patins e de futebol, e quando cheguei lá em 2010 a primeira vez, fiquei muito triste e com lágrimas nos olhos, porque vi lá coisas tipo: olha, o que é que aqueles miúdos estão a fazer ali no lixo? É o almoço deles. Almoçam no lixo? Epa, no tempo que aquilo era Portugal, ninguém passava fome.
4: Não.
1: Ok, amigo.
4: Olha, amigo.
1: Sim, senhor. Tudo bom para si.
4: Provavelmente vamos falar sobre um assunto lá na Angola.
1: Ok, amigo. Vá. Um grande abraço para si também.
4: Terei muito gosto de falar aqui. Um abraço, Fernando. Um abraço ao Fernando.
1: Ok, amigo. Para si também. Tudo bom.
4: Um abraço. Boa noite.
1: Tá, boa noite, amigo. Tudo bom para si também. Estamos na reta final do programa. Estamos mesmo. Eu até pedi ser que houvesse alguém para falar durante um minutinho. Mas não há, pois não? Sim, quem é que fala? Sim, sim, sim, e não se ouve. Eu até ouvi dizer sim, sim, sim, mas depois desapareceu. Desligou? Bom, não interessa. Nós estamos mesmo na reta final do programa e, portanto, esta hora já não vai ligar ninguém, não é? Sim, sim, lá está. Não vale a pena ligarem nesta altura, porque estamos mesmo na reta final do programa e quando falta um minuto aparecem aqueles está bem, aparecem aqueles a ver se conseguem estragar um minuto de programa, mas não estragam nada. E portanto vamos terminar com essa conversa toda e vamos dizer que na próxima terça-feira cá estaremos para mais uma edição da Voz do Ouvinte e também vos disse aquilo que, repito, aquilo que disse há bocadinho àquele amigo que entrou a dizer que o restaurante Sopa de Pedra na próxima sexta-feira vai fechar, na sexta-feira, mas só nesse dia, fecha nesse dia, é um feriado ou não sei o quê e tal, está fechado na sexta-feira, mas depois na outra sexta a seguir lá estaremos outra vez também. E na quinta podemos lá ir, na quarta ou não sei o quê e tal, depois eu logo vejo, a Dona Rosa é que diz qual é o dia que ela vai. Não, mas a sério, o restaurante pode estar aberto, mas não está no dia, na sexta-feira, na próxima sexta-feira não está aberto, sexta-feira dia 14. Terminamos então o programa com a música pedida pela Dona Hilda, que foi a Teresa Tarouca e Passeio à Moraria. Desejo-vos um ótimo fim de semana para todos, que recuperem a vossa saúde, que estejam bem, ficava feliz com isso. Boa noite, bom fim de semana e até à próxima terça-feira.

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0: São 10 horas. 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
1: A minha convidada esta semana trouxe a sexologia para o centro da discussão. Mas desengane-se aquele que acha que foi esta a primeira escolha a nível académico e profissional. Na pós-adolescência foi atriz, estreou-se na barraca com a peça O Baile, vocação que a levou a subir a outros tantos palcos. Foi conjugando a atividade artística com a formação académica. Licenciou-se em psicologia, seguiu a vertente sexologia e tem sido desde então uma missão de vida que a levou também a outros palcos, ao palco da televisão, por exemplo, se assim lhe podemos chamar. Marta Crawford, a minha convidada esta semana, bem-vinda.
2: Que bom estar aqui.
1: Obrigada. Obrigada por ter aceitado o convite para estar aqui connosco e partilhar também os fados da sua vida, que tem sido, tem este lado artístico também muito presente, não é, Marta?
2: É, eu tenho uma, quer dizer, desde miúda que eu achava que ia ser artista, que o meu futuro seria como artista, inicialmente a desenhar, porque fazia muitos desenhos à vista, as pessoas davam muitos elogios, achavam que eu tinha muito jeito para desenho e, portanto, eu ainda foi para António Rui com essa, na ótica de ser uma artista plástica. E ao mesmo tempo tocava piano, portanto também achava que ia ser ótima pianista, até não ter entrado no conservatório. Portanto, mas depois continuei na Academia
1: de Belas Artes.
2: Pequenos percalços. Sim, eu tinha que estudar muitas escalas e de facto eu embirrava com aquela coisa muito técnica. Né? A parte muito técnica sempre deixava menos motivada para fazer as coisas. Pronto. Pronto, e depois acabei, e também gostava muito de representar, portanto, das três áreas, foi aquela que acabei por me profissionalizar com a barraca, como atriz profissional, portanto, começo muito cedinho com ela, é a primeira peça que eu faço profissional, é com a barraca, portanto, faço um casting, entro, e temos um baile que dura imenso tempo, quase 2 anos, não é? Quer dizer, depois ainda continuou com outra equipa de atores, não é? Mas viajámos imenso, tivemos no Brasil bastante tempo, pelo país, por Espanha, por outros, por Cabo Verde, portanto foi de facto uma experiência para mim com 18, 19 anos extraordinária, não é? Portanto foi assim o meu começo e claro, nessa altura quando eu entro para a barraca eu tinha entrado também para a psicologia efetivamente no ISPA, portanto fui fazendo a psicologia no ISPA, não é? Porque passava muito tempo fora de Lisboa, portanto não conseguia ir às aulas e era preciso de alguma
1: assiduidade.
2: Portanto fui fazendo, não fiz, se calhar levei mais 1 ou 2 a fazer, mas tranquilamente. Porque não que eu quisesse inicialmente, quando fui para lá, ser psicóloga. Eu achava que a psicologia era muito interessante, porque eu sempre fui muito reflexiva e gostava de pensar, e emocional, e a família, e aquelas coisas, e portanto achava que a psicologia seria muito interessante para mim, mas não como profissional. Pronto. E acabo por achar o contrário passado alguns anos. Portanto, eu faço o curso, era todo muito teórico, a partir do momento que começo a fazer uma parte muito mais prática. Começo a entusiasmar-me, portanto, pelo lado clínico, puro e duro, não é? E depois há ali um acontecimento de vida na minha vida, que marcante para mim, que faz com que eu acabe por me afastar do palco, não é? E me dedicar depois na exclusividade a terminar o curso e a começar, e começo logo com clínica e, portanto, começo a entusiasmar muito por isso. Mas, de facto, a parte da sexologia é muito por acaso. Vou atrás de um colega que também tinha tínhamos que escolher o estágio e, portanto, acabamos no Júlio de Matos na consulta de sexologia, os dois. E a partir daí cresce o bicho, porque até lá não havia.
1: Não havia sequer
2: não,
1: esse,
2: eu até
1: esse pensamento.
2: Posso dizer que era meia púdica, meia, enfim, meia envergonhada, porque era assim, sempre fui uma rapariga assim, mais reservada, mais enfiada para dentro, mais com os dramas da adolescência, não é? Com as lágrimas e tal, e não sei o quê. Portanto, portanto aquilo foi também toda uma coisa que eu senti que tinha perfeita vontade, muita empatia com as pessoas e pronto, eu depois comecei a desenvolver isso, mais formação, depois também fiz a terapia familiar, que foi muito importante para mim, a psicoterapia, portanto passo a trabalhar muito com casais a partir daí e pronto, e depois de repente salto então para um espaço mais público, não é? Saio do consultório, já saía muito do consultório, mas pronto, mas passo para a TVI, para um grande programa que é o OBSEX e de facto a partir daí as pessoas me reconhecem bem todo o lado, não é? Foi um programa muito visto numa altura em que, portanto, estamos a falar em 2005, portanto, não havia ainda redes sociais, estamos a falar naquele tempo, quer dizer, não sei se o Facebook já usia, acho que não. Ou estava a começar, os e-mails, porque a forma de comunicar até com o programa era por e-mail, nem sequer era pelas redes sociais, nem pouco mais ou menos, e portanto, no fundo, estamos a falar de um outro mundo em 2005, parece que foi anteontem, mas de facto havia uma diferença significativa e mesmo falar de sexualidade. Não havia assim um espaço, havia um espaço que tinha que de outros colegas meus, não é? Como o Júlio Machado Vaz, a Gabriela Moita, agora está-me a faltar o nome do Chico, de Coimbra, e portanto havia programas que já estavam a ser feitos, mas eram mais académicos, mais não direi intelectuais, mas mais académicos, no sentido de ser ali, abordar as temáticas com uma determinada forma. E de facto,
1: aí a importância da comunicação, não é? Sendo mais abrangente.
2: Sim, e o outro programa era para toda a gente, era um programa que era para as pessoas que verdadeiramente se calhar precisavam, e foi interessante pensar que eram crianças a ver, pequenas, de escola, no dia a seguir tinha sempre montes de dúvidas que eram colocadas, a minha própria filha também me telefonava com as dúvidas das colegas e não sei o quê, e portanto eu comecei depois a partir daí a percorrer um pouco o país todo, exatamente porque as pessoas me convidavam para ir falar, porque sentiam que eu falava de uma forma tranquila, alegre, bem disposta, cientificamente, pedagógica, e portanto não tinham medo do tema sexual, porque sempre houve muito pudor, claro, e muito medo, claro, e muito preconceito, e portanto eu era convidado por freiras, por padres, por universidades, por empresas, portanto um pouco por todo, para escolas secundárias, escolas do primeiro, como é que se chama, o primeiro ciclo, o segundo ou terceiro ciclo, sim, portanto havia muita pedidos, ou seja, uma aceitação muito grande por parte de um discurso que num programa era muito direto. Eu falei, o primeiro programa falei de sexo oral, como é que se faz sexo oral para ele, para ela, como é que se limpa, como é que se lava a vulva, como é que se esfrega. Portanto, no fundo, com muitos pormenores. E houve colegas meus que disseram, mas João Marta, é preciso tanto de pormenor. E eu, é preciso entrar nisso e tal. E eu dizia, então, mas as pessoas não têm onde fazer este género de perguntas. Eu, no consultório, também as pessoas não perguntavam especificamente, doutora Marta, como é que se faz sexo oral? Explique-me lá como é que se lambe isto ou aquilo, não é? Ninguém, nunca, não é? E, portanto, o programa também não era dizer que eu é que sabia fazer isso e, portanto, estava a ensinar o povo português. Era, no fundo, a desmistificar, a descomplicar, porque o sexo tem que ser descomplicado, temos que ser alegres na vivência da sexualidade, que era muito pesado. Nós temos esta coisa, não é, da culpa, do dever sexual, que é um trauma e que continua, mesmo as novas gerações.
1: Em 2026 ainda continua muito.
2: Continuam, eu às vezes pergunto-me, mas mudou muito desde 2005, mudou muita coisa, imensa coisa, mas há uma culpa e um sentido de dever em muitos relacionamentos que eu vejo de qualquer idade, portanto estamos a falar de miúdos, estamos a falar de graúdos, estamos a falar de pessoas mais velhas, que essas se calhar já limparam um bocadinho mais a cabeça sobre desses deveres e querem, enfim, curtir a sua vida sexual e íntima de uma forma mais livre, mas quer dizer que há coisas que parece mesmo que estão enraizadas e que as pessoas, de facto, continuam a sofrer.
1: Esse peso,
2: sim,
1: não é?
2: E esta coisa do dever, não é? Que a mim faz-me culpa e, portanto, eu faço sexo, isto é o meu pão de cada dia no consultório. As pessoas a sentirem que têm que estar sexualmente com os seus parceiros, isto mais as mulheres ainda são elas que pensam mais isto, porque é suposto, porque são um casal, porque já não estão há muito tempo e, portanto, obrigam-se a uma intimidade que não desejam, não é? Mas pelo outro, e isto é a maior borrada que há, porque de tanto fazeres o frete, passas a odiar fazer sexo e teres intimidade e tens medo e já vais para a cama com um pijama até ao pescoço e já não te despes e versos à frente do outro e já
1: Marta,
2: não tomas bem, enfim,
1: Marta,
2: é toda uma história.
1: Eu não percebo, quero lá ver. Então, o pijama fechado até ao pescoço não é uma coisa sensual?
2: Sim, tipo fato mergulho, que tipo não ponhas aqui as mãos ou não me vejas, que eu não quero ser vista. Acontece muito, não é?
1: Acredito.
2: Porque não me apetece e, portanto, e depois é toda uma ideia que é o que é o sexo. As pessoas têm na cabeça que o sexo é uma coisa parecida com aquilo que vê aí na pornografia, porque infelizmente a educação sexual está na rua da amargura, este governo ainda vai lixar mais aquilo que já não estava grande coisa e, portanto, basicamente o que acontece é que efetivamente as pessoas acabam por ter educação sexual entre casa e a pornografia que vê em casa e na escola e noutros sítios. Os pais não educam para a sexualidade, para os afetos, para esta capacidade das pessoas de colocar os seus limites, de dizerem sim quando verdadeiramente desejam e dizerem que não quando de facto não querem, não estarem nos jardins da vida, que é onde muita gente está, não é? A acharem que têm o dever e a obrigação de fazer aquilo que o outro diz, porque é assim, senão não têm um par ou um parceiro ou uma parceira ou o que for, não é? Portanto, existe muita que é um bocado assustador, porque nós vemos discursos muito mais adequados. As mulheres já não querem grupos de uma série de coisas, não é? Querem ter iniciativa, querem ter a liberdade de escolha, querem ter prazer, querem divertir-se, essas coisas todas, está tudo muito bem, mas ao mesmo tempo existe esse discurso e existe essa vivência, mas não é para toda a gente. E, portanto, ainda está muito interiorizado esta coisa da culpa e o dever e a obrigação e não sei o que é uma charupada para a intimidade, não é?
1: Não faz sentido algum. Aliás, palavras sábias de Cyndi Lauper, Girls Just Wanna Have Fun,
2: sim,
1: pode ser um bocadinho
2: sim,
1: por aí.
2: Sim, querem, não têm que ter compromisso e não sei o quê. Também querem compromisso. Eu também acho que as pessoas todas, de alguma forma, querem ter. Vejo muito essa. Eu faço muito terapia de casal, portanto, também, digamos que as pessoas que me procuram é na ótica de melhorar o seu relacionamento com outra pessoa porque querem que ele resulte. Ou então aquelas pessoas que, de facto, veem o relacionamento é péssimo, mas mesmo assim não têm medo da solidão ou daquilo que eles acham que é a solidão, não é? Porque a pior solidão é estar acompanhado, não é? Portanto, é teres alguém ao teu lado e viveres com alguém e sentires uma solidão profunda, não é? Não teres de espaço de intimidade, de partilha, de cumplicidade, de diversão, não é?
1: Eu acho que partirá muito desta algo que também está muito enraizado em nós, não é? A necessidade da aceitação, de viver em prol de fazer com que as coisas resultem e se for preciso anular o próprio eu, não se tem receio. Mas já voltamos à conversa. Vamos agora aproveitar e fazer aqui uma pequena pausa para escutarmos então uma das escolhas de Marta Crawford para Os Fados da Minha Vida.
2: Então vamos começar pela Estrela da Tarde, cantada pelo Fernando Torto. É uma versão que é cantada por muitas pessoas, não é? Muitos fadistas, ou muitos cantores, não é? Mas eu gosto especialmente da versão do Fernando Torto, acho mesmo muito bonita, a versão em que é só ele a cantar. Também o ouvi a cantar isto ao vivo e, portanto, fiquei apaixonada por esta versão. Portanto, o que acontece é que depois as outras versões parecem menos interessantes do que aquela que a pessoa se apaixonou. E pronto, gostei, por acaso estive com ele na sexta-feira e disse-lhe isso: olha, eu gosto desta cantada por ti, porque de facto é extraordinária. E ele riu-se e tal, e depois eu disse: aquela versão com a Carminho não gostei tanto. E ele teve a falar que houve lá umas questões. Pronto, mas é isso mesmo, é um fado da minha vida.
1: Vamos então escutar Fernando Tordo com A Estrela da Tarde.
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0: impactante, tanto o tema como a voz, e calculo que isso tenha feito diferença também para a Marta, a voz do Fernando Torzo, e quando esta letra é marcante, não é? É uma letra
1: fenomenal. Muito bonita, não é? É mesmo comovente, portanto, eu esperava, não é? E depois aquela forma de falar da tarde, de tantas formas diferentes, a tarde que vinha, não sei o quê, não sei decorar o texto, mas é muito engraçado como é que o Ari conseguiu fazer também essa coisa de uma letra, não é? Que também brinca com a tarde, com a palavra tarde, de uma forma tão interessante e bem, não é? Não é forçado, não é?
0: Nem de propósito, Ari, que também foi muito à frente do seu tempo, tentou sê-lo em várias frentes. Bem sabemos que a sociedade não estava preparada para aquele impacto. Será que hoje a sociedade, apesar de melhor preparada, lida bem com a diferença?
1: Estamos num retrocesso, não é? Estamos num retrocesso muito, muito assustador neste momento, não é? Eu tenho visto que as coisas muitas vezes funcionam por ciclos, não é? Um ciclo em que as pessoas parecem que estão mais libertas e logo a seguir vem estão mais conservadoras, há mais receio, há mais medo, há mais esta necessidade de achar que as pessoas têm usufruindo dos seus direitos, não é? Então, direitos sexuais ainda mais, não é? E é assustador, portanto, eu acho que de facto a única hipótese é a gente estar sempre a lutar pelo bem, chamemos-lhe assim, por esta questão, porque existe demasiado ódio, efetivamente, neste momento, por tudo e por nada. As pessoas não estão bem, na generalidade, não é? Portanto, usam as redes sociais para despejarem ódio por trás de um ecrã, de um nome que nem é o deles, de um nickname, qualquer coisa, para dizer coisas horríveis das pessoas. Não têm qualquer tipo de empatia. E, de facto, é assustador essa falta de empatia que estava a acontecer. As pessoas estavam a ficar muito mais empáticas para os temas da diversidade, das questões relacionadas com as escolhas, com tudo que é lindo, não é? Portanto, a diversidade é uma coisa bonita, não é? E é uma coisa importante e somos nós, não é? Ninguém tem que estar dentro de um gueto nem dentro de uma caixa, não é? Portanto, essa beleza é uma coisa extraordinária. Portanto, assusta-me imenso os discursos homofóbicos, os discursos contra tudo o que é diferente, contra a diversidade, contra as questões trans, tudo isso contra as mulheres, contra o direito feminino ao desejo, ao direito às suas... A tudo, não é? É uma coisa que me assusta profundamente o Estado, não só em Portugal, por onde caminha, e, portanto, as vozes que falam, temos de estar sempre a falar, não é? Às vezes eu penso assim, eu gostava de não ter que falar tanto, ou gostava de não ter que estar sempre alerta.
0: Era bom sinal, não era?
1: E ainda bem que vêm outras pessoas destas áreas, das quais eu me identifico, que também são ativistas e que vão falando, porque é muito cansativo a pessoa estar sempre de bandeira posta, não é? E, portanto, é bom que haja muita gente a falar do mesmo e que fale do mesmo, ou de outras coisas, ou que sejam mais ativistas, também tem a ver com as fases da vida de cada pessoa, não é? Portanto, mas precisamos de todos continuar a fazer isso. O que eu sinto é que não dá para relaxar, o que é uma pena, não é? Porque deveríamos estar a construir um mundo melhor e cada vez melhor, mas não. O que aparece é um mundo cada vez mais desconectado, com interesses que não são interessantes, a fazer mal às pessoas, a diminuir as pessoas, usar o poder, usar a força, a violência, a tirar os direitos. Isso assusta muito, a falta dos direitos, não é? E eu fico mesmo perturbada com isso, para dizer a verdade. Portanto, eu nos últimos anos, até, só para saber, desde 22, que foi quando os talibãs entraram pela segunda vez no poder do Afeganistão, eu fiquei doida, mas fiquei uma coisa muito física na altura, que é estranha, mas de facto perturbava-me imenso o destino das mulheres, claro, naquele país. Claro. E portanto comecei a fazer uma rede, por acaso participei numa coisa, perguntei a uma espanhola como é que ela fazia, porque ela já tinha conseguido salvar uma mulher, e comecei por aí, em 2020, criei uma rede em Portugal, com a Espanha, com a Austrália, e começámos a tirar mulheres do Afeganistão e do Paquistão, mulheres fugidas, não é, afegãs, famílias, com rede de empresas a pagar viagens, a pagar estadias lá, e portanto foi um processo muito envolvente demasiado envolvente,
0: emocionalmente
1: demasiado envolvente, porque isso implica que a pessoa fique completamente ligada, não é? A vida continua, mas por outro lado, o que é que eu posso fazer, o que é que eu não posso fazer, como é que a gente consegue salvar mais esta família, como é que eu consigo convencer o governo a aceitar, como é que os processos, e-mails para cá, para lá, tudo, e portanto havia muitas noites sem dormir, portanto aquilo foi um desgaste profundo. E pronto, e depois a certa altura eu tive que me afastar, também tinha o projeto do museu e fazer a exposição ao Moveneres e portanto não conseguia e tive que me afastar, e muita gente que esteve ali como voluntária a fazer isso acabou também pelo desgaste ter que se afastar. E o que acontece é que conseguimos, de facto, naquela altura trazer muitas pessoas e salvar muitas pessoas desta agonia que era viver num país como aquele, que esse então a mulher não existe, não, os cães têm mais
0: direitos do que a mulher, mas ênfase no salvar, porque num extremo a morte é o caminho.
1: É, portanto, e pessoas de etnias. E agora estou a tentar trazer uma família. Outra vez, uma jornalista que é afegã, que vive no Irão, desde então, fugiu para o Irão e que está a tentar entrar na Europa e que me contacta no final de 24, e desde 24, portanto estamos em 26, estamos em fevereiro de 26, e nomeadamente desde o abril de 25 que eu tenho estado a pedir a todas as entidades que tratam destes assuntos dos refugiados e da lei e do asilo, nomeadamente a AIMA, o Ministro da Presidência, para conseguir trazer esta família. E nomeadamente, como foi dito na altura pela AIMA, é que se eu garantisse uma série de condições, que era para já que eles tivessem entrado no país legalmente, não é? Que era um facto, que os passaportes estivessem ok, que é um facto, que eu arranjasse maneira de pagar as viagens, os vistos, todas as despesas de transferência e uma instituição de acolhimento em Portugal que os acolhesse e depois fizesse a instalação no nosso país. Instalação implica ensinar-lhes, ajudá-los a terem autonomia, ou seja, não serem dependentes depois de subsídios e coisas, mas procurar emprego, casa, ensinar a português, essas coisas todas. Portanto, é um trabalho, um verdadeiro acolhimento. Sim. Instalação. E a coisa era difícil de arranjar, nomeadamente porque estas coisas custam dinheiro e havia fundos da Europa que pagariam um valor às instituições de acolhimento que permitiam que eles recebessem logo a família. Neste caso, a AIMA era a instituição que deveria ter feito isso e que não fez, desde há muitos meses, e que sempre dizia que é amanhã. Em setembro criei um crowdfunding para arranjar dinheiro para a JRS, que seria a instituição de acolhimento nessa altura, e o que aconteceu foi que não conseguimos o valor que eles achavam que precisavam para fazer todo este trabalho de instalação. Conseguimos 21 mil e tal, não foi mal, mas não foi suficiente. Tivemos uma outra instituição americana, portanto uma ONG americana que entretanto procura também esta organização para tentar trazer outras famílias do Kosovo e consegue-se um plano maravilhoso que é os doadores todos americanos e tal, pagariam toda a instalação destas famílias todas, não é? Serão 56 pessoas, tudo pago, custo zero para o governo, e o governo tirou o tapete em dezembro. Portanto, quando nós já estávamos a comemorar que tínhamos finalmente todas as condições...
0: Depois de um ano.
1: Todas as condições estavam assumidas, aquelas que me tinham dito que era obrigatório, claro. Não é? Tudo bem que comecei por uma família e depois no final já eram mais famílias, mas tudo paga custo zero para o governo.
0: Se os requisitos estavam preenchidos.
1: Todos, não é? Claro. E de repente o governo diz que não tem interesse em trazer... E, portanto, eu ando nesta luta a tentar conseguir convencer o governo que vale a pena trazer estas famílias, né? E porque vale a pena apoiar estas famílias e nós podemos tirá-las da morte, porque tantas famílias do Kosovo, que não existe acordo de Genebra em Kosovo, se tiverem que voltar para o Afeganistão, tanto as mulheres, esta mulher e esta família, que ainda por cima é de uma etnia azara, são xiítas, são muito maltratados pelos talibãs, odeiam, não é? Raptam rapazes para os violar, portanto fazem deles escravos sexuais, os talibãs, isto é uma coisa muito conhecida, e tratam muito mal as mulheres, principalmente desta etnia. E esta rapariga, a Nazira, é uma mulher jornalista que trabalhou na única rádio feminina do norte do Afeganistão. Portanto, é uma colega de rádio, não é? E é uma miúda de 33 anos, tem a idade da minha filha, e é uma rapariga doce, não é? Que pede ajuda e que, de repente, do outro lado do mundo tem uma voz que eu ouvo e que tenta fazer tudo. E eu ainda, no início, ainda não queria entrar nisto. Ela foi preciso 60 e-mails para eu dizer, ok, vou ajudar. E agora estou completamente ligada a esta família e quero mesmo
0: que aconteça.
1: Neste momento tudo parece o contrário, mas eu estou sempre a tentar ver o que é que eu posso fazer com esta família. Ela vendeu a máquina de costura, que era a forma dela ter dinheiro no Irão, porque vinha, ficou sem máquina. Agora eu estou desesperada a tentar fazer chegar uma máquina de costura à Nazira, porque não sei quanto tempo é que isto vai durar e se verdadeiramente eu consigo trazê-la para cá, não é? Enfim, é uma história, agora alonguei-me, mas é a minha luta do momento.
0: É a realidade também. E daí dizer há muito que sorte a nossa que nascemos.
1: É mesmo, porque a sorte onde nós nascemos, de facto, é uma sorte e uma... Pronto, somos muito privilegiados, não é? E, portanto, é muito assustador, porque eu converso muito com esta rapariga através de e-mails. Eu já devo ter escrito mais de 300 ou 400 e-mails, ela também, porque no fundo é uma pessoa completamente isolada, destituída daquilo que era a função dela como jornalista, não consegue, não é? Deprimida com toda a situação, metade da família que vinhamos trazer, que eram 7 pessoas, foram deportadas, o irmão mais velho, o sobrinho, estão neste momento em Cabul a tentar sair, eu também a tentar ajudá-los. Portanto, é tudo um esforço que não é a minha praia, não é? Eu não sou salvadora nesse sentido destas associações. É uma coisa mesmo como voluntário e como inquietação. Tem essa vantagem ao mesmo tempo, como não faço parte de organizações nenhumas, posso contactar qualquer pessoa. Não estou presa a nada, o que é uma vantagem, mas para já ainda não consegui aquilo que queria mesmo, que é salvar esta família, e podem dizer esta e as outras, idealmente todas aquelas, as 56 pessoas, mas a relação de mais proximidade é com esta família, em especial com a Nazira, e gostaria muito, mesmo muito, e as pessoas, 700 e tal pessoas fizeram doações no crowdfunding que eu criei, ainda não fechei, porque eu ainda tenho esperança. A esperança está muito...
0: Tenue, nesta altura.
1: Mas sim, eu acredito que com força, persistência e com habilidade, que é possível perceber, ainda por cima, quando não há custos para o país, não é?
0: Nem mais. Oh, Marta, quem nos estiver a escutar nesta altura e que queira ajudar, como é que pode fazer, não é?
1: Quer dizer, eu neste momento tenho esta posição, olha, é convencer o governo, o ideal seria convencer o governo. Neste momento é esse o caminho. Eu já escrevi, para dizer a verdade, já escrevi aos candidatos à presidência, só um é que me respondeu, o outro disse que respondia e os outros todos não responderam. Não, também não mandei a todos, mas pronto, mas a maior parte dos candidatos à presidência estão muito ocupados, não é? Já escrevi ao ministro várias vezes, ao presidente da República atual, ao ministro da Presidência. Não tenho respostas do governo, não é? Só tive a resposta da AIMA a dizer, em dezembro, que neste momento não estavam interessados em trazer novos casos, sendo que não é uma família nova, desde abril, não é? Que eles tenham conhecimento deste investimento para criar as condições para poder trazer aquela família, e portanto, se eles não tinham intenções de o fazer, deveriam-me ter informado naquela altura e não ter criado esperanças, pôr imensas empresas também debaixo de fogo, exatamente para poderem apoiar. Eu tenho trabalhado imenso para que consiga, de facto, criar as condições todas, e mais do que o meu trabalho, que isso é um bocadinho indiferente, é a esperança que nós demos,
0: a expectativa, claro.
1: E simplesmente dizer que não, para mim não é razoável. Eu não, já não sou adolescente, não é o meu pai a dizer que não podes sair
0: e fica por aí.
1: Claro, tem que haver uma explicação. Ainda por cima, criando uma situação exemplar, é mesmo tipo um milagre, conseguimos que este envolvimento desta organização internacional que paga tudo o que são custos.
0: Mas uma sinergia, assim, perder essa oportunidade parece um pouco surreal.
1: Portanto, existe só para dizer, existe de facto o crowdfunding, chama-se Nazira, é uma questão, nas minhas redes conseguem ver isso, eventualmente, que eu agora não estou a publicitar, como estamos nesta situação de impasse, por um lado as pessoas, eu não estou a promover tanto esse crowdfunding, porque não sei o que é que vai acontecer, e pronto, isso de facto eles não vieram, há um dinheiro que já está na JRS, e que de facto a nossa decisão é depois conseguir ajudar a família de alguma maneira, seja cá, seja fora de cá, e portanto estamos neste impasse, é um impasse muito aborrecido, é que mais tempestades.
0: Exato. Vamos então agora tentar aliviar um
1: bocadinho. Sim,
0: é verdade. É duro, mas é de facto, não é factual, não é narrativa para tentar chegar a algum sítio, é o que é. Vamos então passar a outra das propostas, Marta.
1: Pronto, se calhar há muitas, esta proposta da Carminho, que é a memória, não é? Que foi agora muito
0: Rosalia.
1: Muito melancólica, não é? Eu tenho alguma tendência para algumas opções melancólicas. Acho as lindas de morrer, e esta de facto é muito bonita, de facto.
0: Vamos escutá-la então nos Fados da Minha Vida, mais uma das escolhas da minha convidada, Marta Crawford, nesta edição.
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0: Memória, porque também é preciso tê-la, até
1: Sim,
0: para tentar
1: sim.
0: não repetir erros do passado. Marta, voltando ao passado, há saudades dos dias de palco do teatro?
1: E houve uma altura que tinha mais saudades, não é? Porque foi uma decisão que surge de um acontecimento dramático na minha vida, a perder o meu pai, pronto. Em que tive que estrear e tive que... num ambiente em que... Enfim, não foi, foi complicado. E, portanto, foi uma decisão que eu fiz de me afastar e porque também, coincidentemente, de facto, a parte da psicologia começou-me a motivar muito mais para a clínica, não é? Pronto. E, portanto, foi uma troca que me trouxe essa... Não é o mesmo palco, mas é um palco muito semelhante. Ou seja, eu sinto a mesma gratificação numa consulta, que é, digamos, das várias coisas que eu faço, é o lugar que eu mais gosto, é a clínica, portanto, é no consultório, é a relação terapêutica, é... Tirei-me tudo, mas não me tirem isso. Ok?
0: Será, e é mesmo... Sabe porque é mais imediato? Porque naquela altura dá logo para perceber que está a ajudar.
1: Sim, será? Eu gosto dessa relação direta, de sentir o feedback daquilo que também é a minha ação. O palco tem isso também, não é? Nós acabamos espetáculos e somos... temos aquelas palmas, aquela atenção, aquela reação muito imediata. Não há uma coisa lá longe, que daqui a uns anos a gente sabe o resultado, ou daqui a não sei quanto tempo, e portanto eu sou muito prática nesse sentido, e portanto também isso dá-me prazer ter essa noção de feedback, pronto. Não, não, ou seja, eu não preciso disso para viver, mas gosto de perceber que estou a ter algum impacto naquilo que é a minha relação terapêutica com as outras pessoas ou noutras coisas, não é? E então é engraçado que esse palco psicoterapêutico, em termos daquilo que me preenche, é muito semelhante a esse palco, que é mesmo um palco em que recebemos palmas e estamos a interpretar uma personagem, não sei o quê. Portanto, eu na altura fiquei com dificuldade de ir ao teatro, confesso, não é? Porque eu era eminentemente teatro, não é? E, entretanto, depois disso, criei juntamente com um grupo de atores e com o meu ex-marido, que era o Filipe Crawford, o grupo Meia Preta, que

0: luto ao palco. Depois, mais tarde, claro, comecei a ir, e gosto muito de ir ao teatro. Houve ali uma altura e pensei, eu gostava de voltar, não é? Para um tema que tivesse a ver com as questões da sexualidade, portanto, no fundo, porque a partir de certa altura eu comecei, a minha vida é muito no sentido sempre pedagógico de qualquer coisa. Quando faço uma exposição de arte contemporânea, o meu objetivo é sempre pedagógico. Eu faço porque tenho uma
1: mensagem.
0: Sim. Eu quero que as pessoas entendam as coisas de uma determinada forma. Eu quero ter esse espaço. Quando eu faço, escrevo um livro, é a mesma coisa. Quando venho aqui, também tenho sempre por trás uma ideia pedagógica. Ao falar de Nazira, estou a tentar capitalizar. Ou quando estou a falar da situação, estou a tentar sempre no sentido das pessoas ficarem mais esclarecidas, e portanto, esse é mesmo o meu propósito em
1: A
0: tudo.
1: missão,
0: A missão, digamos assim,
1: sim.
0: não faço só para aparecer e porque é giro e porque gosto de aparecer nas. Não, ok. Faço sempre com um objetivo, porque eu continuo a ser a rapariga reservada e não gosto muito de espalhafato, e gosto de ir e não gosto que as pessoas se virem para ver que eu entrei. Eu prefiro que as pessoas não se apercebam, gosto de estar na minha.
1: Aliás, porque isso é aquilo que devemos prezar mais, aqueles que ajudam sem procurar o palco, o protagonismo, não
0: Sim,
1: é?
0: mas quer dizer, mas pronto, mas no fundo as minhas escolhas têm muito protagonismo. Eu estou a dizer isto e ao mesmo tempo parece, se alguém me ouve dizer, mas quer dizer, diz isso porque tens aquela. Tenho porque foi preciso ter também para fazer, dar seguimento a esta ideia e esta missão, chamemos assim e tal. Não é? Mas não é porque o.
1: Podia ser uma dinâmica diferente. Vou fazer isto porque
0: Não,
1: eu percebi, o frisou, frisou a agitação.
0: pronto,
1: Aqui estou eu,
0: agitação, ai,
1: não é?
0: adoro maquilhagem,
1: Aqui,
0: adoro não sei o
1: exato,
0: quê,
1: aqui
0: uau,
1: estou
0: uau, uau.
1: eu,
0: Não,
1: aqui estou eu.
0: nunca foi para. Antes, e sempre preferi falar do que fotografia, por exemplo, e não tem nada a ver com problemas da minha imagem, é porque, pronto, porque através da conversa consigo chegar de uma determinada forma, através de uma fotografia em que eu estou gira e com uma roupinha gira, não sei o
1: A
0: quê,
1: mensagem
0: opa,
1: não.
0: é outra
1: Sim.
0: mensagem, às vezes equivocada, não é?
1: Pois.
0: Equivocada, não é? Porque
1: De
0: as
1: quem a
0: pessoas.
1: vê ou de quem a emite?
0: Equivocada de quem vê, porque no fundo eu aos 35 anos estou a fazer um programa sobre sexualidade, a falar de uma forma muito direta, pedagógica, mas muito direta sobre assuntos variados da sexualidade, coisas que a maior parte dos portugueses coravam. Lembro do primeiro programa, as pessoas, eu
1: Na
0: tinha
1: equipa.
0: não, mesmo as pessoas, era um programa ao vivo, não era em direto, era 1 hora e meia de programa, sem intervalo, com convidados e com uma plateia grande de pessoas. Eu lembro da primeira, as gravações, depois quando se vê o programa, as caras das pessoas, eu a falar disto e daquilo, e os miúdos, todas as idades, ali estavam tipo, que é para rir, é muito atrapalhados ao ouvir aquelas coisas encavacados, não
1: Sim,
0: é? Portanto, é engraçado essa reação naquela altura, pronto. Mas pronto, mas a falar a gente de facto consegue transmitir melhor aquilo que quer transmitir, a fotografia. Ah, e isto para chegar a, muitas vezes as pessoas viam a imagem da Marta, não é? 35, jeitozinha e tal, e não sei o quê, portanto, obviamente havia ali uma associação um bocadinho sexualizada, não é? Da fantasia, do que é que, ai, falar assim, então imaginemos como é que vai ser na prática e tal, portanto, eu acho que houve alguns equívocos, muitas pessoas, nomeadamente todas aquelas revistas que achavam que me podiam convidar para fazer uma sessão de fotografias e que a primeira coisa que tinham no estúdio era uma cama, ao qual eu dizia, eu recuso-me, eu não me deito numa cama, vocês estão baralhados com o tema, eu estou a falar sobre sexualidade, mas eu não, portanto, ou sentada, até pode ser no chão, pode ser de pé, pode andar, mas
1: O
0: cama.
1: mau gosto.
0: Não é? Sim, mas isso era, mas foi frequente essa ideia de associar, não é, uma coisa sexy na cama com tal. Tiveram azar.
1: Não, se calhar para limpar, vamos voltar à
0: Mas
1: música,
0: vamos
1: Marta.
0: voltar, sim.
1: Voltemos à música.
0: Então, vamos à estranha forma de vida da Amália,
1: Lindo.
0: que é lindo morrer, não é? Com a música do Alfredo Marceneiro, não é? E é uma música de facto poderosa, não é? E eu acho que é muito emblemática. Eu acho que não há ninguém que não conheça não é? Há tantos fados, há muitos fados, mas este fado da Amália, não sei se é o mais conhecido da Amália ou não, mas é um dos.

0: Amália, aqui também, uma das escolhas da minha convidada esta semana para os fados da minha vida. Marta, falávamos há pouco do palco, dos palcos, passámos aqui também pela experiência televisão. Em retrospectiva, que peso teve esta tua passagem pela televisão? Percebemos que em termos mediáticos, lá está, é impossível Sim. passar na rua e não perceber que és tu que ali estás.
1: Mas não, é possível porque eu ando de óculos escuros, descabelada, sem maquilhagem daquelas que tinha, portanto eu aprendi também a defender-me dessa sim, exposição. Não é? Sim. Pronto, foi muito interessante. Eu não, às vezes as pessoas mudaste. Não mudei nada. Eu continuo a ser a pessoa de sempre que era naquela altura. É claro, com mais experiência, com mais necessidade de aumentar as minhas competências sociais no sentido das pessoas, daquilo que era a defesa do próprio programa, porque quando aceitei fazer este programa, eu disse, eu vou aceitar fazer este programa, que era inspirado num espanhol, mas os conteúdos são meus. Qualquer entrada ou como é que se diz, pressão para fazer as coisas porque elas são isto, não sei o quê, eu saio. No próximo direto já não há programa. Isto era a minha condição. E era a única forma que eu tinha de me defender, porque dali era a única pessoa que tinha conhecimento nesta área de sexologia. Eles podiam perceber de televisão, podiam até escolher os convidados, foi o que me disseram. A gente escolhe, muitas vezes, convidados que eram mais para promover, porque havia novelas e não sei o quê, do propriamente por interesse do próprio convidado. A maior parte, felizmente, sim, não é? Mas houve também essas circunstâncias e depois eu era a forma, assim, ou seja, os conteúdos são meus, possa ouvir, estou completamente disponível para ouvir aquilo que são as vossas sugestões e não sei o quê, mas não entrem nos conteúdos, porque aí eu vou-me embora. Porque era a única garantia que eu tinha para poder aceitar fazer aquilo. E pois é engraçado, eu já contei esta história milhões de vezes, mas é muito engraçada porque é a Júlia Pinheiro que me deixa uma mensagem no telemóvel. Quando eu estava no consultório, que dizia, Marta, deram-me o seu contacto, parece-me que seria uma pessoa interessante para fazer um programa que nós vamos fazer sobre sexualidade, portanto, se tiver interesse, ligue-me, se não tiver, dê-me um chute no cu, assim. E então esta expressão ficou-me para sempre, da Júlia, não é? E a Júlia foi assim um marco também importante na minha vida, nesse sentido, porque eu vou cá por ir ter com ela, ela mostra-me vídeos dos programas em espanhol, e eu na altura disse, não, esqueça, é impossível, eu não sou espanhola, não é? A espanhola fala por todo, com o corpo todo e tal, e ela disse, não, Marta, leva estes vídeos para tu veres, deu-me dois ou três, vê com calma e depois falamos. E eu veio, vi o primeiro, vi o segundo, vi o terceiro, disse, não, ok, eu consigo. E eu tenho muito isso, ou seja, se eu garantir que aquilo que é o corda daquela coisa é do meu lado, então eu consigo fazer, independentemente do stress que isso me possa provocar, da ansiedade, eu nunca penso muito no o impacto que vai ter para as pessoas. Eu só, naquela altura, só tinha a preocupação é, este conteúdo é decente, este conteúdo é pedagógico, isto vai ser bom para esclarecer, ok, então se sim, bora lá o resto. Claro que depois aquilo também, o programa tinha outras coisas, brinquedos sexuais, que nunca foi a minha praia, mas havia uma brincadeira, mas pronto, mas também para desdramatizar muita coisa da temática da sexualidade, e portanto também eu próprio também tinha que desdramatizar para mim alguns temas, no sentido de que não era isso que eu fazia na novela, a psicoterapia que eu fazia era um bocadinho diferente, ali não era, era no fundo educação sexual para todos, no fundo, que no fundo é a realidade, não é, daquele programa. E pronto, e portanto esse programa de facto põe-me toda a gente a conhecer-me naquela altura, não é? Aí sim, não é? Toda a gente olhava, observava, no supermercado, em todo lado, que me incomodava, confesso, mas pronto, mas sim, porque a pessoa tem que estar sempre depois disponível, porque a pessoa conhece aquela televisão, portanto que depois quer que a pessoa fora da televisão seja igual àquela que vê na televisão, e eu, quer dizer, acho que sou naturalmente simpática, portanto não me custa, mas se for muito sempre invasivo também, começa a ser perturbador, nomeadamente porque eu tinha filhos pequenos e também não me apetecia dessa invasão, e sempre fui muito nisso, fazemos coisas de família, não. Uma coisa é eles irem assistir a um livro que eu publiquei, estão lá os miúdos e eles são fotografados. Outra coisa é invadirem a minha casa, nunca nenhum jornalista entrou dentro da minha casa, nunca. para além do Bernardo Mendonça.
0: Trabalhámos
1: já.
0: Pequena,
1: pequena nota. Nunca nota. Fazia... Aliás, a primeira entrevista ele dizia: ah, na tua casa. Não, minha casa não. Pronto, depois passámos a ser amigos e, portanto, aí passou a ter outra conotação.
0: Já portanto,
1: a porta abriu-se, mas nunca. Exatamente porquê? Porque, efetivamente, eu queria a minha privacidade e queria também proteger os miúdos, e os miúdos acabaram ser protegidos de uma maneira, mas expostos, porque toda a gente falava da mãe, do João, do mãe, da Bárbara, e todos, e portanto, no fundo, eram importunados pelo facto de haver uma mãe com tanta visibilidade naquela altura. Pronto, aquilo permitiu-me fazer mais dois ou três programas, depois fiz o Sem Tabus, que era um programa da minha autoria, fiz ainda mais outro na TVI, na altura, 24, não sei o quê, esse menos interessante, o outro da SIC Mulher é bastante interessante. Pronto, depois entrei também no 5 para a meia-noite, num dos dias com uma temática mais sexual, mas aí também não era a minha praia, porque eu não sou humorista como todos os outros eram, portanto foi com um esforço que eu fiz. Mas pronto, foi mais um desafio que achei que poderia ser interessante, exatamente por esta vertente pedagógica e tal. Pronto, passei pela televisão e às vezes perguntam, mas queres voltar? E eu disse, eu acho que já fiz o meu trajeto. A única coisa que me faria voltar era fazer um programa da minha autoria. E na altura até me propuseram, aqui há pouco tempo, fazer um programa. Eu na altura não estava emocionalmente bem virada para esse stress que é voltar para uma televisão, que era porque também tive situações de saúde e portanto também não estava bem virada. E quero usufruir de muitas outras coisas para além da vida profissional. Ou seja, eu gosto de me empenhar nestas coisas todas, mas quero voltar a tocar piano, voltei a tocar piano, a desenhar, a fazer instalações, a fazer a minha horta biológica, a cozinhar, a fazer doces, a fazer não sei o quê, livros de doces e não sei o quê. Portanto, eu tenho uma outra vertente neste momento que para além do trabalho, que me dá muito gozo, tenho essa vertente de um bocado
0: prazerosa
1: da vida.
0: São coisas que
1: e com
0: prazer,
1: amigos
0: é?
1: E claro. Fazemos coisas e não sei o quê, portanto não aquela sanguice tenho que fazer, porque acho que já provei muitas coisas, não tenho que provar. Um grande desafio que eu tive, não falámos ainda, quer dizer, abordei a questão da exposição Amor Veneris, que era um projeto de museu, não é? Portanto, a história começa com uma epifania que eu tenho.
0: Quantos anos? Foram 12? Não. Quantos anos foram?
1: Até pôr em prática, sim. Ou seja, eu faço, eu conto a história, mas não seja para falar do Manuel Forjás. O Manuel Forjás era um homem muito, muito curioso, infelizmente faleceu, e ele criou o primeiro TED no Porto, no TEDx.
0: Uhum.
1: E ele convida-me para falar da felicidade sexual. Pronto. E eu vou ao Porto, muito aflita, como é que eu vou falar dentro daqueles minutos e aquelas regras e não sei o quê, tal, tal, tal. E de facto tenho uma experiência muito interessante, porque todos os TEDx, qualquer que seja, são muito inspiradores. Portanto, eu acho que todas as pessoas deviam, pelo menos uma vez da vida, irem assistir, não é, a um TEDx, porque é um dia de inspiração, de experiências das outras pessoas e, portanto, é extremamente estimulante. E quando venho sinto-me também inspirada e tenho esta ideia de fazer um museu pedagógico do sexo, um museu para todas as pessoas, crianças, jovens e adultos, no mesmo espaço, onde pudesse haver exposições relacionadas com a arte, porque era a minha vertente de arte, não é? E os museus que eu conhecia do sexo eram uma porcaria, era uma tragédia, aquelas que a gente conhece pela Europa e não só, e que são muito lojas, tipo, parece assim uma espécie de sexy shop, um museu com aqueles artefactos, só pênis por todo lado, os africanos de todos os tamanhos e um par de botas e, portanto, muito pouco pedagógico. E eu queria exatamente não só cortar com esse ambiente, como ser um espaço de educação sexual para todos, um espaço que dizia que isto é possível estar em todos os mesmos espaço, não é? Com as diferenças em termos de disposições para uns e para outros, e seria um espaço muito interessante para também desenvolver toda este lado de curadoria artística e do meu gosto pela arte e dos museus e não sei o quê. Portanto, aquilo cresce assim de uma forma de epifania. E toda a gente disse: estás doida. Doida, ainda por cima, megalómana, que era o que eu era apelidada. Estás doida, mas porquê não começas não sei o quê? Não, eu para fazer tenho que fazer.
0: Em grande. Claro.
1: Eu imaginava o espaço, as crianças podiam, os adultos podiam estar em todo o espaço, as crianças dentro do caracol só ali, a espiral, os espaços, tal. Depois queria uma associação para me ajudar a ver um espaço, na Veiga Beirão, dali, daquele outro. Bem, enfim, a loucura toda, algumas pessoas entrar nesta minha loucura, outras a desaparecerem da minha loucura, porque não era no aqui e agora, 12 anos é muito tempo, não é? E depois finalmente consigo apresentar o projeto. Apresentei várias, a Câmara de Lisboa, vários sítios, até que chego de facto a Oeiras, ou o Presidente Isaltino, que acolhe a ideia de museu na altura, e ficou tipo, não, museu de... Eles diziam museu de sexo, eu disse, não, é do sexo, é pedagógico do sexo, é museu aqui, âncora em Oeiras e não sei o quê, tal, mas claro, o tema da sexualidade é sempre um tema carregado de pudor, das instituições, do fica bem, não fica mal, do pudor, e mesmo havendo alguém que até pudesse pensar, ok, isto seria interessante aqui para o concelho, o que é certo é que as pessoas, os outros, as pessoas, e portanto havia muito... enfim, algum ruído que começou a crescer, não é? Por um lado a crescer a ideia de fazer um museu, por outro lado o ruído, não é? E nesse ruído acabou por decidir que seria mais interessante começar por fazer uma exposição e depois logo se via, pronto. E eu, ok, concordei, na altura o Isaltino disse, Marta, então apresento-me uma ideia de exposição. E eu criei o Amor Veneris, criei o conteúdo que era muito baseado naquilo que é a minha experiência clínica, não é? E da minha questão relacionada com a forma como as mulheres veem a sexualidade, o prazer sexual, ou a falta de prazer sexual, não é? E introduzindo aqui os temas da violência, que me preocupava imenso, não é? A violência, o ninho, as opções, o consentimento, tudo isto, não é? Que é um tema que na altura, em 22, era muito atual, que é cada vez mais atual. Portanto, é uma exposição...
0: Tristemente,
1: muito... E a exposição que eu crio é exatamente essa. É fazer do edifício onde fosse a exposição um corpo feminino, a ideia de corpo, não é? E, portanto, entrava-se dentro do espaço, tinha que se escolher. Aliás, a exposição começava cá fora, tinha uma esfera muito grande que foi feita pelos espacialistas. Aliás, eles foram responsáveis por toda a cenografia, são extraordinários os espacialistas, e portanto criaram também esse rosto feminino que eu queria que as pessoas, quando entrassem no espaço, tivessem esta ideia de entrada num corpo, pronto. E quando entravam, de facto, tinham que escolher entrar com consentimento ou sem consentimento. Quem entrava sem consentimento, que não sabiam o que é que iam ver, portanto era uma escolha aleatória no sentido de cada um, aquilo fazia um clique de alguma maneira na cabeça
0: que
1: das pessoas.
0: Isto,
1: o que é que é isto? Ah, eu prefiro sem consentimento, eu sou, não sei, eu sou rebelde. Ou não, tudo com consentimento, não sei, não era muito explicado, mas quem entrava no não consentimento ia fazer uma viagem por artistas plásticos com obras relacionadas com a violência sexual contra as mulheres. E nessa essa ala era muito escura, era mais que abordou a cor de sangue, é assim e tínhamos peças sobre violação, da Alice Geirinhas, da Paula Rego, sobre a mutilação genital feminina, da Sara Maia, sobre também violação, padres, e portanto toda uma obra espetacular da Sara, que fez aos 16 anos, tínhamos uma obra gigante lá, enfim, várias obras que ali estavam, agora está-me a faltar os nomes de todas as pessoas neste momento, mas houve muitas coisas e mesmo encomendas que foram feitas exatamente para a exposição. E pronto, quem entrava por aí via isto, tinha um manifesto em que efetivamente as pessoas depois podiam receber um manifesto a explicar o que é isto da violência sexual contra as mulheres, e a dar a oportunidade de passarem para a parte positiva da exposição, para fazerem a viagem sexual, a viagem ao prazer sexual feminino. Portanto, quem entrava pelo lado do consentimento fazia uma viagem que começava pelo cérebro, que era o principal órgão sexual, depois o corpo, que era o maior órgão sexual, e depois terminava na parte do clitóris, que era o único que tinham como função dar prazer. E quem fazia este percurso, que tinha o primeiro piso e o piso de cima, depois saía também com um manifesto sobre o que é isto do prazer, mas também a dizer que quando não temos consentimento, quando a coisa se faz sem consentimento, então o que acontece é violência. Então convidava as pessoas também, que tinham passado pela experiência do prazer sexual naquela viagem, a ver o que é que acontece. Agora estávamos a esquecer da Ana Rocha de Sousa, que, por exemplo, fez uma instalação muito interessante sonora sobre vários tipos de violência, que é assustadora entrar num espaço de vídeo em que muitas pessoas ficaram ali indispostas. Tive que criar também dentro do museu a ideia de fazer apoio psicológico para quem aquilo tinha funcionado como um trigger, não é? E, portanto, a certa altura criámos essa possibilidade das pessoas poderem fazer. Criei também uma consulta de sexologia dentro do espaço do museu, não dentro da exposição, mas no andar de cima, com o apoio da APF. Portanto, foi muito interessante, as pessoas passaram a ter consultas de sexologia de casal dentro do espaço do museu. Portanto, aliado ao museu havia também isto, fizemos estudos também científicos aliado, que era toda essa a minha ideia de, claro, de museu. E pronto, e depois tínhamos muitos outros artistas convidados da parte do prazer sexual, muito interessantes, não é? Desde a Luís Bourgeois, que veio de Nova Iorque, artistas portugueses, não é? Fragateiro, enfim, a Ana Quiroga, Pérez Quiroga, a Cláudia Camacho, que fez perfumes para ali. Até tivemos pornografia específica para mulheres, exatamente introduzida aqui. Havia muitas coisas pedagógicas de interação, exatamente para as pessoas irem para além de só verem aquela obra e terem também experiências sensoriais. E portanto foi uma experiência extraordinária. E tivemos 300 e tal atividades à conta deste museu. Foram 9 meses, acabou dia 8 de março. Foi uma exposição e tanto, tenho imenso orgulho desta exposição, das pessoas que trabalham comigo ali, mas foi muito exigente, não é? Muito exigente fisicamente, emocionalmente. Eu, no fundo, estava-me a mandar para uma coisa que nunca tinha feito, não é? Ser, no fundo, ser diretora de um museu que era conceito e, ao mesmo tempo, criar esta exposição com este conceito e depois conseguir trazer uma equipa que pusesse em pé tudo aquilo que era a minha vontade e o que estava na minha cabeça. Sim. E portanto, aí o que estava na minha cabeça estava muito forte. Sim. Portanto, era difícil às vezes negociar algumas coisas, porque era o meu projeto, não é? O meu, e portanto, eu ouço, mas depois decido, não é? Pronto, basicamente foi isso que aconteceu. E acho que correu muito bem, acho que foi muito bem. Houve muita gente a ver a exposição, foi muito bem recebida, conseguimos estar em todas as frentes, mesmo de comunicação. Nessa altura da entrevista nunca mais acabava, era um desgaste, não é? Portanto, para além de estar no museu, fazer não sei o que, depois era, eu queria publicitar, consegui um monte de coisas, até os elétricos que vinham não era do Martim Moniz, mas do... ao lado, como é que se chama? A Praça da Figueira. Tinha um elétrico que vinha para Algés e que era no Palácio Anjo, portanto vinha com toda engalanado com a imagem da exposição. Foi incrível.
0: Motivo de orgulho. Não, muito. Orgulho.
1: A Sofia Wallace, que é uma artista americana e que fez o primeiro clitóris com a anatomia do clitóris gigante, lindo morrer, que ela fazia, veio cá à inauguração da exposição e ela estava pasmada. Diz ela, nunca em Nova Iorque seria possível ter esta exposição em Nova Iorque e com clitórios espalhados por toda Lisboa e não só Lisboa, ou Oeiras para aí fora, tudo cheio de painéis com a imagem do clitóris tal como ele é, não é? Portanto, num desenho gráfico sobre o que é realmente o clitóris, que não é um botão, é muito mais do que isso. Portanto, foi assim um momento muito interessante.
0: Ora, e deixa-me aqui voltar só a vincar tudo isto, a tua visão, o teu projeto e com o aval de Isaltino Moraes.
1: Isaltino Moraes e da minha equipa, que foi preciosa.
0: A tua equipa, com certeza, claro que sim. Mas sim, tudo isto depois sim. Aconteceu também por aí. Alguém teve essa visão e que está presente também neste momento, como todos aqueles que estiveram contigo e trabalharam para que ela pudesse
1: acontecer. Pronto,
0: mas
1: para dizer, depois da exposição, a exposição tem estes 9 meses, não é? E depois, entretanto, não evoluiu para museu e eu às vezes pergunto, mas não ficaste com pena de absolutamente nada? Eu percebi com aquela exposição que mais do que ter um museu no físico, não é? Com as pessoas certas ali, com um trabalho que passaria a ser o meu de gestão exclusivamente, porque depois, quer dizer, enquanto que eu ali era diretora, era financeira, era curadora, era isto, aquilo.
0: Terapeuta?
1: Terapeuta não, porque eu não fazia clínica, isso tinha que haver.
0: Não,
1: eu criei o projeto, mas não, eu não era bonito ser eu a fazer também. Parecia que estava ali a fazer render. Não, não, aí não. Mas pronto, foi tudo assim uma coisa extraordinária, e portanto, mas ao mesmo tempo eu percebi que eu de facto gostava de ter ideias e pô-las em prática, mais do que ser gestora, ou, tipo diretora de museu, gestora, com tudo o que isso implica. E portanto percebi isso com esta exposição. E portanto tenho aqui mais duas exposições na minha cabeça, só não as pus em prática porque de facto, depois, entre questões de saúde minhas e depois da minha mãe e outras circunstâncias, acabei por não querer voltar a um lugar que me implicaria um grande empenhamento, um processo, e muito, não é? Desgaste e algum stress que eu prefiro não ter, não é? E portanto tenho estado aqui a negociar comigo própria até onde vou, onde é que vou, mas pronto, mas tenho uma ideia fabulosa.
0: Eu desconfio que sei quem é que vai ganhar, mas...
1: Altamente megaloma outra vez, mas pronto, mas vamos ver.
0: Muito bem, vamos chegar então às pernas de novidades para breve. Para já, a próxima novidade passará por mais uma partilha.
1: Então pomos, a propósito disto que eu disse, a Louca, da Gisela João, cantada pela... Acho que é uma...
0: Diz muito,
1: é.
0: Não é? Diz muito.
1: Diz muito. E ela tem aquela força dela cantar, mágica, não é? E cantar todas as músicas bem, não é? Sejam elas fado, sejam elas... Ouvia por acaso num concerto, olha, em Oeiras, em que ela cantava o Adeus, como é que se chama?
0: E depois do Adeus. Do Inquieta.
1: Completamente entusiasmante, não é? É ter de um poder, uma coisa.
0: Eu via também em setembro e é isso, é avassalador. Não é?
1: É, porque ela tem aquele ar, ela é muito bonita, não é? Pois tem sempre, não é? Está sempre com as suas camisas, não é? Assim, mas com um ar muito como se estivesse descansadamente em casa, no banco, e portanto tem essa beleza de ser natural, pronto, pois não é aquilo, é encenado, não é? Mas tem aquela coisa, aqueles lençóis, eu acho que muitas vezes é ela que faz a cenografia dos espetáculos dela, parece, não é? E tem uma beleza a cantar também muito própria, digamos, entre ela e a Carminho são duas fadistas que eu aprecio imenso, talvez as que eu aprecio mais.
0: Muito bem, a Carminho já por aqui passou, agora então é a vez de escutarmos Gisela João.

0: Louca de Gisela João, calculo que por este caminho, Marta, tenha sido uma palavra que terá escutado uma vez ou outra.
1: Não, acho que nunca me chamaram louca, mas não. Megalómana sim. Não sei se são, mas às vezes de sim, estás um bocado. É too much, não é? Isso não. E em vários momentos, não é? Tipo, quando eu começava a idealizar, eu acho que este lado gráfico eu tenho eu consigo imaginar a coisa, tanto que eu quando comecei o projeto do museu, eu desenhava, eu tinha uma folha daquelas de cenário no chão e desenhava a ideia, e muitas vezes eu preciso disso, desenhar a ideia, visualizar a ideia, e portanto fazia isso, desenhava. E portanto, às vezes eram coisas que eram um bocadinho exageradas, eu confesso, portanto eram um bocadinho loucas demais, porque eu queria, achava que era possível, não é?
0: Mas houve cedência nessa altura?
1: Não, eu depois percebi que se calhar aquilo que às vezes as pessoas diziam-me que era, eu acho que podes começar assim, pequenino, e vais crescendo e tal. E eu achava que não, eu tenho que ter o conceito todo de exatamente como eu quero tudo a funcionar em pleno para as pessoas perceberem a grandeza da coisa. E talvez pudesse ter sido menos teimosa com isso, mas no fundo, por exemplo, esta exposição vem trazer, não é? Sendo a primeira exposição do Musex, e sendo o Musex um museu conceito, eu precisava que nesta exposição trouxesse para dentro da exposição tudo aquilo que eu entendia que seria o tal museu. Portanto, a parte pedagógica, a parte científica associada às universidades, aos estudos científicos, a parte relacionada com a clínica, portanto, com uma possibilidade de uma outra parte muito ligada à comunidade, aos miúdos de várias idades, de todas as idades, portanto, e à novidade e à partilha da informação, portanto, transformar de facto o museu numa coisa muito pedagógica. E não sendo museu, porque o espaço que foi cedido, o Palácio Anjo, é da Câmara, não é do Musex, houve ali alguma confusão exatamente com estes dois conceitos, de exposição e do Musex, mas efetivamente era um espaço que agregou uma série de coisas, e muitas palestras, muitos workshops, muitas coisas desde a arte, desde o trabalho relacionado com o prazer, e depois com o outro lado da violência. Portanto, a ideia era sempre esta dicotomia entre a coisa boa e a coisa má, porque temos que também falar sobre elas para poderem passar a ser todas boas, não é? E portanto um alerta e não sei o quê. Portanto tivemos muitas pessoas especialistas de várias áreas a falar sobre tudo e a fazer workshop. Foi de facto muito, muito interessante.
0: Portanto, eventualmente uma ou outra cedência até acabaram por fazer sentido no cômputo geral.
1: Sim, mas foram, eu normalmente estico até para não ceder, não é? Havia coisas, não é? Eu ainda me lembro a certa altura a propósito dos elétricos, ou o que era, e que, ai não, pôr um clitóris. E eu disse, não, ou é, porque se a exposição é sobre isto, não é? Então, é sobre isto, não é? Se o grande objetivo é poder falar do clitóris com letra grande, aliás, tinha um clitóris gigante, mais de 2 metros, em que as pessoas passavam por dentro do clitóris para chegar ao orgasmo, portanto, era outra instalação do R43, este grande clitóris que foi feito de plástico, portanto, era uma artista francesa que o fez, e portanto, era exatamente para mostrar, não é? A gente sabe como é que é o pênis, toda a gente sabe, não é? Toda a gente sabe, mas o clitóris não, as pessoas achavam que era um botão ou que era não sei o quê, de facto, só em 2005, é muito interessante saber isto, só em 2005 é que uma anatomista australiana finalmente através das ressonâncias e do trabalho que ela fez naquela altura que se percebeu como é que era o formato real do clitóris, ou seja, que era muito maior. 2005, portanto, muito maior do que se pensava, não é? Portanto, as pessoas comparavam a partir dessa altura o clitóris a um iceberg, não é? Portanto, a pontinha cá em cima e depois uma estrutura grande, portanto, tinha assim uns bulbos grandes, que quase pareciam 2 testículos, assim, grosso modo, e depois com umas asas, que são as cruras, cheias de terminações nervosas e que depois envolviam esta parte, a cabecinha que se via, era uma espécie de mini pênis, não é? No cimo dos pequenos lábios em cima, e que onde normalmente havia mais capacidade da pessoa se estimular, mas não era só ali, mas pronto, mas percebe-se que então que de facto o clitóris é muito maior, que é uma estrutura que é a única que tem como função dar prazer à mulher, portanto não tem outra, não tem outro tipo de função, não é? Um pênis tem várias funções, é aquele não. E portanto, e que de facto a maior parte das mulheres tinham prazer acima de tudo nessa zona e não na vagina, que é um espaço virtual, pouco interessante no sentido das terminações nervosas, mais ali na entrada vaginal os dois primeiros ou três centímetros, mas depois não. E por isso é que a maior parte das mulheres tiveram que fingir a vida toda, porque os homens olhavam para o sexo como enfiar o pênis dentro da vagina, fazer a sua cavalgada e achar que isso era um milagre para as mulheres, que nunca foi, não é? Portanto, há uma percentagem muito pequena de mulheres que conseguem na exclusividade ter orgasmos através da penetração, mas a maioria não, e não é porque está variada, segundo o Freud dizia, não é? Não está variada nem é infantil, é porque de facto o organismo tem, os órgãos têm determinadas características e é preciso saber aproveitá-las e, portanto, é preciso conhecê-las para não as neirar e para dar prazer, porque o sexo tem que ser uma coisa boa para os dois, não pode ser só para uma. Portanto, toda esta conversa sobre isto foi muito interessante. Eu fazia muitas visitas também na exposição, exatamente para esclarecer e confrontar as pessoas e dizer as coisas dos casais que iam, às vezes ficavam ali meio atrapalhados com tudo isso. Mas pronto, era sempre uma oportunidade de desenvolver a
0: temática. E terão certamente aprendido alguma coisa, Marta. Sim, acredito que sim. Vamos então escutar mais uma das escolhas.
1: Vamos então.
0: O que é que se segue?
1: O que é que se segue? Então. Vamos ao caso do Carmo, Lisboa, menina e moça. Ouvi esta versão, acho que foi o último concerto do Carlos do Carmo, no CCB, não sei se foi o último, mas se não foi o último, foi quase o último. E nesse, curiosamente, fui ver com a minha filha Bárbara e estávamos as duas, eu acho que toda a gente deve ter chorado naquele concerto, não é? Baba e Ranho. Portanto, para já, porque, pronto, por ele. Mesmo que a voz já não tivesse, as músicas toda a gente conhece, toda a gente a cantar, não é? É tudo muito incrível. E ele é um senhor encantador.
0: Houve muita proximidade, não é? Houve intimidade, sim, quase, sim, não é? Sim. Com o público.
1: Sim, muito. E eu conheci-o, ele era sogro de uma grande amiga minha, portanto, houve ali várias ocasiões em que tive, não muitas, mas pronto, mas era uma pessoa que eu de facto admirava e era uma pessoa muito, muito simpática, muito afetiva, muito. Ela teria as suas coisas, mas pronto, mas pelo menos na relação que o contacto que tive com ela era muito, muito, muito, muito bom. E pronto, e portanto esta música, acho que é uma música também muito emblemática, não é? Toda a gente acho que conhece esta música. E portanto, entre esta e se calhar diria depois aquela de Lisboa, não é? Só para não dizer o nome errado, portanto, não, esta é Lisboa, menina e moça, sim, esta, sim. Vamos ouvir esta então.
0: Vamos, são memórias que ficam, muitas delas para além da própria música.

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